0: Pancada, um torpedo de perna direita no ângulo do goleiro Brum, balançando a rede do marmeleiro. Marcelinho, camisa 11 do salto, põe um sorriso no rosto do torcedor londrense para empatar o jogo, para deixar tudo igual, para ter justiça no placar. Segundo o Ciso, para ter igualdade no marcador. 1-1 aqui, Alisson Souza.
1: 1-1, Wesley. 1-1 justo, né? A equipe do salto estava criando, estava tendo oportunidades, mas não tinha ainda vencido o goleiro Brum. Dessa vez o Marcelinho fez uma linda jogada e, voltando um pouquinho, o Tauan começou a jogada, tocou no Gianzinho, que tocou pro Marcelinho, que finalizou pro gol. Vem aqui pro salto mais uma vez.
0: Vem de novo, bola pra boca do gol! Pancada do Luan, sobrou no rebote, cruzou pra boca do gol, a bola veio pro Tauan, Guilherme pra salvar o salto! É jogaço, torcedor, jogão no vermelhão, marmeleiro no ataque, Marcelinho por baixo, tira, toca, bola, espirra, bate, rebate, ficou caído o jogador, o marmeleiro! Falta pro marmeleiro, jogadores do marmeleiro vão pra cima, o que pressiona o marmeleiro também pra cima da arbitragem. Maicon vai pra cima do juizão, que é cartão pro Marcelinho. O árbitro apontou, não, tem árbitro assinalando algo no cartão aí do lado de cá. 4:39 para terminar o jogo. Que jogo, não poderia ser melhor para a estreia da Copa Sudoeste, equipe do Salto, hein? Alisson Souza, falta marcada, 5 faltas, placar igual nas faltas, placar igual no placar do jogo, 1-1. Que jogo, Alisson Souza!
1: Que jogo, Wesley! Esse aqui é o resumo, digamos assim, do que vai ser essa primeira fase para todas as equipes, não só para o Salto. É uma equipe com 4 equipes muito fortes, é uma primeira fase com 4 equipes muito, muito qualificadas, que sempre chegam na competição, e a gente já está vendo um jogo nesse nível, já no primeiro confronto da equipe londrense. Detalhe, Wesley, a equipe do Salto fez mais 2 faltas e agora também tem 5 assinaladas. Quem fizer a próxima falta, tanto o Salto quanto o marmeleiro, tiro livre indireto. 4:39 para jogar.
0: Vamos pro jogo, vamos pra falta, falta para cobrar o marmeleiro. Já já a opinião do Ciso para você, torcedor. Tá empatado o jogo. O Ciso ainda não falou do golaço do Marcelinho. Falta pro marmeleiro na esquerda da quadra de ataque. Me ajuda aí, Alisson Souza, o Maicon na bola. Michael. Guilherme no gol, Michael, autor do gol, vai pra bola. Vamos ver, tocou na ala esquerda, bateu, tá parado, não valeu nada, tá tudo parado, tá tudo parado. Tem falta do camisa 9. Falta do
1: André,
0: do marmeleiro André, em cima do Tauan.
1: Negueba,
0: falta,
1: aliás,
0: sem bola, foi Negueba quem fez o salto. O árbitro pegou a falta, inverte-se agora. E é falta pro salto. Se não for falta técnica ou enfim, é tiro livre indireto, hein? Seria a sexta.
1: É, Wesley, seria a sexta falta.
2: Não, e é a sexta, pelo que apontou aqui na mesa.
0: Levou amarelo, Negueba?
2: Se levou
1: amarelo. Levou amarelo, sim. O camisa 8 da equipe de marmeleiro.
0: Vai
1: da
0: ter
1: jogada,
0: tiro livre, é, então.
2: É, por enquanto aqui não estamos vendo aqui o cronometrista mudar lá. Vamos aguardar, né? Mas eu acho que ele deu falta.
0: E o golaço do Marcelinho, Sisu?
2: Ah, o golaço, né? Eu sou um defensor do Marcelinho. Ele muitas vezes foi injustiçado. É um jogador que dá sangue pelo time. Em outras oportunidades, às vezes vai estar infeliz nas suas conclusões. Mas hoje você entrou muito bem. Fez 2 conclusões lá pela direita, quase surpreendendo o goleiro adversário, e agora fez um golaço. É importante, é um jogador já de muita experiência, é lógico que a gente sabe que também pode cometer o seu erro, cometeu a quinta falta, agora é a grande expectativa. Não sei se o árbitro talvez tenha dado uma falta disciplinar, né?
1: Foi Ciso.
2: Uma falta disciplinar, então.
1: Em 2 oportunidades, o camisa 8, o Negueba, ele estava atrapalhando o goleiro Guilherme, né? De forma irregular, né? Na segunda, a arbitragem não deixou barata, aplicou aí o cartão amarelo pro camisa 8 da equipe de marmeleiro.
0: Tá erguido, né?
2: Então falta disciplinar.
0: Falta para o Salto, então, perdeu a chance o marmeleiro de ter a cobrança da falta ali por tentativa da finalização para o gol, e o Salto sai jogando 1-1 no jogo aqui. 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Trabalha com a bola, o Gianzinho, começa de novo o Marcelinho, autor do gol do empate do Salto, e que golaço. Deixa a bola no Luan, volta com o Marcelinho. O Salto se solta um pouquinho mais do jogo, vai passando aquela questão da estreia. A bola tocada do Marcelinho, deixa pela esquerda com o Gianzinho, encara a marcação Gianzinho, o que marca forte o marmeleiro também. É impressionante, equipe muito aguerrida. É jogaço, torcedor. Alô, torcedor que vem com a gente, obrigado pelo carinho da companhia. Luan abre espaço, tenta o chute, travado pela marcação. Sobra com o Negueba, abre bola na esquerda, deixa agora com o jogador Michael. Começa de novo, deixa curtinho mais atrás. Vai trabalhando o capitão Benhur da equipe do marmeleiro. Michael com ela, mais atrás agora para começar com o Galo. Galo no círculo, na quadra defensiva. Chama para o jogo Benhur, recebe na esquerda, volta pela direita. Michael vem tocando, autor do gol do marmeleiro. Mais uma vez a bola na esquerda, quadra de defesa. Salto se recolhe, é olho no olho, a marcação individual, Benhur com a bola, o Salto tentando abafar a marcação, marmeleiro no ataque, olha o Negueba, é perigoso, abre espaço, vai pra fora do gol,
1: limpou o chute com a perna esquerda, tentou Chuta cruzado para surpreender o goleiro Guilherme, a bola foi para fora. Reposição para a equipe do Salto.
0: Sai para o jogo Salto, 3,5 para terminar o primeiro tempo. 3 minutos e meio faltando para terminar a primeira etapa do jogo. A equipe do Salto vai estreando em casa, vai empatando com o Marmeleiro 1-1. Bola para a boca do gol, Gianzinho para fora do gol. O Luan levantou essa bola num lançamento primoroso, parece que jogou a bola com as mãos, o Gianzinho tentou o golaço por cobertura, era pra pegar de pancada, o pessoal até fez um gesto pra ele, tinha que ter batido pro gol, olha o Guilherme desatento agora, achou que o Negueba não ia chegar, chegou a bola pra boca do gol, tá parado o jogo, reversão lateral é pro Salto, mas o Guilherme tava... De certa forma, um pouquinho desligado, hein? É. Achou que o André não ia chegar e o André chegou.
1: Exatamente, ele não acreditou que o camisa 9 da equipe de Marmeleiro ia chegar. A bola chegou, ele acabou perdendo o domínio, mas o Salto já consegue recuperar a bola e segue pro ataque.
0: 1-1 no jogo aí, Sisu.
2: 1-1, né? O Gianzinho agora pode ter dado uma... Um sem pulo, como você dizia, né? É. Ele quis tentar jogar pro chão do goleiro. Se ele tenta uma do sem pulo, eu acho que ele marcaria o gol.
0: E seria um golaço, né?
2: Um golaço, né? E uma grande jogada do Luan, né?
0: 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Salto, vai pro jogo, divisória da quadra, Cleiton, como ela começa de novo, deixando o Gianzinho, volta na esquerda, Gianzinho com a bola, vai pra jogada, tá tudo parado. Tá parado, o que é que o árbitro pegou aí, Alisson Souza?
1: A gente vai ver o que está acontecendo aqui, Wesley. Se é uma falta disciplinar agora, o que vai ser marcado? É, parece que é uma falta que o Cleiton fez.
0: Bola.
1: Isso, sem bola ali, né? Falta disciplinar mais uma vez, por isso não tem tiro livre.
0: É igual foi a contra o Salto, agora foi contra, aliás, a favor do Salto, agora contra o Salto, então, como teve no lance anterior. Vai ficando tudo igual, até nas faltas, disciplinar tá empatado o jogo. Bola no Gianzinho, tentou pro meio, deu de graça pro adversário, recupera Maicon Marcelinho, insiste na marcação, bola tocada atrás pro Teteu. Quadra de defesa, Teteu faz levantamento, a jogada é sempre no pivô. A tentativa é buscando sempre o camisa 9 e o André pra escorar pra alguém que vem de trás pra finalizar o lance. E você vai conferindo com a gente a emoção da jornada esportiva 94. 4.1, aqui é um golaço de emoção pra você, bola tocada com o Benhur, chamou o André, não pode deixar girar, bateu Marcelinho, chega pra travar, cede o lateral,
1: fez o giro, camisa 9, chutou de perna esquerda, o Marcelinho tava lá pra fazer a marcação, inclusive ele vai passando orientações nesse momento, lateral pra equipe do Marmeleiro, lado esquerdo do ataque.
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1: Dessa vez foi o Benhur, capitão da equipe de Marmeleiro, tentou chute de perna esquerda, um chute cruzado, a bola acabou indo para fora, Salto repõe ela em quadra.
0: 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Ele bom radinho para você, torcedor. Também a nossa live pelo YouTube. Probleminha aí no Facebook, pelo YouTube, tudo ok. Vai no YouTube também, torcedor. Estamos no YouTube contando tudo de primeira. Trabalha com a bola, a equipe do Salto, tá na esquerda, quadra de ataque. Luan para lá, para cá, girou. Escorou para o Marcelinho, vai no capricho, tentou cruzamento. Toca na defesa, vai para lá.
1: Ele buscava o Cleiton, que estava fechando na frente do goleiro. A bola acabou batendo na defesa, lateral para a equipe do Salto, lado direito no ataque, Marcelinho na bola.
0: Ele não quis ser individualista, mas poderia ter arriscado o tiro para o gol, né? Foi para cruzar, era a opção também, mas ganha o lateral, vem para o ataque o Salto, bola na direita, tocando 1,5 para terminar o primeiro tempo, jogo é bom, jogo grande, estreia de duas grandes equipes aí na Isopar, bola na frente para o Gianzinho, não conseguiu chegar, vai sim embora para a linha de fundo.
1: É, o Gian fez um gesto corporal que ia para o centro da quadra, o Cleiton entendeu que ele ia para o lado esquerdo do ataque, devolve a bola para a equipe de Marmeleiro.
0: Olha, bola no pivô, alguém tem tirar a bola e pivô, o André escorou, olha a bola batida, chega bem Marcelinho, fez bem a leitura do lance, Marcelinho travou a pancada, era mais uma vez do Maicon que já marcou um gol, na jogada que foi característica como essa, o André escorou, o Maicon finalizou, lateral para cobrar, bola para a boca do gol, perigosa, toca na defesa do Salto, vai mais uma vez para a reposição para a equipe do Marmeleiro.
1: Ela chegou meio de susto no Guilherme, ele acabou afastando o perigo, é escanteio para a equipe visitante, Benhur vai para a bola.
0: Vai para a bola, Benhur, Marmeleiro aperta no finalzinho do primeiro tempo, 1 e 10 para terminar o primeiro tempo, 1 e 10 para jogar ainda. O Sal tem que pegar essa bola agora sim no contra-golpe. Olha a bola para a boca do gol, na tentativa do André. Chega tocando o Cleiton, tá firme na marcação para cima dele o Cleiton. Bola tocada, Maico chegou, bateu, toca no Janzinho. Pá, lateral de novo. Nova reposição para o Marmeleiro, aperta. Agora o Marmeleiro no final do primeiro tempo. Lateral cobrado, bola tocada atrás. Benhur com ela, abre na esquerda, deixando o TT, volta no Benhur, vem tocando bola, o salto aperta na marcação. Na frente chamou o André, escorou, voltou de novo. Benhur abre na direita, Maicon recebe, quadra defensiva, o salto aperta na marcação, bola no Janzinho, lateral pro Marmeleiro.
1: É o Janzinho chegando, fazendo a marcação, a bola pegou nele, lateral para a equipe visitante.
0: Já cobrado, toca na bola, vem pro jogo, Maicon deixa atrás, agora Benhur escora, deixa na esquerda, TT. Quadra defensiva, vai saindo pro jogo na divisória, agora tocou, Benhur voltou, começa de novo no TT. Salto marcando forte, tem que apertar a marcação, não pode levar o gol. Na frente agora, escorou, tentou, recuperou o salto. Luanzinho, lindo, lance pra cima do TT. Carregou o Luanzinho, armou pra bater, vai bater o Luanzinho, cruzamento, Janzinho chegou, tocou, tira a defesa do Barbeleiro. Contra golpe rápido do salto, lateral pra cobrar na esquerda, quadra de ataque, vem Marcelinho pra bola, toca deixando o Luan, armou pra bater, Luan arrisca a batida, toca na defesa, bola explode no Benhur, fica pro Cleiton, vai trabalhando. Cleiton faz o gesto aí pra segurar um pouquinho, 30 segundos pra terminar o primeiro tempo. Salto com a bola dominada, vem com ela Luan, volta, começa no Guilherme, Guilherme volta no Luan, despacha pra frente, apertado pela marcação, Luan toca pra frente, a chegada era do Cleiton, a bola vai pra lateral.
1: É, o Cleiton ia chegando e se conseguisse alcançar teria a condição de partir pro ataque. Vem a equipe de Marmeleiro, 15 segundos pra acabar o primeiro tempo.
0: Olha o André tentando o lance, Cleiton se antecipou, ganhou, tira de cabeça, Benhur responde pro Marmeleiro, a bola vai pra lateral. Finalzinho do primeiro tempo, num jogo eletrizante, num jogo emocionante, 5 faltas pra cada lado, 1 a 1 no placar, tudo igual, torcedor, é equilibrado o jogo. Bola pro Marcelinho, tentou de cabeça pra fora do gol.
1: É, o Cleiton levantou a bola, o Marcelinho de cabeça, não tem muita estatura, mas conseguiu chegar na bola, mais uma chance da equipe do salto.
0: Vem pro ataque, Marmeleiro, recupera Cleiton bem no lance, perdeu, falta nele. Tinha zerado o cronômetro e agora, seu juiz? Estava parado, o árbitro apontou o quê? Final do primeiro tempo?
1: Final do primeiro tempo, Wesley. Se não fosse um segundo antes, era tiro livre indireto para a equipe do salto.
0: Termina o primeiro tempo, 1 a 1 no placar. O trabalho é seu aí, Alisson Souza.
1: Vamos lá, Marcelinho, conversar com a gente. Que primeiro tempo aqui no Vermelhão, hein? Para ninguém botar defeito essa primeira etapa. Boa noite.
3: Boa noite a todos os ouvintes. Um jogo, né? Primeiro jogo da gente com a equipe reformulada, né? Começamos meio abaixo, mas ao longo da partida a gente foi melhorando com as trocas. Mas graças a Deus conseguimos empatar, pude fazer meu gol. E agora ver o que o Magdiel e o Arcos têm para nós acertar, tentar voltar aqui para nós buscar a vitória. Esse gol eu queria mandar para minha esposa, para meu filho e para minha mãe que está lá no Rio Grande lá. Valeu.
1: Obrigado, Marcelinho, falando com a gente aqui pro Salto Já Se Recolhe. O Hércules também vai levando aí a água pro pessoal, enfim, a hidratação. Wesley, a gente vai aguardar, né, no retorno das equipes, ter mais informações também da equipe de Marmeleiro. Mas que primeiro tempo tivemos aqui no Vermelhão, hein? Primeiro tempo, Wesley, da Copa Exupar de Futsal, já desse jeito.
0: É no grupo fortíssimo, que é o grupo D, que tem Salto Londra, Vitorino, Planalto e Marmeleiro. Um jogaço no primeiro tempo. Você vai conferindo tudo com a gente aqui na Independência, porque na 94.1 a gente traz um golaço de emoção para você, torcedor.
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2: Ciso. Aí está, né? Primeira etapa, terminando. Sufoco para as duas equipes. As duas já tinham estourado número de faltas, né, com 5 faltas a partir da sexta, seria o tiro livre sem barreira, porque quando a gente diz tiro livre direto, todos os tiros praticamente são livres, mas com barreira. Esse é livre dos 10 metros, sem barreira. A equipe do salto, lógico, era incógnita, né? Nós estávamos apreensivos, porque queiram ou não queiram, é uma equipe que praticamente estreando, né? Diferente de outras oportunidades. E o salto não iniciou bem. O Pedro, talvez um pouco nervoso, acabou cometendo 2 faltas já nos primeiros 2-3 minutos. Mas depois ele também se conscientizou, acabou jogando com mais tranquilidade, acabou levando 1 falta também. Depois que entrou o Marcelinho, a equipe ficou um pouco mais forte na retaguarda e tinha um contra-ataque pela direita com o próprio Marcelinho, que já tinha tentado, né, por 2 oportunidades, a conclusão pela direita, 2 belos chutes, acabou saindo pelo lado ou por cima do gol do goleiro Bruno, que fez, durante essa primeira etapa, uma grande defesa, né, uma grande defesa, depois foram vários chutes da equipe do salto, né, muitas delas pelo lado, por cima, mas foi uma grande partida, com certeza o torcedor está satisfeito, lógico, estaria mais ainda se a equipe do salto estivesse na frente. Salto que iniciou com o Guilherme, o Luan, o Jean, o Cleiton e o Pedro, entraram o Marcelinho e o Tauã. A equipe do Marmeleiro iniciou com o Bruno, o Benhur, o Maicon, o Teteu, o André e o André. Entraram o Wagner, o Nogueira, o Gregory e o Sagu. A equipe do Marmeleiro tem esses 2 pivôs, o André e depois o próprio Sagu, que entrou na equipe e também deu muito trabalho. Portanto, a equipe do salto, eu acredito que essa primeira etapa, ela vai, que na segunda etapa vai voltar um pouco até mais tranquila, que agora já conhece o adversário, que é o atual campeão da Isopar. Não é pouco, né? São aí mais de 30 equipes que fazem parte desse campeonato, 30 municípios, e Marmeleiro é atual campeã. Portanto, acredito que o salto vai voltar mais focado. Eu sinto ainda um pouquinho o Guilherme inseguro, e é compreensível, é praticamente a estreia dele como titular da equipe do salto. Ele que muitas vezes esteve aí no banco, mas aprendeu muito com o Maninho, né? O Maninho que é um grande goleiro e está ausente, mas temos que confiar no Guilherme. Tem aí também no seu lado o Baú, né? Que é outro menino novo, um ótimo goleiro, está cada vez mais melhorando. Então é muito importante também que o Baú vai se espelhando no Guilherme para que, se precisar entrar, ele esteja preparado. Nós temos 2 jogadores talvez um pouco mais diferenciados, que é o Luan e o Jean. Jeanzinho, eu falo de Jean, é o Jeanzinho. 2 jogadores com muita velocidade, 2 jogadores que vão pro drible, bate forte. O Luan, principalmente, é um jogador que bate muito forte. Na retaguarda, lógico, nós não temos aquele pivô realmente, né, que seria o Cleiton. É um jogador que joga mais como o ala, muitas vezes até joga como pivô, mas também não comprometeu jogando como pivô. Tem o Tauã, que é um jogador mais acostumado a jogar no próprio futebol de campo como um zagueiro. É um jogador que em outras oportunidades não esteve muito bem. Hoje está bem o Tauã, também fazendo uma boa partida, que é importante, né, para somar com os demais jogadores. E com isso, é aquela expectativa. Mas são mais 20 minutos onde o torcedor está, lógico, aflito. O Salto precisa sair daqui nessa noite com 3 pontos, porque é uma chave muito difícil, onde apenas 2 equipes se classificam, onde tem o problema do rebaixamento para a Série Prata. Então vamos aguardar, né? O Marmeleiro já está retornando para a quadra, vamos aguardar o retorno da equipe do Salto e o início da segunda etapa. Só uma informação aqui, se me permite, né?
0: À vontade.
2: O Esperança está perdendo de 7 a 1 lá em Sulina.
0: Olha aí, esse placar, hein? Esse placar lembra?
2: Lembro a Alemanha e Brasil. Um, né? E aí, para mim, é um placar surpreendente, viu?
0: É a opinião do Ciso para você com informação também. 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
0: Alisson Marmeleiro já voltando para quadra. O Salto segue no vestiário. O trabalho está intenso lá do Hércules e o Magdiel.
1: É, Wesley, a arbitragem inclusive já posiciona a bola no centro da quadra. Apitou aqui para que a equipe do Salto entre em quadra, né? Para que possa voltar pro segundo tempo da partida. Deixa eu ver se eu localizo aqui o camisa 4 da equipe de Marmeleiro. Ele que foi autor do gol da equipe nesse primeiro tempo. O Marco está ali conversando com a arbitragem também. O Salto vai voltando. Marco, rapidamente aqui. Fala sobre o seu gol. Fala sobre o seu gol rapidamente. Muito boa noite. Fala também para o Marmeleiro que está assistindo a nossa live. Boa noite.
5: Ah, o nosso pivô é bom ali. Ele deu uma pisada típica de pivô, né? Então, e ele está de parabéns. Hoje é aniversário dele. Parabéns para ele.
1: Obrigado, obrigado. André, rapidamente, como é que foi a conversa no vestiário para a segunda etapa?
6: É melhorar um pouquinho a marcação, a gente acabou cansando um pouco e deu uma baixada na intensidade. Mas é normal do jogo, o time está jogando bem fora de casa, o time deles é qualificado. Agora é tentar um golzinho, o mínimo empate, se uma vitória será bom demais dele.
0: Obrigado. Parabéns para o André, né? Está de aniversário, segundo o Maicon.
1: É, né? André, de aniversário hoje? Parabéns então em nome da nossa equipe, enfim, em nome de Marmeleiro que está vindo a gente, né?
6: Muito obrigado.
0: Só fala para ele não fazer gol hoje.
1: Então, fala, mas de preferência não faz gol hoje, tá bom?
0: Brincadeiras à parte aí, parabéns então pro André, tá na função dele fazendo bem o trabalho do pivô. Salto voltou agora, hein, Alisson?
1: Exatamente, Salto voltou pra quadra. Pedro, como é que foi a conversa no vestiário? Boa noite.
7: Boa noite a todos. Cara, a gente, creio que a gente tá jogando bem, a gente teve boas ações no jogo. Eu acho que falta um pouquinho da atenção no nosso time, um pouquinho também, de chegar um pouco menos neles, porque a gente tá chegando um pouco atrasado. É, a gente conversou pra dar uma acalmada no jogo e finalizar o melhor possível, porque a gente está finalizando bem. Só dá uma caprichada que vai sair o gol.
1: Obrigado, Pedro, falando com a gente. Wesley, bola posicionada no centro da quadra. A arbitragem deixou a gente fazer nosso trabalho, vai recomeçar o jogo.
0: Vamos pro jogo, torcedor. São 21 horas 26 minutos. A saída de bola no segundo tempo é para a equipe do Santo. Apita o árbitro. Bola rolando, torcedor.
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0: Olha o Salto. Já chegou o Salto pela direita com o Pedro no pé trocado, bateu o goleirão, trabalhou da equipe do Marmeleiro, escanteio para o Salto cobrar, vem Luan com a bola para lá, para cá, o último toque foi de quem? Do Luan, lateral para o Marmeleiro.
1: É, o Salto pediu a bola, mas a equipe de Marmeleiro reivindicou a posse da bola, é lateral para a equipe visitante.
0: Segrival, a valorização que o produtor merece, mexe na bola Marmeleiro, 1-1 no placar do jogo, placar do primeiro tempo, saiu na frente Marmeleiro com o Maico, empatou o Salto num golaço do Marcelinho, vem para o jogo, bola na frente, Pedro de novo. É Pedro, mais uma dele.
1: É, acabou fazendo mais uma falta, camisa 14 da equipe do Salto e agora vai ser amarelado na partida. Primeiro cartão amarelo da equipe do Salto na partida e também na competição.
0: É, ele falou que o Magdiel e o Hércules pediram para tomar cuidado, para marcar um pouco mais perto, para não chegar tanto os jogadores, e aí ouviu, mas não fez, hein, Alisson?
1: É, exatamente, né, Wesley? Primeira jogada ali de ataque da equipe de Marmeleiro, o TT conseguiu tomar a frente, acabou sendo atingido, pelo que eu vejo, na perna direita, né, mas parece que tá tudo certo com ele, ele já tá de pé. Marmeleiro tem a primeira chance perigosa no segundo tempo com a bola parada.
0: Menos de 2 minutos no primeiro tempo, o Pedro já havia feito 2 faltas para o Salto, né? Ou contra o Salto, né? E agora, menos de, ou exatos 30 segundos, já faz falta de novo. Falta pro Marbeleiro, gera perigo contra o Salto. Falta para cobrar, vamos ver. Teteu deixou, vem Maico. Maico posicionado, próximo dele bem Ruro. Quem vai pra bola? Olha a bola! Batida do Teteu pra fora do gol!
1: É, tentou o chute cruzado em cima pra tentar encontrar o canto superior esquerdo do goleiro Guilherme. A bola foi pra fora. Vai ser reposta em quadra pela equipe do Salto.
0: Olha quem tá chegando aqui. Um dos melhores pivô de Salto do Londra. Meu amigo Josemar. Pelo nome ninguém vai conhecer. Agora vamos revelar o Doti. Grande Dotinho. Obrigado pela participação aqui também junto com a gente. Olha o Salto tentando a jogada. Marcação apertou. Chegou. Fica aqui do jogador Marbeleiro. Sai Guilherme. Tira pro Salto. O jogo é quente.
1: É Wesley. O Pedro tentou concluir a jogada, acabou sobrando para a equipe de Marmeleiro. Chegou o jeito que deu a equipe londrense para tirar a bola. Vem novamente a equipe visitante.
0: Valeu, grande Doti. O Doti chegava na cara do gol, Alisson. Ele não queimava o goleiro, ele só pisava, ameaçava e o goleiro ia para um lado e a bola para o outro. E o Pedro sofre falta agora para o Salto. E o Teteu faz sinal de positivo para a arbitragem. Pedro fez falta antes, agora sofre falta. Cartão amarelo para o Teteu. Os dois se cumprimentam. Falta para o Salto cobrar.
1: É devolução de gentilezas, né, Wesley? O Pedro fez a falta no Teteu, o Pedro tomou cartão amarelo. Agora o Teteu fez a falta, tomou cartão amarelo na partida. E agora o Salto é que tem chance, quem tem chance na bola parada. Um abraço pro meu amigo Bigode, que tá vendo a gente lá em São Paulo. Wesley, tá acompanhando a nossa transmissão. Um abraço pro pai dele, pro Café também, sempre acompanhando a Independência.
0: Alô Bigode, alô Café, alô todo mundo que tá se ligando com a gente. Você torcedor ligadaço, obrigado pelo carinho da sua companhia. Falta pro Salto, Cleiton na bola, pancada, passou perto do ângulo superior esquerdo, vai sim, bora pra linha de fundo.
1: É um chute, Wesley, que por pouco não causa perigo pra equipe de Marmeleiro. O Salto também vai usando as suas armas nesse início de segundo tempo. Continua um jogo muito pegado.
0: É o jogo, a exemplo do que foi o primeiro tempo. É pegada, disputado cada milímetro, cada palmo de quadra. 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Tempinho na bola, girando pra você, torcedor. O tempo do jogo. 18 e meio faltando pra terminar o jogo, pra terminar o segundo tempo. Placar aberto aqui no Vermelhão. Primeira rodada Copa Sudoeste Futsal Isopar 2026. Salto do Londra estreando um. Marmeleiro também na estreia, também um.
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0: Ben Hur deu uma pancada na bola, pegou forte, um chute potente, carimbou o Cleiton. Cleiton vai ao terreno, nocauteado Cleiton.
1: É, vai ao chão o camisa 12 da equipe do Salto, acabou sendo atingido, mesmo no susto, né? Acabou evitando que a bola chegasse no gol do goleiro Guilherme, foi pra fora, é escanteio pra equipe de Marmeleiro, tentou na bola. Mas antes disso, né? Claro, todo atenção ali com o jogador da equipe do Salto, que sentiu mesmo a pancada.
0: Ciso tá gostando da retomada do segundo tempo do jogo? Parece que a tônica tá ainda a mesma do primeiro tempo, é o jogo disputadíssimo e pegado.
2: Disputadíssimo, pegado, né? Falta no início da partida e com isso a gente já sabia, né? Já foi na primeira etapa, não será diferente na segunda. É um jogo que poderemos ter uma vitória de ambas as equipes nos detalhes. Tem que ter o máximo de cautela, de cuidado e não cometer nenhuma falta.
0: Vai pro ataque Marmeleiro, chegou atrasado o Tauan, vamos ficar ligado moçada, Ben Hur finalizou pra fora do gol.
1: Ele chegou chutando, dessa vez não foi na força, foi no jeito, tentou encontrar o canto do goleiro Guilherme, o chute rasteiro, o Salto escapa mais uma vez de tomar o segundo gol, vem equipe londrense.
0: Vem pro ataque, tenta Luan, marcação, chegou do Maicon, a bola vai pra lateral, favorece a equipe do Salto. 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Bola tocada do Tauan, sistema defensivo, põe na frente, chama o Gianzinho pra jogar, Gianzinho vai fazendo trabalho pivô, para um lado, para outro, para lá, para cá, foi para a jogada individual, tentou a linha de fundo, ganha o escanteio, Genzinho.
1: Ganha o escanteio, a equipe de Marmeleiro faz aquele gesto que imaginava que a bola já tinha saído pela linha de fundo, mas não saiu, o Genzinho conseguiu o escanteio para a equipe do Salto, Luan na bola.
0: Luan vai para a bola, levantamento de bola, Salto no ataque, vai para o ataque, o Salto, vamos agradecendo Iguaçu Soluções Contábeis, seleto grupo de profissionais à sua disposição, 1-1 no placar, Salto no ataque, Luan na bola, escanteio para cobrar, tocou Pedro, na hora de bater para o gol, tiraram o pirulito da boca da criança, chega tirando o Maico, coloca para a lateral, favorece o Salto de novo, agora a bola chega no Pedro, armou para o chute, vai para a finalização, a bola bate no Luanzinho, sobra para o Pedro, vai para lá, para cá, tentou Luanzinho e a falta nele! Chegou atrasado o André. Levou o Rapa, Luanzinho fica caído na quadra. Falta pro Santos.
1: É, chegou depois da hora. O camisa nova da equipe de Marmeleiro acaba fazendo mais uma falta. É a segunda da equipe visitante nesse segundo tempo. Bola parada para a equipe do Salto. Cleiton e Lua posicionados para cobrança.
0: Alô, Alemão Pim. Ligadaço com a gente. Curtindo o Salto. Futsal 2026. Disse aqui que jogão está sendo realmente um jogaço. É falta para a equipe do Salto cobrar na esquerda da quadra de ataque. Bola cobrada. Tocou Luanzinho. A equipe do Salto até para cobrar a falta. Não acertou agora. Moçada não estava organizada. Vem Luan. Arriscou a batida. Toca na defesa. Amaciou a pancada do Luanzinho. Fica nas mãos do goleiro Brum.
1: É, a bola acabou chegando mascada para o goleiro Brum. Ele fez a defesa com segurança e repõe a bola em quadra.
0: Já vai levantando para o ataque. A jogada sempre no pivô. Tenta por ali o André. Tem desvio na defesa do Salto. A bola vai para a lateral. Reposição é para a equipe do Marmeleiro. A jogada vai sendo forçada no pivô. O André também o Negama. Dois grandes jogadores. Lateral para cobrar o Marmeleiro. Ala esquerda, quadra de ataque. Toque feito. Vem para a jogada o Benhur. Deixa o corpo por ali o Pedro. Bate, rebate, perde e ganha. E o Luanzinho na bola. Gianzinho também. Pedro diz que foi empurrado sem bola. Falta para a equipe do lateral para o Marmeleiro cobrar. É na ala esquerda, quadra de ataque. O Teteu vai para a

0: pra cá, cortou por fora, vem a marcação, bola toca no Luanzinho, vai pra lateral.
1: É, os jogadores da equipe Londrense vão tentando fazer a jogada individual, Wesley, limpar a jogada pra tentar chutar pro gol. Dessa vez não deu, mas o salto aos pouquinhos também vai querendo suas jogadas nesse segundo tempo.
0: 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Vai pro ataque, Marmeleiro, o jogo é bom, é lá e cá, 1-1 no placar, já já, opinião do Ciso pra você. Toca a bola, Marmeleiro, ala direita, quadra defensiva, fez o levantamento, olha o pivô perigoso, André bateu e gol. Gol do Marmeleiro! André na raça, na vontade, na velocidade, ganhou do marcador, linha de fundo quase sem ângulo, um chute rasante no canto esquerdo, goleirão Guilherme, chegou atrasado, na minha opinião, falhou no lance porque a bola não pode passar naquele ponto ali, a bola vai para a rede, vira o melhor, fica na frente de novo, Marmeleiro, 2-1 no placar agora, Alisson de Souza.
1: É, a gente falou, né, Wesley, não faz gol na gente no seu aniversário, mas obviamente o André não tem nada com isso, né, chutou pro gol, não deu dessa vez pro goleiro Guilherme, né? E o salto acaba tomando o segundo gol na partida, de novo vai ter que correr atrás do prejuízo.
2: É, está aí, né, as dificuldades, aproveitou bem esse contra-ataque, chute forte do André, e acabou marcando o segundo gol. Eu pergunto, por que não voltar com a mesma equipe que terminou a primeira etapa?
0: É a opinião do Ciso pra você, a indagação do Ciso também, a informação do Alisson, a live é do Solimar, a emoção é comigo aqui, torcedor. A bola do André, quase sem ângulo, chute potente, mas no canto aí o goleiro tem que estar fechado no poste, hein? A bola entrou entre o goleiro e o poste, vai pra rede. 2-1 pra equipe do Marmeleiro. O salto vai buscar o empate de novo, vai pra raça, vai pra vontade, vai pro tudo ou nada, vai o salto estreando em casa contra o atual campeão que é o Marmeleiro. 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Salto no ataque, Pedro, sai o goleiro, cai Pedro dentro da área, bola na linha de fundo. A arbitragem aponta reposição para o goleiro do Marmeleiro.
1: É, chegou tirando do jeito que deu, me parece, aqui o camisa 10, né? O Gregory acabou chegando, tirando a bola do jeito que deu, o camisa 6, aliás, e jogou a bola para fora, mas melhor para a equipe visitante.
0: 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Tempinho na bola, girando pra você, torcedor. 15 minutos e 19 segundos faltando pra terminar o jogo. Tem tempo pra frente ainda o salto. Placar aberto aqui no Vermelhão. Início da Copa Sudoeste Futebol, a de futsal, a Isopar 2026. Placar aberto aqui no Vermelhão. Marmeleiro tem 2, o salto 1.
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0: Por detalhe, Jeanzinho não empata o jogo pro salto. Agora a bola passou perto, vai sim, bora pra linha de fundo. Bem Ruro, sente Crembras para o jogo.
1: Para o jogo, Wesley. E a gente, inclusive, né, podia lançar esse questionamento, né? Até quando o pessoal ia aguentar nesse ritmo, né? É, a questão do jogo, né? A questão física dos jogadores, né? O primeiro jogo da competição e já exigindo tanto assim nos jogadores.
0: Olha o Cleiton agora, ganhou a jogada do camisa 14, que estava no lance por ali, o Sagu sofreu falta, o Cleiton, segunda falta no Marmeleiro, uma falta do salto, vai pro jogo, duas aliás, o salto e uma Marmeleiro, é isso, Ciso?
1: Três faltas Marmeleiro.
0: Três Marmeleiro, uma o Ciso fez o gesto aqui, porque não tinha sido assinalado ainda no placar do jogo aqui, três faltas Marmeleiro, uma o salto, vem pro ataque o salto, bola tocada pro Jeanzinho, linha de fundo, tentou o lance, marcação chegou, bola vai pra linha de fundo, que é o escanteio, o salto, a arbitragem está apontando o quê? Reposição pro goleiro.
1: Reposição para o goleiro, o salto tentou cobrar rapidamente o escanteio, a arbitragem entendeu que a bola é do time visitante, Marmeleiro vai repor a bola em quadra.
0: 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Vem para o jogo a equipe do salto, bola do Jeanzinho, põe na frente, chama o Luan para jogar. Marmeleiro se fecha, se recolhe, Marmeleiro vai na mesma proposta agora de ficar fechado para explorar o contra-golpe. O salto não tem alternativa, joga em casa, estreia no campeonato, precisa do resultado, vai pra cima, Marcelinho tentou o lance, perdeu, recuperou o Maicon, bola que chega no Cleiton, vai pra lateral.
1: É o Cleiton que tentava recuperar a bola, a equipe de Marmeleiro consegue recuperar e vem com ela mais uma vez.
0: 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Olha a escapada do jogador do Marmeleiro, tava Michael. Chegando Freitas, o Maicon, a bola que passou pelo Marcelinho, vai pra linha de fundo, reposição pro goleiro Guilherme, toca no jogador que é o Cleiton, abre na direita para o Marcelinho, autor do gol do Santos. Bola na esquerda para o Jeanzinho, passada divisória da quadra.

0: Faz o break, segura, prende, volta, deixa no Marcelinho, chama de novo o Lonzinho, Marmeleiro numa marcação incrível, o salto vai tendo dificuldade de achar o espaço, vem pra jogada individual, Luan, pra lá, pra cá, marca muito o Marmeleiro, tira mais uma, é implacável a marcação do time de Marmeleiro, Alisson.
1: É, Wesley, muito aplicado na marcação, a equipe de Marmeleiro consegue evitar mais uma, vem o salto.
0: Vem, salto de novo, o Joãozinho tentou, chega por baixo, por ali o Wagner, o banco comemora, a torcida, aliás, os jogadores do Marmeleiro comemoram cada lance, Cleiton com a bola, bateu, defende o goleiro! Quando acha espaço para finalizar, aparece o Bruno para salvar Alisson Souza.
1: Uma linda jogada do Cleiton, ele driblou o jogador, teve espaço, chutou pro gol, escanteio pro salto.
0: Salto na boca do gol, Cleiton, chegou a bola, toca na defesa. Sobra pro Maicon, vai pro jogo, Marmeleiro sai no contra-golpe, jogada pela esquerda, agora recebe o Sagu, corta por dentro, Marcelinho vem na marcação, tentou lançar Sagu, bate, rebate, perdeu, recuperou, tocou, vai pintar, bateu, defende o goleiro! Bela defesa do Guilherme, na finalização do Benhur, salva o salto de levar o terceiro gol, foi bem, nasceu o goleiro Guilherme, bola tocada agora pela equipe do Marmeleiro, Teteu com ela, chama na esquerda, jogo é quente, jogo eletrizante, ninguém acalma o jogo, Ciso, nem o salto que precisa claro do gol, e o Marmeleiro que tem o resultado, mas a moçada não alivia.
2: Não alivia, né, não alivia, mas o salto agora vai ter que se arriscar, perder por um, por dois, por três, não é a mesma coisa, então o negócio é buscar o gol de empate, né. Eu não entendi porque que a equipe não voltou com o Marcelinho, como ala, o Marcelinho entra no sacrifício de novo, entrando com a equipe atrás do marcador, eu acho que ele foi bem na primeira etapa, mereceria ter vindo para a segunda etapa.
0: É a opinião do Ciso para você e a equipe do Santo vai tocando bola com o capitão Luan, abre na esquerda para o Marcelinho, bola na direita agora no Luan, divisória da quadra, vai descendo para o ataque a equipe do Santo, o Luanzinho tocou no Gianzinho, Gianzinho volta no Luanzinho, domina a bola, quadra de ataque, vem salto, vai bater Luan, preferiu tocar Marcelinho, cruzada para a boca do gol, Gianzinho para fora do gol.
1: Salto trabalhando a bola, o Luan tocou pro Marcelinho que achou o Jean no meio, a bola vai pra fora, é o salto tentando criar as oportunidades para empatar a partida.
0: 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Marmeleiro no ataque, Sagu bateu, toca na defesa, fechou a porta, o Luanzinho, bola vai pra lateral, favoreceu o Marmeleiro.
1: É, o Sagu fez bem o giro, acabou encontrando espaço, chutou, a bola acabou batendo no Luan e aí escanteio pra equipe de Marmeleiro com zero de pressa, né? Vai cobrar.
0: Já tempo e placar do jogo pra você. Olha a bola do Teteu, tentava chamar o Sagu no meio da área, chegou por ali o Tauã, passa por todo mundo, vai-se embora pra linha de fundo. Tempo na bola pra conferir com você, torcedor.
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0: Faltando 12 minutos e 20 pra terminar o jogo.
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0: aberto o marcador aqui no Vermelhão. Primeira rodada, estreia da Copa Sudoeste Futsal Isopar 2026. Marmeleiro fora de casa 2, salto em casa 1.
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0: 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Marmeleiro no contra-golpe, perdeu! Maicon na esquerda para a direita para o Sagu fazer o gol e ele perdeu, foi para fora do gol!
1: É, o Marcelinho ainda tentou chegar, mas não deu para ele. Chegou no carrinho, a bola acabou ganhando altura. Bom para a equipe do Salto, que escapa de tomar o terceiro.
0: 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É o que o Marmeleiro quer. O contra-golpe, inciso, quase marca o terceiro. E o Salto não tem o que fazer, vai para cima.
2: Não tem o que fazer, tem que partir para cima, tem que buscar no mínimo o gol de empate, que joga em casa, dentro do torcedor. É uma estreia, a chave das dificuldades, como numa estreia, numa equipe totalmente renovada, mas há muito tempo pela frente, ainda há tempo de buscar um empate. Lógico, vai ter que se arriscar e vai acabar dando contra-ataque para o adversário.
0: É, e vai encarar equipes fortíssimas, como a gente já falou, esse próprio Marmeleiro, Planalto, Vitorino, e aí jogar com o Marmeleiro, com uma pegada dessa, com uma garra, com uma disposição que tem esses jogadores, que estão demonstrando nesse jogo, pelo menos aqui em Ciso, e numa quadra pequena, que não é o solo, o terreno, a questão aí da quadra que o Salto gosta de jogar, o Salto gosta da quadra grande, aí lá em Marmeleiro as dificuldades podem ser ainda maiores, né? Vem Salto, Luan, pra fazer, pra fazer, pra fazer, pra fazer, pra fazer, pra fazer, pra fazer, pra fazer, pra fazer.

0: Ricardo Souto! É a equipe do Souto que não desiste nunca, com o apoio dessa linda, dessa torcida maravilhosa que empurra a equipe do início ao fim. Nas condições adversas, a equipe vai pra cima, a torcida empurra e o Souto empata o jogo. Linda, linda, linda, linda jogada do Luanzinho. Que golaço, Alisson Souza, uma pintura de gol. No drible pra ganhar do marcador, na saída do Bruno pra dar um toquinho sutil na bola pra entrar mansinha. Para entrar chorando pro fundo da rede do barbeleiro Luan, camisa meia dúzia. Aí olha, é demais esse menino Luan, para colocar de novo um sorriso no rosto do torcedor do Souto, para empatar o jogo, para dar números iguais 2-2.
1: É, Wesley, uma bonita jogada da equipe do Souto. O Luan sempre acreditando na jogada, teve muita frieza para tirar do goleiro e com um toque sutil colocar a bola na rede. Se por acaso fosse muito fraquinha e a bola não chegasse, estava posicionado lá, se não me falha a memória, o Jean, para empurrar a bola para a rede. O Souto consegue empatar a partida e coloca fogo no jogo nesses minutos finais. 10 minutos ainda, tem muita coisa para acontecer.
2: Era o Marcelinho que estava na bola, o Alisson. É, se não sai, o Marcelinho chegava e ia fazer a conclusão. Eu falei que nós dependia de jogada individual. Foi a jogada individual do Luan, que com a calma e tranquilidade acabou marcando o gol de empate. Olha a diferença do jogo quando entrou o Marcelinho. Eu não quero pegar no pé de ninguém, mas eu acho que eles têm que ter consciência. Mexer na equipe sim, mas quando a equipe está bem, deve de continuar o mesmo jogador, desde que ele não peça para ser substituído. Portanto, o Souto está bem nesse momento, vamos aguardar agora. Acho que o Jean não está na quadra, né? Deve ter saído para descansar.
0: Veio
2: o Jean.
0: Veio o Geliel agora.
2: Ah, o Geliel, né? Então vamos aguardar e temos aí a esperança agora que o Souto pode chegar sim ao gol da vitória.
0: Jornada esportiva aqui na Independência para você, torcedor. 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Falta em cima do Luan. Para o jogo aqui, Alisson Souza, e a torcida empurra o Souto.
1: É a quarta falta da equipe de Mano Mineiro, Wesley. O Freitas entrou na partida agora, tá frio, acabou chegando atrasado e fez a falta na equipe londrense.
0: 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É torcida linda do Souto gritando Souto, Souto aqui no vermelhão. Que frisson é esse? Que atmosfera vai sendo criada em Alisson Souza e torcida empurrando o nosso time. O Souto na estreia da Copa Sudoeste. Como é bom jogar aqui no Vermelhão com o apoio da torcida. Vai pro ataque, Souto, Marcelinho com ela, carregou na direita, bateu na rede pelo lado de fora.
1: É o Souto recuperando a bola, conseguindo o contra-ataque. O Marcelinho de perto da direita tentou chute. Essa foi pelo lado de fora da rede. O Souto também agora vai ter oportunidade no contra-ataque, porque o Marmeleiro parece que não quer levar o empate pra casa.
0: Se solta no jogo, Marmeleiro. De novo, o jogo fica em aberto mais uma vez, é tudo aberto aqui, torcedor, é lá e cá, Marcelinho por baixo, intercepta a jogada e a torcida grita Souto, Souto. Que clima legal aqui no Vermelhão, que bom, a casa do Souto Futsal e a torcida empurrando a equipe londrense. Quanto tempo a gente não via esse clima todo, hein, Alisson?
1: Eu ia falar o seguinte,
0: estamos lembrando da Isopar 2023, na grande campanha do Souto até o vice-campeonato.
1: Exatamente, né, Wesley? É o tipo de coisa que a gente tem vontade de falar assim, Marmeleiro, seja bem-vindo ao Ginásio Vermelhão. Jogar aqui é assim, a torcida joga junto, empurra o time, é por isso que o Souto tá com essa garra toda também, né, Wesley? Essa harmonia, a equipe do Souto tem muita garra em quadra, da mesma forma que tem muita energia para incentivar a torcida na arquibancada.
0: É, aqui no Caldeirão, Londrense, Marmeleiro vem pro ataque, Souto vai tirando mais uma, Marmeleiro se solta, Souto se defende, e de se destacar e dizer mais uma vez, né, a equipe do Souto toda renovada, digamos assim, né,
1: sem alguns... Encarando o campeão,
0: sem alguns dos grandes jogadores também, claro, a equipe que vem reformulada, encarando nada mais, nada menos que o atual campeão e fazendo um grande jogo aqui pro Souto, Sisu.
2: Um grande jogo, sempre saindo atrás, mas tentando, buscando a recuperação. Com isso,
0: é quinta falta. Conclui, Sisu.
2: Com isso, a torcida está junta, olha, fazia tempo que não via a torcida pegar junto com a equipe, é isso que é importante, isso que deve fazer uma torcida, incentivando mesmo quando a equipe estava atrás do placar, a equipe incentivou. Agora, eu gostaria, agora sabe o que faria? Eu no lugar do Geel, eu colocaria o Cleito jogando como pivô, eu acho que daria mais certo para a equipe do Souto.
0: Mas dando a sua opinião aqui no jogo, Siso, a torcida vai num clima todo lindo aqui no Vermelho, empurrando o Souto, a equipe reformulada, os novos jogadores recebendo esse carinho do torcedor, jogada do Marmeleiro, tentou por ali o Benhur, o jogador fica fica caído, torcida aqui vai pra cima da arbitragem. A arbitragem não apontou falta, jogador Maicon no Marmeleiro, queria falta pro Marmeleiro, o árbitro disse que não foi nada. Sequência no lance, mas tá parado só pro atendimento ao Benhur. Torcida vai agora, o jogador do Marmeleiro, que clima aqui no Vermelhão, Alisson Souza.
1: Que clima, Wesley, a torcida entrou de vez na partida, não que em algum momento não estivesse, mas agora é tudo que acontece na quadra, a torcida reage e ajuda a equipe londrense. Dessa vez ficou caído o capitão, né, queria falta e tudo mais, a arbitragem não entendeu dessa forma, a torcida vai e a equipe do Salto vai ter todo esse apoio com certeza nesses 8 minutos e 24 que faltam para acabar a partida.
0: E a gente vai dando um tempo na bola e gira para você, torcedor. 8:15 faltando para terminar o jogo. Placar aberto no Vermelhão. Primeira rodada estreia da Copa Sudoeste Futsal, mais o par 2026. Salto tem 2, Marmeleiro também 2. 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Tem que ficar atento aqui pro salto agora. Marca forte, tá o Anão, dá espaço pro André. Toca a bola, Teteu abriu na direita. Vamos chegar, Geliano, pode chegar atrasado. Menino, isso, fechou a porta, Maicon bateu, voltou. Sobra pra equipe do Marmeleiro, começa a gostar do jogo de novo. Olha o André, girou pra cima do Luan, ganhou, tentou pra boca do gol, marcação, apertou, bate, rebate, sobrou pro André, vai fazer o gol. Gol do Marmeleiro. Camisa número 9, jogador perigosíssimo, tá de aniversário, marca o segundo gol dele no jogo, cartão amarelo agora pro técnico Tanaka do Marmeleiro. Não pode dar espaço para um jogador como o André. A moçada do salto falhou de novo, longe da marcação, no bate-rebate ninguém chegou firme para tirar essa, e aí o André pro fundo do gol. Que pancada do André, Alisson Souza.
1: É pancada, meu Wesley, o jogador da qualidade dele não pode ficar parado,
0: sexta,
1: né?
0: Sexta falta. Vai lá.
1: Agora é tiro livre. Agora é tiro livre, Wesley.
0: É gol do André. O Salto tem tiro livre agora para cobrar. Sexta falta que comete o Marmeleiro. Que jogo, Alisson Souza.
1: Que jogo, Wesley. Ah, na jogada anterior, né? O Salto deu esse vacilo, né? E o camisa 9 sabe o que faz com a bola. Ele teve a oportunidade, chuta forte. Ele sempre chuta muito consciente, né? Sem brincadeira. Mais uma vez estufou a rede da equipe do Salto, que agora tem a chance com 7:35 de empatar mais uma vez. Teve falta da equipe de Marmeleiro, muita reclamação ali da equipe, né? E o fato é que a arbitragem entendeu que teve a falta, é a sexta, e vai ter chance de, na bola parada, no tiro livre indireto, camisa 6, Lua. Registrando então o cartão amarelo pro técnico, o Tanaka, que na comemoração acabou jogando longe a plaquinha de pedido de tempo.
0: Falta para o Salto cobrar, tiro livre indireto. 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Tiro livre para o Salto, Luan vai para a bola, trocou o goleiro. Veio o Valeta no gol do Marmeleiro, deve ser mais pegador de tiro livre. Valeta no gol, Brum saiu. Luan na bola, só mais você, Luan. Para empatar agora, garotinho, para deixar tudo igual de novo. Marmeleiro tem 3, Salto 2, tiro livre para o Salto. Toma a distância, Luan respira fundo, concentrado, vai pra bola, Luan já está autorizado pela arbitragem, partiu Luan pra bola, bateu, defende o goleiro, faz o trabalho, Valeta entrou pra defender e defendeu, Luan bateu, Valeta pegou.
1: Defesaço do goleiro de Marmeleiro, que segue no gol, vem o Salto.
0: Vem Salto, Luan arrisca aí, o Valeta segura firme, segue Marmeleiro com 3, Salto 2, bola pro pivô, ninguém chega firme no André, hein? De novo a marcação, chegou atrasado, ele ia fazer o gol de cabeça. Vem Salto pro ataque, vai pro Tudomada de novo, atrás do marcador, Janzinho bateu, Valeta defende, vai pra linha de fundo, escanteio.
1: Escanteio pra equipe do Salto, vem pra cima mais uma vez a equipe do Londrense.
0: Confirma-se a Valeta mesmo, estou chamando o menino de Valeta, a bola pra jogada agora do Luan, abriu na direita, vem o Tauã, arrisca a batida, toca na defesa, fecha a porta, comemora o Teteu, vai voltar Brum pro gol aí que é da equipe do Marmeleiro.
1: Exatamente, estava o Valeta, camisa número 1 da equipe, né? Fez a defesa, fez o seu trabalho, como você bem disse, e agora volta o Brum para defender a trave da equipe de Marmeleiro. O Salto vem para cima, tem muito tempo de jogo ainda.
0: 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Lateral pro Salto cobrado, o Tauã tentou a batida, a bola vai saindo à esquerda do ataque do Salto, direita de defesa do Marmeleiro, saiu mal o chute do Tauã, a bola fica pro Marmeleiro. Que jogo, Ciso, que jogo é esse? É só o primeiro da Isupar, Ciso, aqui nesse grupo.
2: É verdade, que jogo difícil, né? Para a equipe do Salto, que teve novamente o André marcando o terceiro da sua equipe, o seu segundo gol é um jogador difícil, tem que colar nele, não é fácil, tá? É pequenininho, né? Ele, ele joga bastante com o corpo também, tem a dificuldade, mas o Salto ainda tem muito tempo para buscar pelo menos um empate.
0: É, mas jogador assim, né? Vocês têm que ficar colado, né? Tá. Olha o Salto, Marcelinho perdeu! Cruzamento do Luan, Marcelinho praticamente embaixo do gol. Na verdade, ele não se preparou, não esperava a bola chegar aí nessa velocidade. Não teve a condição de se ajeitar para arrematar, para finalizar, né, Alisson?
1: É, exatamente, Wesley. Não conseguiu chegar no time, né? O camisa 11 da equipe do Salto perdeu a chance de empatar a partida. Vem, Marmeleiro.
0: Marmeleiro desce para o ataque, Tauã chega tirando de cabeça, tira para a lateral, cede a reposição. Tempo na bola para conferir com você, torcedor. O tempo do jogo. 6:15, 6:15, faltando para terminar o jogo. Aberto o marcador, aqui no Vermelhão, Marmeleiro tem 3, o Salto tem 2.
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0: Luan faz falta desnecessária no jogo, André protegeu, ficou esperando, esperou o contato e aí o Luan empurrou sem necessidade, faz falta, favorece o Marmeleiro.
1: É, por sorte do Salto, é apenas a segunda feita nesse segundo tempo, mas claro, tem que se cuidar a equipe londrense porque vai ter que chegar mais forte para buscar pelo menos um empate aqui na partida. O fato é que quem bola parada agora para chutar é a equipe do Marmeleiro.
0: 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Falta para o Marmeleiro cobrar 6:07 para terminar o jogo. O Marmeleiro já fez 5 faltas, o Salto fez 2. Se o Salto sofrer mais alguma falta, é tiro livre indireto, já teve uma cobrança, goleirão Valeta defendeu a cobrança do Luan. Falta para o Marmeleiro, bateu, Maicon para fora do gol.
1: Tentou chute forte de perna direita, a bola acabou subindo. Lateral, aliás, bola já reposta em quadra pela equipe do Salto. Cleiton enquadra mais uma vez.
0: Vem Cleiton para o jogo, Marcelinho toca a bola, deixando o Luan, abre na bola esquerda, volta pela direita, na divisória da quadra, vem Marcelinho, olho no olho, encara a marcação do Teteu, para lá, para cá, pedalou, vai para a jogada, Marcelinho, linha de fundo, ganhou no marcador, cortou por fora, tenta o cruzamento, ganha o escanteio, Marcelinho, escanteio para o Salto, Marcelinho tem pressa, cobrou, Cleiton recebeu, não teve a condição do domínio, evita a saída de bola, marcação, chegou forte para cima dele, ganhou por ali o André, contra a golpe do Marmeleiro, vai para a jogada, bola para o André, vai fazer, defende o Guilherme! Pela defesa, linda, linda, linda defesa do goleiro Guilherme, evitou o quarto gol do Marmeleiro, fechou o ângulo, fechou a porta do André, ia pintar mais um, Guilherme salva o Salto.
1: No contra-ataque muito rápido da equipe de Marmeleiro, o Guilherme apareceu e consegue evitar o que seria o quarto gol da equipe de Marmeleiro, vem a equipe visitante.
0: Olha, ninguém marca, o menino André livre, consegue finalizar, a bola toca no jogador que era o Cleiton, bola vai para a lateral, vamos agradecendo a refrigeração Brusolim, vendo a instalação, 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Marcelinho, tocou, deixou no Cleiton, pisou, passou da bola, bola tocada na direita pro Jeanzinho, Jeanzinho com a bola, encara a marcação, marcação é do Bruno pra cima dele, Jeanzinho abre na esquerda agora com o Luan, encara a marcação, Luan, pra jogada individual, vamos lá, garotinho no capricho, agora olho no olho, pra cima do Bain, compra lá, pra cá, pedala pra um lado, pro outro, gingou, tocou, deixou na direita pro Cleiton, aí quebra o Marmeleiro, se fecha, Salto, tenta chegar, toque fraco do Cleiton, chegou Jeanzinho, brigou, ganhou, bate, rebate, perdeu, contra golpe do Marmeleiro, jogo em aberto, vem Luan, passou da bola, não quis fazer a falta, ganhou o Marcelinho também, olha o Marmeleiro se pintar, vai ser golaço, Bruno vai fazendo fila, Guilherme para salvar o Salto, defesaço do goleiro Guilherme, salva o Salto de novo.
1: É, Wesley, é a tônica da partida agora, né? O Salto vai ter que buscar um empate e vai dar essas oportunidades para a equipe de Marmeleiro, né? Dessa vez, foi uma linda jogada, né? Os jogadores conseguiram fazer fila nos jogadores do Salto, foi driblando, né? Só faltou o gol mesmo, ainda bem que estava lá de forma muito competente o Guilherme para defender mais uma vez para a equipe londrense. 4:46 para acabar a partida, Wesley, é um jogaço nessa primeira rodada.
0: 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Se o jogo vai indo para o final, claro que 4:40 é muito tempo ainda no futsal e o Salto vai tendo aí a dificuldade de buscar empate.
2: Tá, dificuldade e tá dando contra-ataque, né? O Salto já escapou, pô, duas grandes defesas do Guilherme nos últimos minutos. Mas o Salto tem que continuar focado, tentando buscar pelo menos o gol de empate.
0: Vem para ataque o Salto de novo, sempre atrás do marcador, não se entrega, vai à luta. Luan girou, pediu falta, o árbitro não deu. Segue o jogo contra o gol do Marmeleiro. Comando do ataque, Negueba com ela, bateu para fora do gol. A bola vai chegar no Guilherme, acelera, garotinho. A bola nas mãos do goleiro, faz a reposição, toca no Marcelinho. Marcelinho vencido para o jogo, 4:20 para terminar o jogo, 4:20. Marmeleiro 3, Salto 2, é só o começo da Isupar, torcedor. Tem muita coisa para acontecer. Cleiton olho no olho com o Negueba. bola toca atrás, deixa no Marcelinho, comando do ataque, abriu na direita, Gianzinho com ela, o salto não tem outra alternativa, vai pro tudo ou nada, segue o contra-golpe, Marmeleiro se fecha, o salto tenta achar o caminho do gol de empate, de novo lutando pra empatar o jogo, Luan pra lá, pra cá, pra um lado, pro outro, pra cima, do Teteu, e a moçada comemora, linha de fundo, escanteio pro salto, o Hércules vai pedir tempo.
1: É, vai pedir tempo a equipe londrense pra tentar organizar alguma coisa, né, Wesley? Aquela...
0: Vai vir goleiro linha no salto.
2: Meio cedo, eu acho, vai goleiro linha, tem...
1: Marmeleiro também vai pedir tempo.
0: Os dois técnicos pedem tempo no mesmo momento. Vamos ver, é pro salto porque está com a posse de bola. Tempo pro técnico Hércules e o auxiliar Magdiel falar com os jogadores do salto. E vamos agradecendo por aqui em Conserve-se, criando conexões, gerando laços. 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Ciso parada técnica do salto.
2: E vai trocar de olho. Parece que vai o Taluan pro gol, se eu não me engano. Não, acho que não, hein? É, acho que vai o Taluan pelo jeito pro gol. Deixa eu ver quem que é. Não sei. Tauan, eu acho um pouquinho cedo, eu esperaria um pouco mais, porque a tal daquele goleiro linha é paga dois gumes, né? Ou dá ou desce. Mas se o Hércules der por bem, se a equipe achar que vá para tudo e nada, eu espero que dê certo, né? Que conquiste pelo menos um empate. A gente está na torcida grande, além de analisar o jogo, a gente torce, lógico, pela equipe do Salto. E o Salto não faz uma má partida. Enfrenta um adversário forte, tanto é que é o atual campeão da Exupar. E é uma equipe que não dá espaço, você percebe as dificuldades que a equipe do Salto tem para penetrar nessa defesa da equipe de Marmeleiro. Além disso, tem um pivô, o André, que incomoda lá na frente. Não pode facilitar, não pode dar espaço. E agora vamos ver, né? Vamos ver se realmente vai já por Guerreiro Linha e se o Salto tem condições de pelo menos tocar o gol de empate.
0: É a opinião do Ciso, para você que vai se ligando aqui na Jornada Esportiva. O nosso competente repórter chamou, tem informação de galã.
1: Informação, Wesley, lá em Sulina acabou o jogo 7-1 para a equipe de Sulina sobre o Esperança.
0: Olha o Esperança começando com derrota na Exupar. O Salto vai perdendo em casa também, mas vai para cima agora o Salto. Lá já terminou aqui, bola rolando. Salto tem tempo ainda, vai no goleiro Linha. Bola do Tauan. Vamos ver se a moçada trabalhou. Goleiro Linha faz o quadrado, a equipe do Marmeleiro. Olha a bola espetada, Lua conserta, Tauan, aliás, conserta, deixa o Lua. Volta, Marmeleiro fecha a casinha, vem o Luan, tocou no Cleiton com a bola, volta pelo meio no Luan, armou, vai bater, castigou, tirou a defesa, sobrou, vamos ver quem chega, tira o Marmeleiro. É o que o Ciso disse, a tendência é tentar fazer o gol, mas fica tudo em aberto para também levar o gol. É lá em cá, torcedor, o Salto vai pro tudo ou nada, o Hércules arrisca tudo como técnico do Salto, o Salto vai no goleiro Linha. 3:30 tem tempo pela frente, o Salto tem que ter calma para finalizar, não precisa afobar tanto. Cleiton com a bola, toca curtindo, Luan abre na esquerda no Tauan, bola tá mordendo um pouquinho, apertou, voltou, deixou, abre na direita, Cleiton com ela, chamou, Tauan recebeu, voltou, começou de novo, queria a bola no fundo, Hércules chama a bola lá no Gianzinho, Luan com a bola no meio do ataque, tocou na direita pro Cleiton, olha o Marcelinho, cruzamento, toca na defesa, linha de fundo, escanteio.
1: Escanteio pra equipe do Salto, e naquela mesma pegada, né, Wesley, o Marmeleiro comemora tirar as bolas como se fosse um gol, né? Equipe do Salto no ataque.
0: Escanteio com a bola no Cleiton com ela, deixou no Luan, abriu na esquerda agora no Tauan com ela, linha de fundo, o Gianzinho vai pra bater, toca na defesa, linha de fundo, novo escanteio.
1: Escanteio para a equipe do Salto, o Gianzinho tentou o chute, a bola acabou indo para fora, já cobrado.
0: Tem pressa o Salto, 3 minutos, vai passando o tempo, o relógio vai acelerando, o Salto evita ser de bola, o Tauan jogou um foguete pro Cleiton agora. A bola no Luan com ela, Tauan pediu pelo meio, ganhou, recebeu, tocou na direita, Marcelinho fechou a porta, Marmeleiro, bola no Luan, acelera o passo agora, o Salto vai para tudo ou nada, Marmeleiro se fecha, lá e cá, atenção, o Salto quer empatar o jogo, bola tocada, chega o Teteu, tira mais uma.
1: Tira mais uma, camisa 7 da equipe de Marmeleiro. O Salto vai pro tudo ou nada e segue no ataque.
0: Vai pra tudo ou nada o Salto. É final do jogo, o torcedor quer empatar pelo menos a partida. Não quer estrear com derrota o Salto. Marmeleiro vai tendo um grande resultado fora de casa. Vem pro ataque, Marcelinho. E a falta nele. Falta pro Salto cobrar. Tiro livre indireto pro Salto.
1: Muita reclamação da equipe de Marmeleiro. O técnico Tanaka que vai à loucura com a marcação nessa falta, mas o fato é que a arbitragem viu mais uma falta da equipe de Marmeleiro. Vai ter mais uma chance no tiro livre indireto da equipe londrense.
0: Reclama demais o Tanaka, ele já tem cartão amarelo. A arbitragem vai observando. O Tanaka vai na bronca para cima da arbitragem. Reclama da marcação da falta. É falta para o Salto e o Marcelinho assume agora a responsa de cobrar o tiro livre. Hein? Alisson Souza beijou a bola, Marcelinho.
1: É o camisa 11 do Salto, ajeita com carinho a bola para chutar pro gol e vem novamente o goleiro Valeta para defender. defender a meta do gol da equipe de Marmeleiro.
0: Vamos ver se a torcida vai junto. A torcida teve um momento do jogo que foi muito além da conta aqui no Vermelhão com o salto. E é hora da torcida de novo. Marcelinho concentrado. Goleiro Valeta vai pro gol. Já pegou um tiro livre indireto. Cobrado pelo Luan. O Luan passa alguma orientação pro Marcelinho. Marcelinho tá concentrado. Fez um golaço no primeiro tempo. Marcelinho, você, garotinho, agora pra empatar. Capricha, garotinho, capricha. Valeta vai pra fechar o ângulo. Partiu Marcelinho. Bateu o gol!

0: do Salto! Marcelinho, camisa número 11, de novo ele leva cartão amarelo agora pela comemoração, mas merece o golaço, Marcelinho, golaço, Marcelinho, Marcelinho, Marcelinho na rede, no canto esquerdo do goleiro, Boleta não deu pra ele, o Marcelinho pede o apoio da torcida, pede pra torcida gritar, Marcelinho, Marcelinho, vai pra rede pra empatar de novo, o Salto não desiste nunca, Alisson Souza empata o jogo, Marcelinho, segundo dele no jogo, 3-3 no placar.
1: 3-3 no placar, Wesley, e se por acaso alguém chegou agora nessa live e tá achando que isso aqui é uma decisão ou uma final, né? Se alguém se confundir, eu não vou julgar essa pessoa, porque esse jogo aqui tá alucinante, não parece primeira rodada do campeonato e assim parece que vai ser até o último segundo. O Salto consegue o gol com o Marcelinho, um chute de perna direita muito consciente, consegue vencer dessa vez o goleiro Valeta e o Salto agora, quem sabe, vai tentar o gol da virada.
0: E o golaço aí, Ciso.
2: Golaço, né? Mereceu. Marcelinho mereceu, fez um ótimo primeiro tempo, está bem depois que entrou. Para mim é um jogador que tem que ser titular dessa equipe. Eu não estou falando isso agora, estou falando há muito tempo já. E com isso, ele mostra ainda quadra o seu valor. E a equipe do Salto é lógica agora. É não facilitar, não dar espaço, porque a derrota já era péssima. O empate não é tão ruim. E é uma estreia nervosa da equipe. Mesmo assim, o Salto faz uma ótima partida.
0: Opinião do Ciso para você aqui na Jornada Esportiva Padrão de Qualidade 94.1. Ciso, o que tem que fazer o Salto agora? Teve sempre atrás do marcador, conseguiu empatar. Mas joga em casa e quer vencer. O resultado da vitória é fundamental porque está estreando em casa. E aí, e agora, Ciso?
2: Eu acho que tem que buscar o gol da vitória. Mas lógico, sempre se resguardando ali atrás. Sabe que tem um pivô aí que é um goleador, já fez dois nessa partida, então é não subir todo mundo, ficar alguém ali jogando como fixo para não dar espaço para a equipe do Marmeleiro.
0: Opinião do Ciso para você sempre, é opinião muito contundente, muito séria, muito legal a opinião do Ciso por aqui, atenção, vem Salto para ataque, a bola tocada, Jeanzinho toca no adversário, a bola vai para a lateral, é uma ótica sempre diferenciada, uma visão diferente do jogo do nosso comentarista Ciso, bola tocada para trás, agora no Luan vem trabalhando, Leiton se posiciona para receber o passe, Luan vai para cima do marcador, abre bola na esquerda no Jeanzinho, há um gol do Salto em Alisson, um minuto para acabar o jogo, Jeanzinho com a bola 3-3 no placar, o Salto sempre esteve atrás do marcador, foi buscar o empate, a bola tocada no Luan, escorou para o Jeanzinho vem trabalhando, levou o tranco, pediu a falta, o árbitro mandou seguir contra a golpe do Marmeleiro. 3-1, Marmeleiro no ataque, Teteu cruzou pra boca do gol, passa por todo mundo, vai pra fora. Bronca do Hércules agora pra cima aí, não sei de quem, mas fica atordoado aí, atônito no banco Hércules.
1: Eu acho que foi pro time, Wesley, porque se fosse pra arbitragem ele tinha tomado cartão amarelo, né? Que tava muito nervoso aí, o Hércules não gostou de alguma coisa, mas enfim, é bola do Salto, faltando 51 segundos pra acabar o jogo.
0: Talvez tenha sido no Jeanzinho, né? Que tentou cavar uma falta aí e acabou perdendo a bola, cedeu todo esse contra-golpe, quase leva o quarto gol a equipe do Salto. Foi buscar um 3-3, que jogo, torcedor. 46 segundos para terminar a partida.
1: Wesley, diga. Só registrando rapidamente, né, o cartão amarelo para o Marcelinho, porque demorou para voltar para recomeçar a partida.
0: É a informação sempre de primeira para você, torcedor, aqui na Jornada Esportiva da Independência, um golaço de emoção. A gente tem emoção de sobra, tem informação de primeira do Alisson, tem opinião diferenciada do Ciso. É tudo do melhor para você. A live com a imagem precisa do Solimar Olibone. A torcida grita Salto, Salto, a bola vai sendo levantada para ataque. Vamos tirar a bola do André, gente. A bola tocada agora, a bola sobra para o Jeanzinho. O Jeanzinho fica com ela, tranquiliza para a bola ser tocada no Cleiton. O Salto vai para cima, quer virar o jogo. Olha o Jeanzinho! Era pra falta, o Hércules quer a falta, queria cartão, o árbitro vai para o jogo, o Hércules vai à loucura, o Jeanzinho tava no lance, eu confesso que eu vi falta no lance, achei que o jogador foi no corpo do Jeanzinho, o detalhe é que a arbitragem não marcou, e o jogo esquenta e o cronômetro tá rodando, o pessoal da mesa não parou o cronômetro.
1: Wesley, agora todo mundo vai ter que se entender aqui. A arbitragem, né, que vai ter que voltar, ó, tá acabando o jogo, né, pelo cronômetro.
0: Mas o cronômetro não parou.
1: Mas vai ter que voltar, ó. Vai zerar o cronômetro. Mas a arbitragem...
0: Ó, Madial, apontando aí, ó.
1: Arbitragem...
0: Seguraram pra... agora com 2 segundos, a moçada se perdeu aí. Faltava 15 ou 16.
1: Muita coisa acontecendo ao mesmo tempo, Wesley. Teve a reclamação de falta aí. Pra mim foi falta, né, pelo que eu vi.
0: Eu achei falta também, Ciso.
2: Ele foi no corpo do Jeanzinho.
0: É, foi no corpo, literalmente.
2: Falta
0: e pra cartão, né?
2: Não marcou, não sei por que razão, mas eu acho, olha, eu...
0: A pressão não é do banco, né,
2: Cícero? É, a pressão é do banco, mas eu, pra mim, foi falta.
0: É, a minha percepção, e a gente não tá aqui falando, claro, como quem acompanha aqui pro salto. Tô falando na condição de relatar o que eu vi. Eu achei que foi falta, Alisson de Souza.
2: É, olha só pra eles, tem aqui o cronômetro, eu acho que eles vão
0: cronômetro agora, de mão, né?
2: Vão conferir pelo cronômetro. Vai que eles não param, não sei se param também o cronômetro, né?
0: É, mas o detalhe aqui, faltavam 15 segundos. É, a arbitragem se perdeu aí, o cronometrista realmente se perdeu aí, porque faltavam 15 segundos. Acaba o jogo aí, com tempo para rodar ainda. Empata o jogo, salto na estreia com o Marbeleiro. Um jogaço, Alisson de Souza.
1: Jogaço, Marcelinho, vem conversar com a gente. Que primeira rodada teve a equipe do salto, o Marbeleiro, né? Para começar, para ninguém botar defeito nesse primeiro jogo, hein?
3: Pois é, né? É de tirar o fôlego, né? A gente, como sempre, começa jogando mal, dá um apagão. Depois a gente se entrosa, engrena o time, começa a dar jogada boa, começa a sair. E hoje foi, acho que foi mais vontade, né? O coração. Hoje nós tinha que ganhar, na verdade. Mas esse primeiro ponto aí, já valeu. Valeu a vontade pesada também. Agradecer essa torcida também que compareceu aqui, torcer pra nós. E é isso daí, agora nós descansar, ver onde que nós erramos. E essa partida foi para minha esposa, para o meu filho, para minha mãe, para o meu irmão, para todo mundo que vem aqui torcer por mim. Obrigado, valeu.
1: Valeu, Marcelinho. Luan, vem conversar com a gente também. Torcida vem aqui cumprimentar os jogadores. Olha, eu acho que nem nos nossos melhores previsões, né, nós teríamos um confronto tão... tão intenso assim, né? Na primeira rodada, como foi esse jogo com a equipe de Marmeleiro, né? O que a gente tira de saldo desse jogo em que o salto buscou o gol em 3 oportunidades e conseguiu com muita garra buscar esse 1 ponto jogando em casa?
4: Ah, cara, é isso aí, né? Primeiramente, parabenizar a nossa equipe, cara. Foi muito, muito guerreira hoje, cara. Apesar do que aconteceu aí, nossa equipe conseguiu suportar bem. Jogamos contra uma grande equipe, né, cara? Não foi à toa que eles ficaram campeão. Uma equipe muito bem treinada, entrosada, né? Uma equipe, eu acho que eles estavam acima de nós pelo entrosamento deles, né? Acredito que a gente tá treinando pouco, voltamos. Pesada treinou ali, eu não consigo, infelizmente, vir treinar, mas... Nossa equipe tá de parabéns, cara. Acredito que foi um jogo muito parelho, né? E a gente conseguiu equilibrar a partida, tivemos chances, poderíamos ter ganhado o jogo. Mas isso aí acontece, faz parte, retiro livre e tal. Mas isso aí acontece, tem que dar os parabéns pra nossa equipe. A estreia já, né? Não perdemos em casa, conseguimos jogar bem contra uma grande equipe, como eu falei. E fica um olhar positivo da nossa equipe, né, cara? Acredito que foi a primeira partida, a nossa equipe ainda vai se entrosar durante a competição, vai crescer durante a competição. E pelo primeiro jogo dá pra esperar coisa boa da gente.
1: Agora descansar pra jogar fora de casa semana que vem contra a Vitorino.
4: É, isso aí, né, cara? Outro grande jogo, né, grande confronto. Vamos descansar aí, vamos pegar as coisas boas de hoje pra gente tentar repetir lá. E as coisas que a gente errou, vamos tentar acertar lá pra nós ir lá e tentar buscar uma vitória.
1: Obrigado, Luan, pela participação. Camisa 6, capitão da equipe do salto. Deixa eu ver se eu encontro mais alguém aqui. Wesley, a equipe de Marmeleiro já se retirou, né? É ela que vai ter que se trocar e tudo mais, né? Enfim, voltar para casa. Hoje é terça-feira apenas ainda, né? Deixa eu ver quem mais eu encontro aqui. O Hércules está por aqui. Vamos conversar com ele também na nossa transmissão. Hércules, chega aqui para conversar com a gente. Magdiel está ali também recolhendo as bolas da partida e tudo mais. Mas, Hércules, eu estava falando na live aqui. Quem por acaso chegou depois e não sabia o que estava acontecendo nessa partida, eu tenho certeza que teve a sensação que era uma decisão, que era uma final, dada a intensidade da partida do início ao fim, né? Foi um jogo para ninguém botar defeito.
5: Alisson, primeiramente agradecer a torcida que veio, a torcida que comprou, aí deu esse voto de confiança para esses meninos, a gente sabe. Eu conversei com eles no vestiário. Eles têm que entender a dinâmica do jogo. Esse jogo, eles não podem ficar chateados porque não entraram, porque é complicado. É a equipe campeã do ano passado, nós sabíamos. Isso que perdeu 2 atletas, que foi federado. É uma equipe muito bem qualificada. Uma equipe aí que está favorita a chegar nas cabeças de novo. Eu tenho que agradecer os meninos aí, que se empenharam do começo ao fim. Eu peço desculpa, vou conversar com eles no vestiário. Foi mexido pouco, pela dinâmica do jogo, que nem você falou, uma intensidade incrível. Eu achei que os meninos de Marmeleiro não iam aguentar, mas também eles têm as trocas deles, obviamente. É, mas nós tivemos, graças a Deus, a tranquilidade. 3 vezes atrás do placar, tivemos cabeça, tivemos a tranquilidade de buscar o empate e no finalzinho, desculpa, eu acho que no meu ponto de vista foi falta, mas tudo bem. Não vamos crucificar por um lance ali, a arbitragem, que para mim foi muito perfeita, a arbitragem foi boa. Eu, como presidente da Isupar, o que eu escuto de reclamação da arbitragem, todos os jogos, com certeza amanhã vai começar as reclamações. Mas não é fácil, os árbitros também saem de casa, tudo bem que recebem, mas muitas vezes eu sempre brinco com eles, eu queria ficar em casa e não receber o xingão que levo. Mas é assim mesmo, a equipe se comportou bem, isso que nós pedimos para eles, os meninos entenderam, vão ter uma chance de jogar, vão, esperamos que sim, né? A gente sabe que a Série Ouro da Isupar é 16 equipes boas. Eu, no final do primeiro tempo, ali, se eu não me engano, me passaram que o Nova Esperança estava perdendo de 6-1.
1: 7-1 terminou.
5: 7-1. Então isso dá de ver que a equipe de Nova Esperança é uma grande equipe, gente. Então como é que está essa equipe de Sulina? Aí nós temos que ver como é que está a equipe de Sulina. Mas nós temos que pensar na nossa equipe, trabalhar. Agora vamos jogar fora. E assim, se não der de se classificar, eu falei com eles, paciência, vamos ter o pé no chão. A gente sabe que teve os meninos que não vão estar conosco esse ano. A gente entende eles, como eu falei anteriormente para você, né, Alisson? Mas a equipe está aqui, uma equipe que lutou do começo ao fim. Tenho que dar os parabéns para esses meninos aí que em momento algum baixaram a cabeça. E é assim que se funciona, todo mundo se ajudando, todo mundo brigando, todo mundo buscando sua vaguinha e com certeza aí está o Dolontra aí com esses meninos aí, com um pouquinho de experiência que eles pegar, vai muito mais para frente.
1: Hércules, um jogo, né, que parece que é uma amostra do que vai ser as 6 partidas das equipes nessa chave, né? É uma chave com muitas equipes qualificadas, muito equilíbrio, né? Então, essa partida que a gente viu hoje aqui pode muito bem se repetir ao longo dessa primeira fase, não só para o salto, né, mas para os outros confrontos também.
5: Com certeza. A equipe aí dessa chave aqui, duas grandes equipes vão ficar fora. Duas grandes equipes vão ficar fora. Nós temos atual campeã, a vice-campeã, a Vitorina, que foi campeã há 2 anos atrás, e Saldo Loto também, que já chegou na final e fez grandes competições nos anos que passaram, perdendo, que nem nós falamos, nas penalidades. Então é 4 equipes fortíssimas, não podemos dar bobeira. A gente sabe que o jogo fora é complicado, é que nem a Libertadores, é sangue no olho, que nem diz o... Mas é assim mesmo, vamos conversar com os meninos, agora vamos descansar. Quinta-feira nós temos o treino, vamos treinar, vamos acertar o que erramos hoje. Acredito que os 3 gols que nós levamos foi bola entrada no pivô deles, nós temos que cuidar, nós já sabíamos disso, mas é que nem nós falamos, o pivô deles é muito forte, a gente já conhece ele, é muito forte, se a bola chegar a entrar, complica tudo ali atrás, mas fomos se virando do jeito que deu e graças a Deus deu certo do Saldo Lontra pelo menos buscar o empate, que era muito importante, a vitória, mas o empate também aí nos ajudou muito na sequência da competição, com certeza.
1: Obrigado, Hércules, pela sua participação. Técnico da equipe lontrense, nós vamos fechando a nossa participação aqui. O Hércules solicitou aqui, Marquinhão, fala com a gente também, né? Sua visão de como foi esse primeiro jogo do salto, né? E que primeiro jogo tivemos? Boa noite.
6: Boa noite, Alisson. Boa noite a todo mundo que acompanhou esse grande espetáculo, né, cara? Um jogo bem movimentado, as duas equipes buscando o jogo. Infelizmente, né, não saímos com a vitória, mas o empate, como foi o decorrer da partida, saiu de bom tamanho. Acho que foi um placar justo, né, pelo que apresentou as duas equipes. E é isso aí, agora é um processo de transição, vai acontecer bastante erros, que é natural. Nós temos a sede de querer acertar, a sede de querer vencer, né? Que vai fazer a nossa equipe agora indo dando os passinhos para criar corpo. Está nesse processo uma transição, os meninos agora começam a ter também alguma sobrecarga tipo de minutagem de jogo, igual teve o Luan, igual teve o Jean hoje. Mas feliz com o desempenho dos meninos. A gente estava em frente de uma forte equipe, né, que é a atual campeã. Então não foi um adversário qualquer, né, cara? Mas foi um grande espetáculo para o público que teve aqui presente, né? Então a gente espera evoluir durante as partidas. E lógico, né, é crucial que a gente vença, que a gente precisa vencer os jogos em casa, né? Tendo em vista a nossa chave, que é um grupo muito difícil. Nós temos o atual campeão, nós temos o vice-campeão, que é o Planalto, que perdeu para o Marmeleiro ano passado. E temos o Vitorino, que é uma equipe cascuda, né? Então a série ouro da Copa Sudeste Futsal hoje, ela não permite erros. Mas estamos aqui para lutar, para buscar essa classificação.
1: Magigel, quadra de maior extensão jogando em casa, quadra oficial em Salto do Londra, né? Mas todos os jogos fora de casa vai ser numa quadra reduzida.
6: Todos os jogos fora de casa vai ser em quadra menores, né? Acho que até a quadra menor facilita o jogo deles, que é um jogo de pivô, né? Hoje, os três gols a gente tomou quando o pivô de referência deles estava em quadra, né? Que é um cara muito forte, muito habilidoso. Então, querendo ou não, a quadra pequena facilita esse jogo pro pivô, né? Agora nós vamos ter que ter inteligência também para jogar na quadra menor. Mas nosso desempenho em quadras menores também não tem sido ruim, né? Tem sido bom. Então a gente confia no potencial dos meninos ali, tá, para conseguir um bom resultado.
1: Descansar, treinar e semana que vem Vitorino.
6: É isso aí, agora vamos. Não sei quanto que deu pro Planalto e Vitorino, né? Que estavam jogando hoje também. Mas é ver como é que tá a tabela aí e tem que buscar a vitória fora de casa.
1: Obrigado, Magdiel, pela sua participação. Vamos agora sim, fechando o nosso trabalho diretamente aqui da quadra do Ginásio de Esportes Vermelhão. Claro que mais repercussão amanhã na nossa resenha esportiva, com todos os detalhes desse grande jogo, Salto e Marmeleiro. A gente vai comentar muito dele ainda, com certeza. Semana que vem a gente volta com o Salto, jogando contra Vitorino, diretamente lá de Vitorino, com mais uma grande transmissão para você. Grande abraço, boa noite.
0: Valeu, obrigado, Alisson. Belo trabalho do nosso repórter Alisson de Souza, como sempre, trazendo os detalhes para o nosso torcedor. E aí, Ciso, e essa estreia do Salto?
2: Ótima estreia. Mesmo não conquistando a vitória, a gente tinha uma expectativa, porque não sabíamos o que o Salto apresentaria. Sabíamos o desfalque que o Salto teria, não sabíamos a equipe que iria iniciar. Tivemos um jogo muito disputado, 4 cartões amarelos, o Benhur da equipe do Marmeleiro e o Teteu, e para o Salto o Marcelinho e o Pedro. Tivemos aí, nessa segunda etapa, o Salto cometendo apenas 2 faltas. E a equipe do Marmeleiro, 7 faltas. O jogo iniciou com o gol aos 5h30, através do Maicon ainda na primeira etapa. O Marcelinho aos 15, num bonito gol, marcou o gol de empate. Na segunda etapa, o André aos 3h30 fez o segundo gol. E o Luan aos 9 empatou. Aos 12, novamente o André marcou o terceiro gol. E o Marcelinho, numa bela cobrança dos 10 metros ali, um tiro livre, né, sem barreira, muito bem batido, acabou marcando o gol da vitória. Eu acho que o Marcelinho não precisa provar mais nada. Para mim é um jogador que tem que ser titular. É um jogador que, é lógico, a gente teve em outras oportunidades, ele não teve grandes atuações, mas nunca comprometeu. É um jogador que perdeu gols em outras jogadas, mas hoje para mim foi quase que perfeito. Foi um dos grandes responsáveis para a conquista desse primeiro pontinho frente à equipe, atual equipe da Exupar. Então vamos aguardar, lógico, o treinador agora que vai tendo a consciência dos jogadores que tem mão para colocar na quadra, tem que fazer as mudanças. Hoje foi para o sacrifício, como falou o Magdiel, o Jean e o Luan praticamente jogaram quase os 40 minutos. A gente sabe que não é fácil, 2 jogadores importantíssimos. O Guilherme, para mim, saiu bem. Lógico, um pouco nervoso, talvez, num dos gols que ele levou, ele não cobriu bem ali a sua ala esquerda, acabou levando o gol, mas também não vamos culpar o menino. É uma estreia, é difícil, mas é um bom goleiro, para mim vai ser um ótimo goleiro. Enfim, uma boa estreia do Salto. Lógico, gostaríamos nós e os torcedores de ter conquistado uma vitória. Não foi, mas pelo menos não sai daqui com a derrota, sai com um pontinho, segura a equipe do Marmeleiro também com apenas 1 ponto. Portanto, uma ótima estreia do Salto, mesmo sem vitória, mas com certeza a torcida saiu satisfeita, uma torcida que foi o 6º jogador, vibrou do começo ao fim, incentivou a equipe. De parabéns ao torcedor. Portanto, deixo aqui o meu abraço, uma boa noite a todos e até amanhã na Resenha Esportiva.
0: Valeu, obrigado Ciso, obrigado Alisson, Solimar que esteve com a gente também, o Iago lá na Central de Esportes, obrigado a todos os nossos apoiadores e patrocinadores da Jornada Esportiva com 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Para você, torcedor, muito, mas muito obrigado de coração pela sua audiência. Terça-feira que vem tem mais Salto Joga Fora lá em Vitorino e nós vamos contar tudo de primeira para você aqui na 94.1. Obrigado pelo carinho da sua torcida. Amanhã, 11h30, a gente se encontra na Resenha Esportiva, 7h30 da manhã no Jornal da Manhã. Obrigado, forte abraço e boa noite!
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9: 10h25.
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21: E agora vamos abrir mais uma sequência com uma moda que parece que foi escrita para falar do Brasil de uma determinada época, viu? A coisa tá feia. Tião Carreiro e Pardinho. Essa música tem composição do Tião Carreiro e do Lorival dos Santos.

0: FM 10h41.
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12: Vamos pra mais sequência de música, agora com música que carrega o nome de um lugar e uma história de saudade. Céu de Goiás com Palmeira e Biá. Essa música é de 1954, uma guarânia composta pelos próprios Palmeira e Biá. E a letra é praticamente uma carta de saudade mesmo, viu? O sujeito tá longe de Goiás, lembra de Goiânia, das noites de outubro, do luar, e canta justamente para não deixar essa lembrança morrer. É aquela coisa, né? Você pode estar longe, mas o coração continua lá. Bora viajar?

0: E ao som do Tinoco, Luar do Sertão, a gente fecha mais uma sequência por aqui. E agora a gente até consegue imaginar a noite chegando lá no campo, né? Vamos tomar uma aguinha ali, um cafezinho. Daqui a pouquinho a gente já volta com mais saudade aqui no Violada.
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3: 10h55.
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0: E já vamos chegando na reta final, só que ainda tem muita história para contar, viu? E por falar em história, vamos lá na Fazenda São Francisco, Zico e Zeca, 1986. E existe uma curiosidade atrás dessa música: Fazenda São Francisco também aparece como Maior Proeza, composição associada a Jesus, Belmiro e Paraíso. Bom, Jesus Belmiro foi um importante compositor da música caipira e teve várias de suas obras gravadas por grandes nomes do sertanejo, viu?

0: Fechando Amado Batista, Folha Seca, participação da Simone Simaria. E segura aí que já já tem o último bloco, a última sequência, a saideira, aqui no nosso Violada.
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3: 11:10.
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0: Gente, passa rápido, hein? Já chegamos ao último bloco aqui do nosso Violada Sertaneja dessa terça-feira. E agora com a Thaís e Alexandre, dupla que tem uma história longa dentro da nossa música sertaneja. O primeiro disco veio em 1983 e a dupla alcançou seu primeiro disco de ouro 3 anos depois. E Alexandre também se tornou um compositor de mão cheia, viu? Bastante conhecido aí dentro da nossa música sertaneja.

0: fechando a nossa terça-feira, o nosso violado é Carlos e Alexandre. Não dá pra esquecer, pra terminar falando de lembrança, viu? Coisa que a gente tenta esquecer, mas não dá, né? Fazer o quê? E assim a gente chega ao final de mais um Violada. Hoje teve viola, teve estrada, comitiva, fazenda, luar, saudade e muita história boa da nossa música sertaneja. Eu quero agradecer a você que esteve comigo. Você que está na roça, na cidade, no caminhão, em casa, onde quer que você esteja, onde quer que o rádio esteja ligado. Obrigado pela companhia. Fica aqui meu abraço a todos os profissionais de educação física pelo dia, viu? Pelo dia de vocês. Um abraço, nosso carinho, nosso respeito. Fica com Deus, amanhã eu tô de volta, hein? Mesmo horário, mesma sintonia e na melhor rádio do seu rádio. Eu sou De Luca, deixo aqui meu abraço desejando a você uma ótima terça-feira.
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1: 11:33.
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5: 11:36.
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11: 11:39.
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11: 11:40.
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2: 11:40.
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2: 11:41.
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0: Meia-noite 46.
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0: 2h30.
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0: 4 e 5.
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0: Muito obrigado pelo carinho, pelo convite.
1: Cara, você, cara.
0: Obrigado.
1: Obrigado, viu?
0: Obrigado, coração.
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1: 4,49.
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4: 5 e 13.
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1: Bom dia, 5:35.

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0: Creio em Deus Pai Todo-Poderoso, Criador do céu e da terra, e em Jesus Cristo, seu único Filho, nosso Senhor, que foi concebido pelo poder do Espírito Santo, nasceu da Virgem Maria, padeceu sob Pôncio Pilatos, foi crucificado, morto e sepultado, desceu à mansão dos mortos, ressuscitou ao terceiro dia, subiu aos céus, está sentado à direita de Deus Pai Todo-Poderoso, donde há de vir a julgar os vivos e os mortos. Creio no Espírito Santo, na Santa Igreja Católica, na comunhão dos santos, na remissão dos pecados, na ressurreição da carne, na vida eterna. Amém. Ave Maria, cheia de graça, o Senhor é convosco. Bendita sois vós entre as mulheres, e bendito é o fruto do vosso ventre, Jesus. Santa Maria, Mãe de Deus, rogai por nós, pecadores, agora e na hora de nossa morte. Amém.
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10: Vamos lá, gente. 6:08 da manhã já.
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10: 6:08 da manhã. Bom dia, bom dia, bom dia. Já é quarta-feira já. Bom dia, Ivo Aguiar. Tu já tá acordado, Ivo? Bom dia. Seu Itacir Ferrari, bom dia. Abraço pra vocês aí também, seu Itacir.
12: Bom dia, Cláudio.
10: Bom dia.
12: O Cachubó aqui. Põe a vaneirinha da saudade aí com os Bertucci. Tô aqui escutando o programa já.
10: Mas que tal? Um abraço ali, viu? Seu Cachubosque. O Nerso, velho. Ai, seu Nerso não é dos fracos. Bom dia, Paulo Alves também.
13: Bom dia, povo querido de Salto do Lontra, minha querida Rádio Independência. Manda uma bem boa aí para a família Dolinski, família Chidileski, especialmente para o meu irmão Silvio Bieschi, família, a tia Nina Bieschi, o Ayrton Fista e a Cecília. Todos aí, bom dia, uma abençoada quarta-feira. Selma Dolinski, Joinville, Santa Catarina.
10: Valeu, dona Selma, bom dia para vocês aí. O Silvio faz horas que não participa do programa aí. 6:09, bom dia, Nédio. Bom dia, Mitrucci. Alcides Alves também, bom dia. Bom dia, Geraldo Linsbisque, Serjão. Ajeita acordou agora. Bom dia, Etacir. Também já estamos indo. Bom dia, Etacir, velho. 6:10 da manhã, 6:10 da manhã. 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Bom dia, dona Arlete, bom dia, seu Eloy também. O pessoal de Rio da Prata, bom dia. 6:12 da madrugada agora. E a neblina? O cara vai sair pro lugar e acaba no outro, né? Bem fácil de se perder.

0: 6h18 da manhã já, 6h18. Bastante neblina, né, gente? Bastante neblina. 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Agora começou já a mexer com a lida do trigo, né? E já começou o plantio também do soja. Dona Neiva Fraga, bom dia. Alcir Schmidt, de Rio Alegre, também tá ligado no Café e Viola. Um abraço lá, Sebastião. Pessoal do 35.
1: Ô, Cláudio, bom dia. Bom trabalho aí pra tudo nós aí.
0: Pra nós.
1: Hoje vai dar um solão, né, Cláudio?
0: Uh-huh.
1: Na hora de dar um solão, né? Bagualado.
0: Mas tá neblina, tá, né?
1: Um abraço aí, tudo de bom.
0: Valeu, Michael Mitrucci. Viu, Michael, mas é... Tu viu a neblina, piás?
2: Do Chiquito e Bordô. Homenageamos.
0: O cara saiu pra trabalhar, quando viu, tava ali no Pires tomando café. Da manhã. Tava lá dentro já. Tomando café no Pires.

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2: 6h26 da manhã já, bom dia. Bom dia. Bom dia, Joel Viana. Como é que tá aí, meu amigo? Tudo na paz? 6h26 da manhã. Bom dia, André Bieschi. Bom dia, Nedia Tovski. Independência FM. Bom dia, Ivan. Piazada da ração, mas ai, Ivan, bom dia, Osíris, dona Claudete, bom dia também ali pro Natalio, vai dar uma pescada, o Natalio não gosta de pescar, viu? O Nerso Américo, bom dia. Opa, bom dia.
3: Estamos despertando na madrugada.
2: Que deu?
3: Manda uma música bagualuda pra todo mundo escutar, hein? Tudo que tá ouvindo aí.
2: Aham. Pois é, viu? Só pode que vai matar um porco ou um boi na casa dos outros. Ele vai na casa dos outros matar boi e porco, né, Tatinho? Bom dia, Tatinho. Bom dia, Thiago Baldessar. Como é que está? Um abraço ali, guri. Tudo de bom. Bom dia, Ezequiel. Pessoal do Lajeado Encantado, 1º de maio, bom dia. Pessoal do Graciano, bom dia. Bom dia, pessoal ali da linha Romani. Também, bom dia. São Valentim, o Irineu. Irineu tá viajando. Foi pra Mato Grosso. O Eliseu, lá embaixo no São Valentim. Bom dia, Eliseu. Mas tu acorda cedo, hein, Eliseu? Barbaridade. E o Silva não, será que acorda cedo ali também? Acho que não, né, Pia? É difícil, meio complicada a vida dele pra ele acordar cedo. O Serginho que acorda cedo, nós, né? Bom dia, pessoal de Cé da Luz. 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
2: Olha ali, já tá acordado.
5: Bom dia, bom dia, bom dia. Tudo certo, tranquilo, tudo relax. Tudo certo, ó. Yo, cara, tudo certo, tranquilo.
2: Mas yo, e aqui, então?
5: O povo tá meio devagar, né, cara? Tá. Aí o Biro, o Milade, o Negro Vila Nova, que ele tá se manifestando mais que os outros. Yo, o pai vai levantar das 7 em diante. E o Cross manda uma música boa aí. Uma do Tchão Carreiro. Beleza, um abraço, um bom dia, meu amigo.
2: Mas por que tão cedo, né, Sidney? Eu achei que tu ia levantar mais tarde hoje.
6: Ô, Cláudio! Opa! Cláudio, roda a música aí pra mim. Funcionário de vaca. Lá pro Getúlio e a dona Margareta da linha Toscana. Beleza, amigo?
2: Valeu! Bastião! Bom dia, Bastião. Bom dia, dona Angélica. Não tem o que fazer, né, Metrute? Essa neblina aí é complicada. Meu, o cara sai pra ir num lugar, chega no outro. Bem complicado. Mas tem que ir devagar, né, Pia? As rodovias já não tem as condições aí que tá merecendo, né? E daí o cara não pode sair atrasado, né? Se tá atrasado, chega atrasado. Não adianta ter pressa. 5, 10 minutos não vai fazer diferença se tu já tá atrasado. Bom dia, Zé Amâncio. Como é que tá, bicho velho?
7: Bom dia. Bonzinho, 100%.
2: Uhum.
7: É, só pra registrar audiência. Oi. Mesmo, né?
2: Ó... Oh.
7: Pra saber que nós temos ouvindo aí.
2: Mas olha, deixa, agora eu fiquei impressionado, deixa. Os caras aí, a maioria já estão acordados cedo. Também é quarta-feira, né, Piazão?
8: Bom dia, Cláudio.
2: Bom dia, seu João.
8: Ó, com a música do Zé Mendes aí.
2: Zé Mendes. Quem gosta do Zé Mendes é o Biro. Até vou oferecer pra ele, mas se ele der notícia ali, né? Bom dia, nego taxista. Como é que tá, meu piá? Um abraço, nego taxista. O nego, ele não para, gente. Ele dorme só um pouquinho e já vai rodar, né? Ele roda mesmo. É o taxista que mais roda no sudoeste do Paraná. Região dos lagos aí, bastante neblina. Cuidar, né? Devagar sempre. Vamos entrando nessa neblina aí, né, piá? Neblina grossa, sol que racha. Ô, Ronsani, bom dia. Quarta-feira já, né, Ronsani? Hoje vamos entregar o salaminho, né, piá? O Ronsani é um fera no salame. Tem lá no Ribeiro daí, né, o salame do Ronsani. O Zé e a Lúcia também, bom dia. O Mauro, bom dia. É, o Jauri. Tudo acordado já. Ô, Andrezinho, bom dia. Era cedo, Andrezinho. Acorda cedo, né, pegar o ônibus. Vai pra escola. 6h32. O tempo é curto, gente. O tempo é curto. Vamos lá.

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16: 6h44 da manhã. É, meus amigos. Tá podre neblina. Bom dia, meu amigo Zé Carlos Pimentel. Que Deus abençoe o nosso dia. Amém. Uma música pra nós, dos Serranos, Bugio São Francisco. Oh, Crovis Ferreira, bom dia, meu xará. Bom dia pro Juca também. Mas, Juca, velho, bom dia. Bom dia, André. Piazada da Guarda. Piazada da Guarda hoje tem compromisso, viu? Um abraço pra vocês aí, viu? Vou marcar a presença ali. Né, André? Um abraço, viu? Cristiano, garotão. Opa, Brasil.

0: Brasília. Com isso. Oh, tá lá em Brasília.
1: Coração feliz.
0: Bom dia, Leandro Neis. Bom dia, Lino. Ô, Lino, dá uma passadinha lá no Jair Bonetti. Pelo amor de Deus. Faz já uns 25 dias aí que o Jair Bonetti não dá notícia. Preocupado, viu? Bom dia, Lei. Neblina. Neblina que fala. Ô, viu, Sushelli? Na verdade, tu com essa neblina aí não dá pra sair de casa. Vai sair ali se perder, né? O Hilário Azumira também, bom dia. Luiz Fernandes, o Semar e Adels, tudo varanda. O Pedrão, Paulão, Dona Ilha, os Polaquinho, né? São Domingos. Bom dia pro Chacho. Hoje vamos trabalhar, né, Chacho? Deu sol ontem. Cláudio da Alcortivo também, bom dia. Nivaldo Joanaz, bom dia. O Serjão lá em Nova Prata do Iguaçu, bom dia. Tudo acordado já, esse povo aí. Bom dia, meu amigo Vander Martins. Como é que tá, Vander? O Márcio disse que saiu de São Roque e foi parar em São João do Cotegipe. Se perdeu, Vander. Não acreditam com a dessa? Bom dia também pro Leandro de Andrade, o Leandro taxista. Tá de aniversário hoje o bicho velho, né? O piado Nilson Martins também tá de aniversário hoje. O Getúlio, o Evandro. Ô, Evandrão, parabéns, guri. 62 anos, tá quase mais velho que o pai, né? Meu Deus do céu. Quase mais velho que o pai. Pouquinho mais ele alcança o pai dele. Barbaridade. É veinho, né? Bem veinho. 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Começa agora. Bom dia, Paulo! Pessoal da Tio Vinta, um bom dia pra vocês também. Ô, Nivaldo, bom dia! Nivaldo, 6h50.
2: Tô chegando, me convidaram, eu vim trazer minha presença.

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0: Da parte se atraca, mas leva só a presença. É louco, demão, né, vaca.
1: Esse carro é Total Flex?
2: No momento, tá no gás.
1: Mas isso deve gastar um horror.
2: Nada. Dá pra girar bastante com um galão de gás.
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2: Não quero.

0: Na parte se atraca, mas leva só a presença. É louco, demão, é vaca. Tá fazendo o que aí pro lado de fora do baile, vivente?
1: Eu tava dançando com essa moça. Aí ela queria tomar alguma coisa. Eu trouxe ela aqui fora pra tomar um ar.
0: Pelo menos pagou o ingresso?
1: Eu sou faixa do porteiro. Falei que depois eu trago uns pescos pra ele.
0: Tira o escorpião do bolso.
2: Uns pescos.
0: Olha quem tá chegando aí. Ô, Pidão.
1: Ih, vai querer as coisas da gente.
2: 6h53 já. Bom dia, Márcio Manfredini. É, Márcio, velho. O cara te devolveu a bomba ali, Márcio, que tinha pegado, né? Pegada emprestada, né? Bom dia, Jair Costanaro. O pessoal do Varanda ali em peso hoje no programa, né, Jair? Mas vamos dar uma pelhada hoje, né, Jair? Creitiano também, o Sirineu. É, meu amigo. Quarta-feira já, 2 de setembro. Não passa, né, piazada? 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Gente, temos que ir embora, né? São quase atropelando nós, hein? Corta bem pouquinho para eles atropelar nós. Valeu! Uma ótima quarta para todo mundo. Um dia excelente. Um bom dia. Tchau.

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17: 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Precisa ampliar o vídeo monitoramento e retomar as patrulhas rurais, os bombeiros comunitários. Precisa integrar o acionamento de emergências no 190 e realizar mais concursos públicos. Precisa fortalecer o batalhão de fronteira e garantir a presença da polícia em todas as cidades. Enfim, precisa proteger a vida, o patrimônio, dia e noite, de verdade. Isso vamos deixar bem claro. É papel da nossa polícia e não de um juiz.
16: Coragem e seriedade para fazer o que não fizeram.
17: 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Essa é a regra.
16: Falou e disse, Requião Filho. E se você quer saber mais sobre segurança e outros temas, siga nas redes o RF12, @Requião Filho. É do...

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4: Olá amigo, minha amiga, pedimos licença para chegar mais uma vez na sua casa, no seu trabalho, onde você estiver, trazendo para você e para sua família, para todos, né, que estão por aí, uma nova edição do programa O Homem e a Terra, serviço de comunicação do IDR Paraná, que é o Instituto de Desenvolvimento Rural do Paraná e a Par Emater. Aqui na produção e a apresentação estou eu, Amarildo Alba, conversando com você nesta quarta-feira de lua cheia, 2 de setembro de 2026. Dia Nacional do Repórter Fotográfico, Dia do Florista e Dia Internacional das Pessoas Afrodescendentes. E hoje, né, também é o primeiro dia do IFC Brasil 2026, o International Fish Congress, que acontece em Foz do Iguaçu até a próxima sexta-feira, dia 4. Por isso, sem perder tempo, né, a gente vai chamar aqui a participação do médico veterinário Altemir Gregolin, presidente do evento, que vai detalhar pra gente aqui a programação de amanhã, também de sexta-feira, para que você, produtor ou profissional técnico que trabalha com a piscicultura, possa se programar, possa participar. Ainda dá tempo. Claro, né? Então vamos ouvir o recado do Altemir, que fala lá direto, né, de Foz do Iguaçu, lá do IFC Brasil.
5: Eu quero cumprimentar você, Amarildo, e todos os ouvintes do programa O Homem e a Terra, e agradecer por mais essa oportunidade de poder estar falando do IFC Brasil, que é um dos maiores eventos da piscicultura brasileira, da América Latina, que está acontecendo em Foz do Iguaçu, no Recanto Cataratas, e aproveitar esse programa para falar especialmente da programação de amanhã, quinta-feira, e de sexta-feira, que foi pensada exatamente no piscicultor, no produtor rural, nos profissionais desta área. A gente vai começar às 8h30 da manhã com um painel sobre a competitividade da tilápia, ou seja, a evolução dos custos de produção, dos preços de venda, da rentabilidade, ou seja, está dando lucro, quanto está dando de lucro, quais são as perspectivas, especialmente se a gente está preparado para competir com a tilápia importada do Vietnã, que é uma das grandes preocupações. Então vai estar o CPEA, vai estar a CNA. Na sequência, teremos um painel sobre inovações tecnológicas, que tecnologias estão indo para o mercado e o que esperar do futuro diante de uma revolução tecnológica que está acontecendo, especialmente com a inteligência artificial. Na sequência, a gente vai ter uma palestra com Alberto Teichmann, considerado o Papa da Nutrição. A gente está trazendo ele dos Estados Unidos, ou seja, conhece o mundo, está com 72 anos, né, e está vindo para cá para nos honrar com uma palestra nessa área. E em seguida, teremos aí três palestras sobre probióticos, prebióticos, aditivos e assim por diante. Na sexta-feira, teremos aí três painéis muito importantes. Um sobre sanidade e biosseguridade, quais as doenças que estão emergindo, quais as medidas de controle, como trabalhar isso, como cuidar disso. Teremos um painel sobre genética, melhoramento genético, tem resultados muito interessantes, inclusive construídos e testados aqui no Paraná, com melhoria da eficiência, melhoria da rentabilidade, melhoria da espessura de filé, tem resultados extraordinários. Nós estamos no caminho de transformar a tilápia no verdadeiro frango das águas, né? E vamos discutir também seguro aquícola, uma necessidade, e crédito rural. E teremos também, amanhã pela manhã, amanhã às 9 horas, um workshop Brasil-Paraguai sobre a produção de tilápia no reservatório de Itaipu. Vai estar o ministro do Paraguai, do Meio Ambiente, ministro do Brasil, da Pesca, lideranças, cooperativas. Vamos discutir a entrada de produção no reservatório de Itaipu, que tem capacidade para 400 mil toneladas. E teremos também, na sexta-feira pela manhã, um workshop sobre Aqua 4.0 com a Embrapa Digital, Embrapa Pesca e Agricultura, ou seja, uma programação muito intensa, além da feira, que aí nós temos o que tem de melhor em tecnologia, na área de nutrição, equipamentos, sanidade, sistemas de produção e uma série de outras questões. Então, reforçar o convite é uma grande oportunidade que o produtor, o piscicultor não pode perder. Tem acesso gratuito, todos os produtores com CAD Pro, é importante se inscrever pelo ifcbrasil.com.br, o site, ou então, na hora lá, faz a inscrição. Esperamos todos vocês no IFC Brasil 2026. Um grande abraço.
4: E agora o convite é para você, meu amigo, para você, minha amiga, que lida com a criação de gado de leite na região de Ipitanga. Anote aí, olha só, nesta próxima sexta-feira, dia 4, no município de São Roque da Boa Ventura, acontece lá um evento técnico bastante interessante, né? Que vai apresentar a tecnologia de confinamento ou do confinamento freestyle, né? Implantado lá numa pequena propriedade, que é o sítio da família do produtor Lenilson. No mesmo dia, os técnicos e o próprio criador vão mostrar ainda práticas que ajudam a cuidar melhor das ordenhadeiras, né, e assegurar a obtenção de um leite com mais qualidade. A reunião começa às 10 da manhã, vai até às 3 da tarde, e você que ficou interessado pode saber mais, né, saber direitinho lá como chegar na propriedade do Lenilson, falando com o extensionista, né, que trabalha no escritório do IDR Paraná, em municípios aí da região de Ipitanga. Bom, e na segunda-feira, agora dia 31 de agosto, né, terminou o vazio sanitário da soja nas regiões norte, noroeste, centro-oeste e oeste aqui do nosso estado. Então, se a lei de zoneamento de risco climático permitir, a partir desta data, né, desde ontem, então fica liberado o plantio desta cultura neste espaço do nosso estado. No sudoeste, este vazio sanitário termina no próximo dia 10 e nas regiões sul, centro-sul, Campos Gerais e litoral no dia 19 deste mês de setembro também. Então, o vazio sanitário corresponde a um período de 90 dias, durante o qual fica proibida a manutenção de pés de soja em desenvolvimento em qualquer parte aqui do nosso estado, né? Seja na propriedade rural ou mesmo nas margens de rodovias, né, de estradas ou em pátios de armazéns de cereais. A medida tem como finalidade impedir que o fungo causador da ferrugem da soja, encontre condições para se multiplicar neste período de entressafra. É que ele só consegue sobreviver em cima de plantas de soja vivas, né? Então, sem essa condição, atrasa o seu desenvolvimento e também o seu aparecimento, né, sobre plantações comerciais que serão feitas, como a gente comentou, a partir de agora, né, aqui no Paraná. Pois é, segundo a Secretaria da Agricultura, em boletim divulgado nesta última semana, as lavouras de soja devem ocupar cerca de 5 milhões e 670 mil hectares nessa safra que começa agora aqui no nosso estado, e se o tempo ajudar, a produção pode chegar a 22 milhões e 600 mil toneladas, que seria um novo recorde de produção. E com esse volume colhido, a produtividade chegaria a 157 sacas de 60 quilos por alqueire. Claro, como dissemos, este resultado de colheita, nesta previsão, vai depender bastante do tempo que daqui para frente fica sobre a influência do fenômeno El Niño, né? Condição que, no sul do país, geralmente provoca aumento da frequência das chuvas, especialmente durante a primavera. Todo mundo sabe, né? Mais chuva e mais umidade no solo, o trabalho de plantio fica comprometido e também o próprio desenvolvimento da cultura depois. Bom, está começando o plantio da soja e terminando a colheita do café, por isso a gente aproveita para lembrar você, cafeicultor, que o prazo para inscrição no concurso Café Qualidade Paraná termina agora neste dia 30 de setembro. A edição deste ano tem duas categorias, a do café natural e do cereja descascado, então cada participante pode se inscrever numa dessas duas categorias, apenas numa delas, né? A inscrição não tem custo nenhum e é feita no escritório do IDR Paraná. Então, o concurso Café Qualidade Paraná está na 24ª edição, né? São 24 anos aí de história, né? E foi criado com a finalidade de incentivar a produção de cafés especiais e também promover esse mesmo produto no mercado nacional e até internacional, criando condições, né, para que o cafeicultor consiga, na hora da venda, o reconhecimento pelo esforço dedicado à cultura, né? Reconhecimento que vem com a premiação do produto colhido e também com a oferta, né? Isso é interessante, com a oferta de um preço diferenciado na hora da venda. Vamos terminando, né, o nosso trabalho de hoje, desejando a todos vocês uma ótima quarta-feira e até amanhã, quando estaremos aqui mais uma vez, né, para conversar com você, trazer para você, para todos, né, que sempre estão por aí, mais uma nova edição do programa O Homem e a Terra. Forte abraço, fiquem com Deus e até lá.
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13: Olá gente, tudo bem? Bom dia, são 7 horas e 45 minutos na hora oficial do Brasil. 7h45, faltando 15 para as 8. Tempo com a temperatura amena, um friozinho, começando aí a quarta-feira, 2 de setembro, com temperatura um pouco baixa aqui na nossa região, neblina também no sudoeste do estado, mas aos poucos o sol deve dar o ar da graça, tendência que tenhamos um dia com temperatura um pouco mais amena e a presença do sol no decorrer dessa quarta-feira.
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13: Hoje no Jornal da Manhã nós vamos conversar com a diretora da Escola Especializada Zilda Arndes, a PAIC de Salto do Lontra, a professora Edir Dalla Barba, que está conosco

0: Para falarmos aí sobre a campanha solidária Fazer o Bem Faz Bem e também outras informações da APAI, Associação de Pais e Amigos dos Excepcionais aqui de Salto do Lontra.
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0: Muito bem, professora Edir então está com a gente. Seja bem-vinda, professora, bom dia.
2: Bom dia, Wesley. É uma alegria muito grande a gente estar aqui podendo falar um pouco sobre a nossa escola e sobre os trabalhos que a gente está fazendo também para que a nossa escola seja cada vez melhor.
0: Sem dúvida. A professora que assumiu há poucos meses, digamos assim, assumiu esse ano a direção da escola, já foi diretora há algum tempo atrás e agora está novamente no comando da entidade.
2: Exatamente. Então, há uns 20 anos atrás, a gente já fez parte da direção da escola, depois houve umas mudanças aí, tiveram duas diretoras, e agora nós estamos retornando, no início desse ano, nós retornamos para a direção.
0: Muito bem. Como que é o dia a dia, assim, lá da APAI, para quem está nos ouvindo, que talvez ainda não teve essa oportunidade, não conhece, como que é o dia a dia na APAI aqui de Salto do Lontra?
2: Então, a escola, ela é uma escola como em todas as outras escolas, a gente segue um calendário, a gente tem o mesmo horário de entrada, de saída dos alunos, o recreio, os professores trabalham também as disciplinas, então é uma escola normal. Talvez a gente possa dizer que os nossos alunos sejam alunos especiais, mas a forma como a gente trabalha é como em todas as outras escolas.
0: Todas as atividades normais, todas tem os conteúdos, enfim.
2: Sim. Nós temos também na escola o ensino fundamental, educação infantil e o EJA das pessoas com uma idade um pouco mais avançadas, então a gente trabalha com o EJA.
0: Talvez um pouco de diferença que tenha de uma escola da APAI para as escolas ditas normais, digamos assim, no sentido também que a APAI conta com uma equipe multidisciplinar e multiprofissionais, né, para atender os alunos, é isso?
2: Sim. Então, dentro das salas de aulas, nós temos um número mais reduzido de alunos. A gente tem a equipe multiprofissional, que são alguns profissionais pagos pelo SUS, que eles atendem dentro da escola. Então, aqueles atendimentos que seria feito no centro de saúde, talvez no CAU. Temos também alguns alunos que vão no CAU, mas que os profissionais atendem lá dentro da escola mesmo. Então, a gente tem um psiquiatra que atende uma vez por mês, nós temos uma psicóloga, temos duas fisioterapeutas e temos uma assistente social que faz parte dessa equipe multiprofissional.
0: E isso faz, sem dúvida, muita diferença na vida, no dia a dia dos alunos que frequentam a APAI.
2: Com certeza. Falta ainda no nosso quadro, assim, de forma mais prioritária agora, uma fono, que a gente já está aguardando, algumas pessoas que estão se formando também, porque falta esse tipo de profissional mesmo para estar trabalhando nos locais onde são necessários. Então, existe a necessidade, mas existem poucos profissionais para fazerem parte.
0: Muito bem. E a professora já está há algum tempo também trabalhando na APAI, né? Foi ao longo dos anos esse atendimento para esses alunos foi evoluindo, né? Se a gente voltar um pouquinho no tempo e para o que temos hoje, né?
2: Sim. Eu fazem 32 anos que eu estou na APAI, então a gente sempre fala que a gente viu crescer tanto os alunos quanto a escola. Então, quando eu entrei na APAI, a gente estava numa casa que era alugada, depois de algum tempo, então, que a gente foi para onde é o prédio agora. Esse prédio ali era um projeto da Gralha Azul, na época, que ficou meio desativado ali, e daí foi terminada a construção e a gente foi para a APAI. Quando eu comecei na APAI, na verdade, a gente às vezes tinha que trazer, digamos assim, uma batatinha, um arroz de casa para auxiliar no lanche dos alunos. Os móveis eram algumas coisas que a gente recebia de doação, então era, digamos que até precária a nossa situação, mas, graças a Deus, aos tempos, assim com o tempo foi evoluindo. Eu vejo uma diferença grande de eu estar na direção agora e da época de 20 anos atrás que eu estive na direção. Então, ainda 20 anos atrás, a gente tinha bastante dificuldade financeira. Hoje, a gente tem muitos projetos que a gente consegue fazer. Então, há um tempo atrás, a gente dependia praticamente da comunidade, da comunidade estar ajudando. A gente tinha que fazer muitas promoções, os pais ajudavam também. Tinha, uma época, um carnê que a gente passava para as pessoas estarem ajudando. E hoje em dia, a gente já tem, assim, bem mais recursos, a gente tem muitos projetos. ainda falta alguma coisa assim que não seja tão direcionada, porque a gente tenha verba para usar em determinadas coisas que precisa do dinheiro, que não seja de projetos já
0: carimbado,
2: que venham, assim,
0: né?
2: Já
0: uhum.
2: Para aquela determinada coisa.
0: Uhum.
2: Né?
0: Um pouquinho, se tivesse alguma questão mais livre, vamos
2: mais
0: dizer
2: livre,
0: assim, no livro.
2: Uhum.
0: Né?
2: Uhum. Isso.
0: Professora, e falou da comunidade, porque aí a gente observa isso falando da APAE aqui de Saldo Lontra, né? A comunidade sempre foi muito presente, né? Quando se fala de APAE, a comunidade lontrense sempre vestiu a camisa realmente, né?
2: Exatamente. A gente sempre teve ajuda da comunidade.
0: Uhum.
2: E é muito bom porque a comunidade se une, são segmentos que se unem junto, geralmente, com a Rádio Independência também, uhum. E que sempre trazem algumas coisas para que a gente também esteja junto e que trazem as coisas aqui para a nossa escola. Eu até posso dizer que agora, durante esse período que eu estou na direção, nós tivemos a Páscoa Solidária também, uhum. Né, que foi feito juntamente com a Polícia Militar, que foi uma mobilização deles junto com a Rádio Independência, que foi muito legal.
0: São momentos diferentes para os alunos, né?
2: Diferentes para os alunos. Isso é muito bom para nós também.
0: Isso é bonito, e isso é muito do próprio do brasileiro também, né? Essa questão da solidariedade, de ser prestativo, né? E para os alunos, tendo, nesse caso da Páscoa Solidária, a presença da Polícia Militar lá, é algo realmente que fica marcado para eles, né?
2: Sim, foi muito interessante. Foi um momento muito bonito, na verdade. Ao mesmo tempo que eles têm... A polícia tem um pouco de receio, mas eles... foi assim bastante empolgante estar com os policiais lá dentro da escola.
0: E acaba quebrando esse gelo uhum. também, né? Essa visão que eles têm. Bom, temos também uma campanha, que é a campanha solidária Fazer o Bem Faz Bem. Pessoal aqui da emissora, através também do Clóvis Antunes aí, e junto com a APAE, então, para que as pessoas possam fazer doações aí para a APAE. Alimentos, higiene pessoal, produtos de limpeza e os pontos de arrecadação, então, que as pessoas podem deixar aí a sua doação, é a Rádio Independência, Supermercado Penso e o Mercado Ribeiro. Uma parceria aí também de uma campanha com a APAE, professora.
2: Sim. Então, o Clóvis esteve na escola um dia conversando com a gente e ele propôs essa parceria. E a gente, com certeza, aceitou, e é bastante importante isso para nós também. Porque, como eu disse, a gente tem muitos projetos, mas a gente não tem tipo um valor determinado para, principalmente, para adquirir essas material de limpeza, fraldas para os alunos que precisam, algum tipo de alimento. Não são todos, porque a gente recebe a alimentação da cozinha do município, mas nós adotamos agora... o café da manhã para os alunos, então a gente prepara um chá, uma bolacha, para quando eles chegam na escola eles se alimentarem, porque tem muitos alunos que vêm sem alimentação, principalmente no período da manhã, tomam medicamento e tudo. Então a gente foi adotando isso também para melhorar até o ensino, o trabalho do professor dentro da sala de aula, e para que o aluno também esteja melhor, né? E foi isso que a gente até conversou com o Clóvis, ao invés da alimentação assim, de produtos... arroz, feijão, que geralmente a gente faz essa arrecadação. Então, é uma bolacha, um chá, as fraldas, que nós temos alguns alunos de mais idade também, temos alunos pequenos que usam, que é um... se a gente for ver, é caro para se comprar, né? Uhum. Porque é uma coisa que você usa, você joga fora, então uhum. existe a necessidade de que tenha um pouco mais. E também a questão do material de limpeza, que... é uma coisa que vai bastante também na escola.
0: É uma quantidade que usa no dia a dia que é bem necessário, né?
2: Uhum. Isso.
0: Bom, professora, temos também aí uma rifa que a própria APAE está realizando também, né? E está rodando aí na nossa comunidade?
2: Sim. Então, nós vamos ter o Festival Nossa Arte no mês de outubro. Esse Festival Nossa Arte, todas as APAEs da microrregião aqui de Dois Vizinhos participam. E a nossa escola vai participar com uma dança gauchesca. E a gente precisa que a roupa dos alunos sejam de acordo com a tradição gauchesca. E junto com os professores, a gente pensando o que nós poderíamos fazer, porque precisa de uma coisa bem feita, né?
0: Uhum.
2: Bem, para eles irem bem bonitos.
0: Representar bem a APAE de Saldo Lontra,
2: sim,
0: né?
2: Para representar a APAE. Uhum. E a gente pensou em fazer a rifa. Quando a gente começou a comentar sobre a rifa, foi assim, teve muita prontidão das pessoas para doarem... coisas para a gente estar colocando nessa rifa. Então, a nossa rifa está correndo, tem 10 prêmios ali, o valor é de R$ 5,00, então um valor bem significativo também, assim, bem para facilitar que as pessoas consigam...
0: Bem acessível, né?
2: Bem acessível.
0: Uhum.
2: E nós estamos vendendo essa com o objetivo... Esse valor é objetivo para o Festival Nossa Arte. Então, é provável que os nossos alunos, como a nossa PAI é a única que vai levar esse tipo de dança, que é a dança folclórica, é provável que eles já vão representar a nossa região no Festival Estadual. Então, nós já estamos usando... para esses dois momentos aí.
0: O nome de Saldo Lontra, da nossa PAI, estará então a nível regional, né? Em dois vizinhos
2: estadual.
0: E possivelmente estadual também, né?
2: Isso.
0: Que maravilha. Então, esse é o objetivo também. O pessoal pode contribuir apenas R$5 e concorre a vários prêmios e está ajudando também a PAI aqui do nosso município. Tivemos há poucos dias também a Semana Nacional da Pessoa com Deficiência Intelectual e Múltipla, professora. Como que foi a programação?
2: Então, nós iniciamos a semana... com a celebração, geralmente ou a gente inicia ou a gente termina a semana com a celebração. Nós tivemos um número bem expressivo dos alunos, de pais, de algumas pessoas da comunidade, então foi um momento bastante importante para nós, para a gente receber também a bênção, os nossos alunos também, as famílias receberem a bênção. Teve momentos até que foi bem emocionante. E... isso aconteceu na sexta-feira, no dia 21. No dia 24, nós tivemos atividades com os alunos, que a gente fala, a gente divide os alunos, né, os menores e os maiores, que já é de praxe os maiores irem para o matinê. Então, os alunos que não foram para o matinê, que são a educação infantil, o ensino fundamental, e alguns alunos do EJA, que têm uma dificuldade um pouco maior, a gente fez atividades na segunda-feira, na parte da manhã, na escola. Na terça-feira, junto com toda a região nossa aqui das APAES, os nossos alunos foram para o matinê no verê, que é um momento aguardado o ano inteiro. Então, o ápice da semana, da Semana Nacional da Pessoa com Deficiência Intelectual, é o matinê. Na quarta-feira, nós tivemos atividades em parceria com os alunos do Formação de Docentes. Eles foram organizar atividades lá com os nossos alunos. Na quinta-feira, a dona Maria da Silva, com as senhoras lá da musicoterapia, também vieram fazer atividades com os nossos alunos. E na sexta-feira, a própria escola também organizou. Tivemos karaokê, tivemos dança, brincadeiras, jogos. A gente faz essa semana uma semana um pouco diferenciada.
0: Maravilha.
2: Lanche também, sempre a gente procura fazer um lanche diferente. São momentos assim que os alunos saem da sala de aula, todos se reúnem, e que a gente faz algumas atividades diferenciadas.
0: Que maravilha. E uma programação bem especial, então, para os alunos. São quantos alunos hoje na APAI?
2: Nós estamos numa média de 78 alunos.
0: Em torno de 70, mais ou menos sempre essa faixa aí de número, né? E as idades variam muito? Tem aluno de qual idade, menor, maior? Como que é?
2: Nós temos alunos de 3 anos, 2 anos completando 3, e a 83 anos.
0: De 3 a 83?
2: De 3 a 83.
0: Olha só, que maravilha. E esse atendimento todo especial, muito carinhoso com toda a equipe, que a gente quer reconhecer aqui ao vivo o trabalho de todo o pessoal que trabalha na APAI aqui de Saldo Lontra e nas APAIs de todo o nosso estado, do país como um todo, porque realmente eu falo que trabalhar na APAI tem que ter dom, professora. Eu vejo assim, né, que é um dom que Deus dá para a pessoa, porque inclusive a minha esposa trabalha na APAI e eu sei então aí, porque ela nos conta como que é o dia a dia, e eu acho que realmente Deus olha, você vai trabalhar lá, é um dom de Deus. Professora, obrigado pela sua participação aqui com a gente. E estamos sempre à disposição, desejando, claro, muita saúde para todos vocês e muito sucesso.
2: Eu que agradeço essa oportunidade também da gente falar um pouco do que nós temos, né, do nosso trabalho, e também das atividades que estão sendo realizadas agora.
0: E fica o convite, né? Se alguém quiser ir lá conhecer a PAI, ver como é que é o trabalho, está sempre de portas abertas.
2: Com,
0: né,
2: certeza. A escola está sempre de portas abertas, e quem nunca foi lá na PAI, não conhece, é interessante que vá lá e conheça e veja como que é o nosso trabalho. Um trabalho, assim, nós temos uma equipe muito boa lá, então a gente faz realmente a diferença no trabalho que a gente realiza.
0: E o reconhecimento também para quem faz parte da diretoria da APAI, porque tem os profissionais da escola, né, e o pessoal da diretoria da APAI, que é a

0: Ontem a gente encerra assim o Jornal da Manhã de hoje. Obrigado a todos pela audiência e uma ótima quarta-feira para você.
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14: 8:11, bom dia pra você.

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0: Bom dia, Independência! Está no ar com você a partir de agora, aqui na 94.1, manhã de quarta-feira, dia 2 de setembro de 2026. E aí, como é que você está? Tá tudo bem por aí? Bom demais estar com você em mais uma excelente manhã, em mais uma edição do nosso Bom Dia, Independência. Amanhã, por sinal, gelada, fria! Faz parte, hein? Faz parte você também aumentar o volume do seu rádio, a me fazer companhia a partir de agora em mais uma edição do Bom Dia Independência. Por aqui eu, Marcelo Henrique, muito prazer!
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0: Vamos juntos em mais uma edição do Bom Dia Independência, com muita alegria, com um sorriso no rosto, com a boa música, com um bom papo desfilando aqui na programação da Independência. Para você que está começando a sua manhã de trabalho, bom dia!
1: Bom dia!
0: Pra você que já tá há horas ouvindo a programação da Independência, acordou bem cedinho, já ouviu bem cedinho o Café e Viola com Clóvis Antunes, já ficou bem informado com o Jornal da Manhã, com Wesley Oinats e a nossa equipe de jornalismo. A partir de agora, eu tô chegando por aqui para te fazer companhia até as 10 horas da manhã, onde nós vamos juntos também compartilhar de muitas histórias, do bom papo, da boa música, como eu acabei de falar aqui na programação da Independência. Independentemente onde você esteja, bom dia para você!
1: Bom dia!
0: Obrigado pela sua companhia e já fica à vontade também para mandar sua mensagem, para mandar o seu alô especial. O WhatsApp tá liberado, 991181390, você participa, você manda aí com certeza o seu alô especial. Já me conta de onde você tá curtindo também a programação da Independência FM, ok? Combinado? Fica à vontade, Bom Dia Independência está no ar com você a partir de agora.
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0: Vamos lá para nossa mensagem desta quarta-feira, meio de semana. Tem coisa que a gente só percebe quando diminui um pouco o barulho ao nosso redor. Você já percebeu? Você já tá naquela fase das vezes até abaixar o volume do carro para poder estacionar? Às vezes não é que você precisa daquilo, mas a sua concentração melhora quando o barulho foge, né? Mas eu tô dizendo daquele barulho interno também. Sabe? Dos pensamentos que ficam ali, ó, pá, matutando na sua cabeça e não param. De repente você vai dormir com um problema, aí você fica matutando, murmurando aquele problema, acorda pensativo naquilo lá de novo, e às vezes você nem conseguiu nem fazer uma vírgula de resolução desse problema, mas continua ali, ó, barulhando na sua cabeça. No meio da correria, é muito fácil a gente continuar fazendo algo simples, porque sempre foi assim, sempre vai ser assim, se convencer que sempre vai ser assim. Por exemplo, repetir hábitos que às vezes não te fazem bem, mas você continua repetindo. Por quê? Porque sempre foi assim. Aceitar situações também, que às vezes já não fazem mais sentido para você. Engolir a seco talvez algumas situações que já não fazem também mais sentido. Por quê? Sempre foi assim. Seguir em caminhos sem perguntar também se eles já fazem sentido. Porque muitas vezes o nosso sonho ele continua o mesmo. O nosso propósito de vida, ele continua o mesmo, mas os caminhos podem mudar. Às vezes tem direção que já não vai mais e a gente precisa mudar a direção em busca do nosso sonho. Só que a gente continua às vezes ali, martelando, batendo na mesma tecla. De vez em quando, vale observar a própria vida, a própria rotina, com quem olha de fora. Por exemplo, o que funciona? O que está apenas ocupando espaço? O que poderia ser mais simples? O que poderia ser mais leve? Ou quem sabe, o que não poderia mais ser? Nem sempre precisamos acrescentar alguma coisa a mais para melhorar nossa vida. Às vezes, a gente precisa até retirar algumas peças do caminho. Uma obrigação desnecessária, uma preocupação antecipada, um compromisso que já perdeu sentido, ou quem sabe até uma rotina que não lhe cabe mais. Pensa nisso, guarda isso para você e que você possa, no meio do barulho da vida, também se retirar de cena em alguns momentos para poder se conectar com você mesmo. Guarda isso, simplificar também é uma forma de avançar, de ir em frente. Que essa mensagem faça sentido para você nessa quarta-feira. E aí, você já deu um bom dia para alguém hoje? Para você, bom dia.

0: Leonardo, amanhã, deixa pra amanhã. Vamos viver hoje, bora focar no hoje, bora fazer acontecer no hoje, né? Faz parte. Bom dia, Independência, no ar com você nessa manhã especial de quarta-feira, dia 2 de setembro. E aí, como que tá? Já começou esse mês com tudo? Com os dois pés mandando ver? Aí sim, hein? Bora que bora por aqui, vou te fazendo companhia até as 10 horas da manhã com o nosso Bom Dia Independência. Inclusive, já fica à vontade para participar comigo do quadro Aniversariante do Dia, que vai ao ar aqui no Bom Dia Independência, ali por volta das 9h30 da manhã. Você tem a oportunidade de homenagear aquela pessoa que tá de aniversário. Tem alguém que tá de niver por aí? Já faz o seguinte, já manda para cá a sua mensagem, a sua homenagem, para, com certeza, né, demonstrar aí o seu carinho especial para essa pessoa que está de aniversário no dia de hoje. Já participa aí da programação 991181390 para você participar junto comigo aqui do nosso Bom Dia Independência do quadro Aniversariante. Quando você for mandar aí o nome do aniversário, a sua homenagem, manda o nome completo de quem está de aniversário, tá bom? Beleza? Combinado? Então já manda aí, 991181390, e daqui a pouquinho eu já trago por aqui as nossas primeiras previsões astrais para você dos signos de Áries, Touro, Gêmeos e Câncer. 8h24.
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0: Vamos lá para o nosso primeiro bloco das previsões astrais aqui do nosso Bom Dia Independência. Abrindo por aqui as previsões astrais para você de Áries, Touro, Gêmeos e Câncer. Áries. Arianos e arianas, dia de boas notícias no trabalho e na grana também. Então aproveite as oportunidades para aumentar os seus ganhos. Cuide da sua saúde com alimentação equilibrada, pequenos ajustes que fazem a diferença. Já no amor, valorize quem transmite confiança e tranquilidade sem exagerar no ciúme. A cor para hoje é a cor cinza. Hoje é propício para criar novas estratégias, impulsionado por sua criatividade e praticidade. Surpresas positivas podem surgir ao investir em hobbies ou lazer, ajudando a renovar suas energias. No amor, seu charme fica em alta, facilitando conexões e momentos especiais. A cor para hoje é a cor cereja. Gêmeos. Ótimo momento para procurar harmonia na família, promovendo diálogos sinceros e também, quem sabe, uma conversa olho no olho. Com a lua em touro, desacelere e organize seus pensamentos com clareza e paz interior. No amor, o silêncio e a introspecção prevalecem, mas um novo sentimento pode florescer lentamente. A cor para hoje é a cor amarela. Câncer. Dia de boas oportunidades no trabalho, com negociações e contatos fluindo facilmente. Aproveite para fortalecer amizades e planejar encontros especiais. No amor, alguém do seu círculo pode chamar aí a sua atenção, com relação, com calma e também com mais segurança. É um momento para conexões sinceras e momentos agradáveis. A cor para hoje é a cor vermelha e dessa forma... Fechamos aqui o nosso primeiro bloco das previsões astrais do nosso Bom Dia Independência. Já já tem mais previsões astrais para você de Leão, Virgem, Libra e também Escorpião. 8:30.
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0: Vamos lá para mais um bloco das previsões astrais agora para você de Leão, Virgem, Libra e também Escorpião. Leoninos e leoninas, hoje a energia favorece a estabilidade no trabalho e o alcance de metas importantes. As chances de melhorar sua renda ficam altas. Aproveite para organizar as suas finanças e no amor, a relação pode ganhar um rumo compromissado, mas evite pressa. Aproveite o dia com equilíbrio e foco. A cor para hoje é cor dourada. Dia ideal para tomar decisões importantes e avançar em projetos no trabalho. A produtividade fica em alta. Cuide do seu bem-estar, investindo em momentos relaxantes e atenção ao seu corpo. No amor, o momento é perfeito para fortalecer os relacionamentos e conquistar alguém especial. A cor para hoje é cor creme. Libra, hoje é um ótimo dia para organizar as suas finanças, negociar melhor e resolver pendências que estão por aí. Aproveite para refletir e buscar a paz interior também com momentos de descanso e silêncio. No amor, o dia reserva conversas e momentos especiais que fortalecem a conexão com uma dose a mais de bom papo. A cor para hoje é a cor lilás, Libra.
23: Escorpião.
0: Dia recheado de oportunidades no trabalho e parcerias que podem consolidar a sua estabilidade financeira. Com a boa comunicação, seja sincero com alguém próximo e tome decisões em grupo. No amor, o desejo por um relacionamento e carinho ficam em alta, com direito a declarações. A cor para hoje é a cor verde. Dessa forma, fechamos aqui mais um bloco das previsões astrais do Bom Dia Independência. Já, já. Tem as últimas previsões astrais para você de Sagitário, Capricórnio, Aquário e Peixes.
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0: Por aqui eu sigo com o Bom Dia Independência com você nessa manhã de quarta-feira, nesse meio de semana, dia 2 de setembro. 15 graus é a temperatura, umidade relativa do ar em 90% até às 10 horas da manhã. Tem Bom Dia Independência pra você que tá em casa, tá no trabalho. Bom dia pra você.
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0: 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Agora tem Hugo e Guilherme, Marlon e Maico, esse grande clássico aqui, ó. Por te amar assim, bom dia.

0: Cléo de Bai, Rafael, um degrau na escada, rolando por aqui na programação do nosso Bom Dia Independência. Só as melhores músicas desfilando aqui na programação da 94.1. E aí, tudo certo? Deixa eu mandar aqui um abraço especial pro meu amigo Natálio, lá de Joinville, que tá ouvindo a programação. Bom dia, Natálio!
1: Ô, bom dia, Marcelo. Tudo beleza aí? Uma ótima quarta pra nós, né? Porque acordei 5 horas, voltei a dormir, tamo levantando agora, guri. Meu Jesus amado, vamos levantar, vamos, né? Que a vida tá passando, que chegar até os 80, mas tá difícil. É isso aí, um abraço e ótima quarta pra nós.
0: Valeu, forte abraço pra você, tudo de bom. Bora que bora, hein? Obrigado pela sua companhia. Bora fazer acontecer, né? A minha amiga Carmen de Santa Isabel também. Bom dia, tchê! O mate tá cevado. Aí sim, hein? Forte abraço pra você, tudo de bom. Obrigado pela sua companhia aqui na programação da Independência FM. Por aqui eu vou seguindo com o nosso Bom Dia Independência. Por aqui eu, Marcelo Henrique,

0: te fazendo companhia até às 10 horas da manhã. Inclusive, já já eu trago por aqui o nosso último bloco das previsões astrais para você de Sagitário, Capricórnio, Aquário e Peixes. 8h46.
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0: Horóscopo. Vamos lá para o nosso último bloco das previsões astrais agora para você de Sagitário, Capricórnio, Aquário e Peixes.
2: Sagitário.
0: Dia favorável para se destacar no trabalho, Sagitário, com oportunidades que podem trazer boas notícias logo cedo. Aproveite a energia lunar para organizar as suas tarefas e fortalecer a rotina saudável, especialmente na alimentação. No amor, uma conexão frequente pode evoluir para algo mais sério. A cor para hoje é a cor azul.
2: Capricórnio.
0: Dia propício para mostrar a sua criatividade e encontrar soluções práticas no trabalho. Faça o que gosta para render mais e aproveite boas surpresas, especialmente em viagens ou estudos, com sorte facilitada pela Lua e Mercúrio. Seu charme fica em alta, podendo nascer um romance. A cor para hoje é a cor marrom.
2: Aquário.
0: Os astros deixam seu talento para negócios afiado, trazendo boas ideias e possibilidades de reforçar a sua renda com a ajuda de familiares também. A conexão com a família se fortalece, promovendo conversas sinceras e chances de harmonizar relações. No amor, a sintonia fica em alta, potencializando momentos intensos. A cor para hoje é a cor azul. Peixes. Dia de aproveitar a sua energia no trabalho, abrindo portas e fortalecendo conexões. Nos relacionamentos, a comunicação clara evita conflitos e aproxima as pessoas. No amor, seja expressivo e atento, pois boas conversas podem transformar uma paquera em algo mais sério. A cor para hoje é a cor violeta e dessa forma fechamos aqui as previsões astrais do Bom Dia Independência. Previsões astrais que voltarão amanhã, a partir das 8 horas da manhã, aqui na programação da 94.1.
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0: Por aqui eu vou seguindo com o nosso Bom Dia Independência com você nessa manhã de quarta-feira, desse meio de semana, tudo certo? Bom demais ter a sua companhia por aqui. Alô Marilene, alô Noemi Gonçalves, alô Cirlei Arruda, como é que vocês estão? Tudo certo por aí? Bom demais, hein? Bom demais ter a sua companhia por aqui. Falar em Cirlei, quero mandar aqui um abraço especial pra turma de Nova Esperança do Sudoeste. A Cirlei pediu uma moda aqui daquelas assim, vamos dizer assim, bateu colocado na gaveta. Forte abraço pra você. Ai, ai, ai, vamos trazer esse sucesso aqui da Fátima Leão, hein, Cirlei? Grande abraço pra você, obrigado pela sua companhia. Ótima quarta-feira pra você também, tudo de bom. 7 minutos faltando pras 9 da manhã. Esse é o Bom Dia Independência, aqui na sua Independência FM.

0: Fátima Leão, Pecado de Amor, a indicação do ouvinte destaque aqui na programação.
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0: Por aqui eu sigo com o Bom Dia Independência.
2: Marcelo, só aqui a Salete vai de Nova Trás. Quero pedir a música do Nando Moreno, Corolla Branca. Só pra ouvir.
0: Valeu, forte abraço pra você.

0: Nando Moreno, Corolla Branco.
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0: Os melhores ouvintes estão aqui na programação da Independência FM, hein? Bora ver quem é que
2: bom
0: tá por
2: dia,
0: aqui.
2: Marcelo.
0: Oi.
2: Sou Adriano. Manda aí a folha seca do desgramado Batista pra nós ouvir.
0: Desgramado.

0: Leonardo Batista e Simone Simari, a Folha Seca, a indicação do ouvinte, um bloco inteiro com a indicação do ouvinte aqui na programação da Independência FM com você nessa manhã de quarta-feira. Eita, quarta-feira, famosa quarta-feira do balanço, né? Meio de semana, segunda e terça já foi, quarta-feira estamos vivendo, e aí, quinta e sexta? Já altos planos, né? Até porque altos planos, porque na próxima segunda-feira é feriado de 7 de setembro. Muita gente já está se organizando aí, deixando tudo ajeitadinho, os trinques para dar aquela folgada também, para já emendar o final de semana com a sexta, com o sábado, domingão, segundona. Aí sim, hein? Aí sim, se você tem essa possibilidade, com certeza, aproveita aí esse finalzão de semana, o feriado também do dia 7 de setembro, que será na segunda-feira, né? Por aqui eu vou seguindo com o Bom Dia Independência. Quero só mandar aqui um abraço especial pra Janete, que tá ligada comigo, tá curtindo a programação. Vinícius também tá ouvindo aqui a programação. Bom dia, Vinícius, tudo certo? A minha amiga Dolores mandou mais cedo aqui uma foto, mandou bom dia, Marcelinho. É, gostou da mensagem de hoje, né? E aí falou assim, ó, acabei de fritar pro café. E mostrou aqui pra mim uma foto de bolinho frito. Sabe aquele bolinho que é o famoso bolinho de chuva, né? Aquele que não tem muito formato. Você pega ele ali, faz um bolinho, joga lá dentro e do jeito que sair, saiu, né? Cara, esses aí são os melhores, né? Forte abraço pra você, Dolores. Tudo de bom. Obrigado pela sua companhia. Não vou dizer nada, hein? Se eu tivesse de folga, com certeza eu aceitaria aí com certeza esse bolinho pro meu café da manhã. Brincadeiras à parte, obrigado pela sua companhia, tá bom? Por aqui eu vou seguindo com o Bom Dia Independência. 9:05.
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0: Trazendo informação do trânsito para você, falando sobre um acidente que aconteceu no dia de ontem. Deixou aí uma pessoa morta e outra gravemente ferida na BR-277. Um grave acidente de trânsito envolvendo uma caminhonete e um Volkswagen Fox deixou uma pessoa morta e outra gravemente ferida na BR-277 em Laranjeiras do Sul, ontem, terça-feira. A colisão aconteceu no quilômetro 460 da rodovia, na região do Rio Laranjeiras. De acordo com a EPR Iguaçu, concessionária responsável pelo trecho, foi necessária a interdição das faixas nos dois sentidos para o atendimento da ocorrência. Durante os trabalhos das equipes de emergência, o tráfego passou a ser direcionado por desvios e equipes da concessionária permaneceram no local realizando atendimento, reforçando a sinalização. Informações indicam que uma pessoa morreu no acidente e outra sofreu ferimentos graves. A orientação que surgiu também, né? Não foram divulgados detalhes, né, sobre a identidade das vítimas ou as circunstâncias também que levou à colisão aí no momento. 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
0: 9:09. Por aqui eu sigo com o Bom Dia Independência com você nesta quarta-feira. Mandar aqui um alô especial pro meu amigo Luiz, que tá ligado comigo, também mandou mensagem por aqui. Bom dia, Luiz, tudo certo? Minha amiga Neiva também tá ligada comigo. A Neiva mandou mensagem por aqui, inclusive mandou aqui um alô especial pra sua colega de caminhada.
8: Minha Sirlei, né? Minha amiga de caminhada.
0: Sirlei?
8: E ofereci essa música pra ela também, Marcelo.
0: Valeu, forte
8: abraço. Pra vocês da rádio. Beleza, Marcelo?
0: Valeu, um abraço pra você também, tudo de bom. Tá ela... A Sirlei, amiga de caminhada lá, que sempre ouvindo a programação. Obrigado pela sintonia. A Maria Salete Neis também tá ligada comigo. Oi, dona Maria. Tudo certo por aí? Forte abraço. Ah, e inclusive ela pediu uma aqui. Acabei de rodar agora há pouco. Uma do Nando Moreno, tá? Se der tempo, até o final do programa, a gente traz mais uma do Nando pra você curtir aqui na programação, tá? Até porque a minha amiga Andressa tá ligada comigo aqui. Também pediu sucesso. Vamos trazer já já aqui na programação. Ela pediu aqui o Gustavo Lima, Retrovisor. Bora trazer essa música linda aqui na programação do nosso Bom Dia Independência. 9:10, por aqui eu sigo com o Bom Dia Independência com você até as 10 da manhã.

0: João Bosco e Vinícius, ponto fraco rolando por aqui na programação do nosso Bom Dia Independência com você nesta manhã maravilhosa. Para você que está aí ligado comigo, tudo de bom. Muito obrigado pela sua companhia, muito obrigado pelo carinho da sua audiência. Excelente manhã para você que está aí no seu trabalho. Excelente manhã para você que está aí de folga também nessa manhã. Para você que está viajando pelas rodovias de nossa região. Alô, meu amigo caminhoneiro. Alô, meu amigo representante comercial. Você que está aí viajando pelas rodovias de nossa região, está ouvindo a nossa programação. Obrigado aí pela sua companhia, tá bom? Por aqui eu vou seguindo com o nosso Bom Dia Independência. Inclusive, quero só trazer aqui com certeza a participação especial da minha amiga Ana. A Ana que tá na linha e com certeza vai conversar com a gente, vai bater um papo especial aqui na programação. Hoje o recado da Ana é sobre o Elixir Pegador, né, Ana? Bom dia!
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0: Valeu, Ana, um abraço pra você, até mais, com certeza, recado dado aqui na programação da Independência FM, no nosso Bom Dia Independência. 9:19.
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2: 9:23. Por aqui eu vou seguindo com o Bom Dia Independência com você nesta manhã de quarta-feira. Tudo de bom pra você, obrigado pela sua companhia. Já tá subindo a temperatura, né? Já tá esquentando. Solzinho já tá brilhando, 17 graus nesse momento. 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Deixa eu falar pra você uma curiosidade sobre hoje. Vamos falar aqui sobre as datas comemorativas no dia de hoje. Quarta-feira, dia 2 de setembro. Estamos vivendo o dia de número 245, né? É 36ª semana do ano. De 2026, 67,1% já, ó, foi-se o boi solito. Aham, concluído com sucesso, 67,1%. Já dá 70% já do aninho, né? Hoje, pra você ter uma ideia, sabe o que a gente comemora no dia de hoje? Hoje é dia do repórter fotográfico, uma data que tem tudo a ver com a comunicação, né? Homenagem aí profissional que transforma acontecimentos em registros capazes de contar história, mesmo sem palavras. Hoje também dia do florista, dia 2 de setembro, que quem transforma, né, flores e plantas em buquês, arrações, parabéns pelo seu dia. Hoje é o dia de Santa Doroteia, é, na tradição cristã, né? 2 de setembro também dedicado a Santa Doroteia. E hoje comemora-se o dia, sabe do quê? De um veículo. Hoje é o dia da Kombi. Você sabia, produção? Pois é, hoje comemora-se o dia da Kombi. Você já andou de Kombi? Já foi em alguma excursão de Kombi? Eu já fui. Ah, tem história pra contar. Aquele motorzão lá atrás, quente, né? Esquentando tudo. Aquele barulhão. Yeah! Faz parte, né? Bora aqui, bora. Pra você que tem uma Kombi, então comemora aí o dia da Kombi hoje, né? Essa data aí que é dia 2 de setembro. Só uma curiosidade aqui, antes de trazer a música aqui. É, no dia 2 de setembro de 1957, começou oficialmente a produção da Kombi. E uma curiosidade é que é o seguinte: a primeira Kombi produzida no Brasil saiu da linha de montagem em 2 de setembro de 1957, certo? Antes mesmo da própria inauguração oficial da fábrica da Volkswagen em São Bernardo do Campo, que aconteceu 2 anos depois, em 1959. E tem mais, quando a Kombi começou a ser produzida aqui no Brasil, cerca de metade dos componentes já eram nacionais. Apenas 4 anos depois, esse índice chegaria a aproximadamente 95%. A Kombi acabou permanecendo em produção no Brasil por mais tempo do que na Alemanha, né? Foram 56 anos de fabricação brasileira contra 29 anos do mercado alemão. Para você que tem uma Kombi, então, para você que de repente trabalha com uma Kombi aí, entregando mercadorias e tudo mais, né? Tá aí, ó, no dia de hoje, o aniversário da Kombi. Bora cantar os parabéns pra Kombi? Bora que bora! Por aqui eu vou seguindo com o nosso Bom Dia Independência com você. Até às 10 horas da manhã, 9:26 agora.
3: Giovanni, Bruno Marrone, nós.

0: Rogério Magrão e banda, se toca essa moda, se toca essa moda, chega a coçar os pés pra dançar isso aí, né? Bom que bom, hein? Fechando por aqui mais uma super sequência musical do nosso Bom Dia Independência. Inclusive, já já eu trago por aqui o nosso quadro aniversariante do dia pra você na programação da Independência. 9h33.
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0: 9h38.
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0: Bora que bora, minha gente. Tá na hora de mandar aquele alô todo especial pra você que completa idade nova no dia de hoje. Mas antes, bora cantar os parabéns pra você, aniversariante, né? Vai.

E por aqui eu destaco os nossos aniversariantes desta quarta-feira. Bom dia, Marcelo. Maria Salete Neis, quero homenagear a minha netinha Maria Valentina Neis, que hoje está completando 8 aninhos. Que Deus abençoe ela sempre. Obrigado, Maria Salete, pela sua participação. Parabéns para sua neta Maria Valentina Neis, que hoje está completando idade nova. Parabéns, felicidades, tudo de bom. Muitos e muitos e muitos e muitos anos de vida. Quem mais? Bom dia, Marcelo. Coloca minha sobrinha Letícia Berhard, que hoje, dia 2, está completando a idade nova. Que Deus abençoe sempre ela com muita saúde, paz, beijos. Da tia Isa. Oi, Isa, obrigado pela sua participação. Parabéns para Letícia Eberhardt, então, que está de aniversário e felicidades, com certeza, muitos e muitos e muitos anos de vida. Quem mais? Bom dia, Marcelo. É Santina Dalberto. Quero homenagear a minha nora Neiva Salete Lasta Dalberto, que hoje está de aniversário. Parabéns, felicidades, tudo de bom, muitos e muitos e muitos anos de vida. Quem mais? Bom dia. É o João Carlos. Quero homenagear a minha esposa, que hoje está de aniversário. Parabéns, então, felicidades, tudo de bom, muitos e muitos e muitos anos de vida. Quem mais? Bom dia, Marcelo. É Marilene Urbano da Cruz, da linha Horácio. Quero homenagear meu esposo Augusto Albino da Cruz, que hoje está completando idade nova, 58 anos. Desejo toda a felicidade e que Deus abençoe com muita saúde. Obrigado, Marilene. E parabéns aí pro Augusto. Felicidades, tudo de bom, muitos anos de vida. Quem mais? Bom dia, Marcelo. Aqui é Noemi Gonçalves de São Sebastião. Quero fazer uma sincera homenagem para o meu netinho Davi Miguel Gonçalves, que hoje está completando 7 aninhos. Que Deus e os anjinhos sempre proteja. Toca a música Tijolinho, uma homenagem da vovó e do vovô e de toda a família. Parabéns então pro Davi Miguel. Felicidades, muitos e muitos e muitos anos de vida. Quem mais? Bom dia, tô na escuta do programa. É a Marinês Lewandowski. Quero homenagear o meu irmão, que está de aniversário, e também minha neta Isabela. Parabéns então para o seu irmão e também para sua neta Isabela, que estão de aniversário. Felicidades e tudo de bom, muitos e muitos anos de vida. Quem mais? Bom dia, Marcelo. Aqui é a Luana Gonçalves. Quero homenagear o meu filho da

0: e o vovô Silval. Queremos homenagear o nosso netinho Davi Miguel Gonçalves, que hoje está completando 7 aninhos. Que Deus abençoe sempre, que proteja, os anjinhos ilumine sempre, tá bom? Parabéns, felicidades, com certeza, muitos e muitos anos de vida. Quem mais? A Noemi Gonçalves também colocando na oração o seu netinho Davi Miguel, né? Já tá anotado por aqui, tá bom, Noemi? Forte abraço pra você. A Andressa Gonçalves da Silva está homenageando seu sobrinho Davi Miguel Gonçalves, que hoje está completando idade nova, 7 aninhos. Obrigado aí pela sua participação. Vamos ver se vai dar tempo de trazer essa indicação aqui, tá bom, Andressa? Mas parabéns aí pro Davi Miguel. Felicidades e com certeza muitos e muitos e muitos e muitos anos de vida. Quem mais tá participando? Bora lá pros áudios. Tem uma enxurrada aqui de participações. Bom dia!
1: Oi, bom dia. Tudo bem? Eu sou a Olivia da Silva, moro aqui de Nova Esperança. Eu queria homenagear meu esposo, João Maria de Melos Moura, que está de aniversário dia 4. E também minha neta, Luna Beatriz Moura, que está fazendo 3 aninhos. Põe aí eles no quadro aniversariante.
0: Valeu, parabéns, felicidades, tudo de bom, muitos e muitos e muitos anos de vida. Quem mais está participando? Bom dia!
2: Bom dia, Marcelo. Aqui é Lenita e Valdomiro. Queremos fazer homenagem ao nosso Gero, que hoje ele está de aniversário. Desejamos a eles tudo de bom na vida dele e sucesso, que Deus o proteja, que Deus dê saúde, tudo de bom.
0: Valeu, parabéns, felicidades, tudo de bom, muitos e muitos anos de vida. Quem mais?
2: Coloque ele no quadro aniversariante aí.
0: Já tá anotado, tá bom? Quem mais? Bom dia.
3: Bom dia, bom dia. Eu sou Sidney Teles da Silva de Nova União. Quero prestar uma sincera homenagem para minha amiga, a Neiva. Hoje que está de aniversário.
0: Parabéns, felicidades, Neiva, tudo de bom. Quem mais?
3: Eu desejo que Deus abençoe ela e a família dela hoje sempre. Um feliz aniversário.
0: Aí, agora sim, tinha mais no áudio aqui, né? Quem mais? Mais um áudio aqui, bom dia.
4: Bom dia, Marcelo. Eu quero pedir a oração na hora do aniversariante para minha irmã, a Vera Lúcia Marafão, que terá aniversário hoje. Que Nossa Senhora sempre proteja, tudo de bom para ela, saúde. E coloca uma música bem bonita aí pra...
0: Valeu, forte abraço, tudo de bom, felicidades, muitos e muitos anos de vida. Quem mais?
5: Bom dia.
0: Bom dia.
5: Eu quero prestar uma homenagem pra minha filha, Antônia Weber, quer prestar uma homenagem pra minha filha Maria Aparecida Weber. Está de aniversário hoje.
0: Parabéns então, felicidades, tudo de bom, muitos e muitos e muitos anos de vida. Quem mais? Bom dia, Marcelo, quero homenagear o meu pai Ernesto Cândido e sua filha Salete Cândido Ghisoni, da linha Bisolo. Isso, Bisolo. Parabéns, felicidades, tudo de bom, muitos e muitos anos de vida aí. Obrigado pela sua companhia. Quem mais? É o pai Ernesto Cândido, né? E sua filha Salete Cândido. Parabéns, felicidades, tudo de bom, muitos e muitos anos de vida. Quem mais? Bom dia, Luana, quero homenagear a minha sogra Neiva Salete Lasta Dalberto, em nome do seu filho Leonardo e Cecília Isaac Isabelle. Valeu, forte abraço, Leonardo, Cecília, Isaac, Isabelle. Parabéns, Neiva, tudo de bom, felicidades, muitos e muitos anos de vida. Bom dia, quero homenagear a minha filha Ana Júlia Windersman Mendes, que está de aniversário no sábado, tá bom? Obrigado, Márcia, pela sua participação, que Deus abençoe, com muita saúde, com muita paz, com muito amor no coração. Felicidades, felicidades, tá bom? Esse é o nosso quadro aniversariante aqui na programação da Independência FM e com certeza... Desejo para você, aniversariante, que essa data se repita muitas e muitas e muitas vezes, tá bom? Receba aí o abraço, o carinho especial de toda a equipe da Independência. Receba o abraço, o carinho especial aí, com certeza, dos familiares que te homenagearam. E se você está de aniversário e não deu tempo de participar, tranquilo. Sossegado, amanhã tem mais aniversariante do dia para os aniversariantes dessa semana, tá legal? Parabéns para você, aniversariante, que essa data se repita muitas e muitas vezes na sua vida. Feliz aniversário!
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0: 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Por aqui eu vou seguindo com o nosso Bom Dia Independência. 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
0: 9:52, bom dia.
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0: Vamos lá para o nosso momento de fé, momento de oração aqui na programação do nosso Bom Dia Independência, para a gente fechar com chave de ouro o nosso programa nessa quarta-feira. Muito obrigado pela sua companhia sempre, sempre, sempre aqui na programação. Quem participa comigo aqui, a Maria Salete Neis participou comigo, a Isa também. Coloca na hora da oração os aniversariantes, a Fátima Arnausti, a Letícia Berhardi e coloca também minha irmã, a Lucimar Save Marcelo. Obrigado, Isa, com certeza. Está aqui anotado todos os nomes aí dos aniversariantes, da família toda também, tá? Dona Vera Lúcia Pimentel participou mais cedo comigo. Dona Vera, bom dia, tudo certo? Muito obrigado pela sua companhia. Quem mais? Bom dia, quero homenagear a minha filha que está de aniversário no sábado. É a Ana Júlia Windersmann. É a Vilma Paludo quem está mandando. Obrigado, Vilma, pela sua participação. Quem mais está participando comigo? Anitta também. Maria Anitta, bom dia.
1: Bom dia, Marcelo. Eu sou a Maria Anitta Ribeiro de Jesus. Quero fazer uma homenagem ao meu genro Augusto, que fez aniversário segunda-feira.
0: Valeu, parabéns pro genro Augusto, então, que fez aniversário segunda-feira. Maria Anitta mandando mensagem por aqui, né? Obrigado pela sua participação. Quem mais? Bom dia, meu nome é Sirlei Mariano Wingert. Gostaria de pedir oração para o meu filho Henrique, que está na UTI. E, para nossa felicidade, ele ontem teve uma reação, um bom sinal aí, né? Para quem já sabe, ele sofreu um acidente, perdeu aí alguns movimentos, né? Mas Deus vai deixar ele com toda a família. Ela até mandou mensagem aqui, né? Uma mensagem bem bonita aqui. Mas obrigado pela sua participação, tá bom, Sirlei? Que Deus abençoe seu filho Henrique, que dê uma recuperação, com certeza, rápida, saudável também, que ele possa estar logo aí de volta com você, com a sua família também, tá bom? Obrigado pela sua participação. E para você que está aí ouvindo a programação, não deu tempo de participar, mas está ouvindo o nosso Bom Dia Independência, que Deus te abençoe, proteja, com certeza. O convite especial é você elevar o seu pensamento a Deus e que possamos juntos trazer a nossa oração desta quarta-feira, que diz assim: Espírito Santo, agradecemos por esta quarta-feira. Sabemos que apesar de todas as tensões e caos no mundo, você realmente nos vê e se importa conosco. Hoje pedimos mais do seu Espírito Santo em nossas vidas. Pode ser fácil para nós sermos consumidos pelos medos, mas sabemos que você sempre está conosco. Obrigado pela verdade dada por sua santa palavra. Hoje apresentamos ao seu santo trono todos os nossos cuidados, preocupações e medos. Agradecemos desde já que você não apenas proporcionará paz a esses estressores, mas que de fato está trabalhando em tudo para o bem. Ensina-nos hoje a nos tornarmos mais dependentes de ti. Leve-nos a um discernimento maior de como você opera. E hoje pedimos aos olhos que vejam a sua mão em todos os assuntos e corações abertos ao seu trabalho. Que assim seja. Amém.
2: Abençoa, Senhor, as famílias.
0: Amém. Abençoa, Senhor, a nossa família. Abençoa você, aniversariante do dia. Você que participou com a gente no momento de fé. Que Deus abençoe com muita saúde, com muita paz, com muito amor no coração. Abençoa, amanhã, Senhor. Eu, Marcelo Henrique, estarei de volta a partir das 8 horas da manhã em mais uma edição do Bom Dia Independência. Para você, um forte abraço, se cuida, fica com Deus e até. Tchau, tchau.

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14: Muito bem, estou chegando com Manhã 94, Manhã 94 com você na Independência. Muito bom dia para você, quarta-feira, hoje, 2 de setembro do ano de 2026. Muito bom dia, minha gente. Está começando então mais uma manhã aqui, o Manhã 94 para você na sua Rádio Independência, a rádio que ouve você. Eu sou Vanderlei Almeida e estou com você em mais uma edição. Música, informação, curiosidade, muita companhia para você que está em casa, está no trabalho, tá no comércio, no carro, aumente o volume e vem com a gente aqui no nosso Manhã 94. Olha só a contagem regressiva aí, né? Contagem regressiva também, lembrando você aqui que hoje, como é 2 de setembro, faltam 114 dias para o Natal e 120 dias para o fim de ano aí de 2026. Daqui a pouco aí também está chegando festas comemorativas, né? E muito mais, pessoal se preparando para viajar com a família, tirar férias, enfim, né? Chega tudo junto aí, a galera vai aproveitando sempre com a gente na nossa companhia da Rádio Independência. Lembrando também que hoje é dia do repórter fotográfico. Olha só a data para valorizar os profissionais aí que registram através das imagens acontecimentos e momentos importantes. Essa é a nossa programação do 694, começando a partir de agora até as 11h30. Vamos junto nessa banda Pérola Negra para começar o nossa manhã de terça, de quarta-feira, né? De quarta-feira. É a banda Pérola Negra, Separação com Você.
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1: Rádio Independência com você na sua manhã de quarta-feira. Hoje, quarta-feira, 2 de setembro, ano 2026. E aqui em Salto do Londra, olha só, né, a nossa temperatura aí continua estável. Gente, obrigado, é claro, por você que está acompanhando a gente na nossa programação. Manhã 94, previsão do tempo, então. Atenção aí para a previsão, olha só, Salto do Londra e região. Hoje teremos tempo bom, viu, com sol, algumas nuvens aí. E é claro, a melhor notícia para você que está se organizando aí, não há previsão de chuva para hoje. Fica tranquilo, se você tem algum compromisso sério, que você estava se organizando. Então, gente, ó, não tem previsão de chuva para essa quarta-feira, meio de semana, aqui em Salto do Lontra e nem na região aí. A temperatura fica entre 11 e 24 graus e atenção também para a umidade do ar, tá? Que pode variar bastante ao longo do dia, ficando entre 55% e 100% também na umidade relativa do ar. Lembrando também que hoje, quarta-feira, o tempo segue firme, então sem chuva e temperaturas agradáveis. Esse é o Manhã 94 com você, onde quer que você esteja. Obrigado pelo carinho, pela companhia de cada um de vocês. Você que está acompanhando a Rádio Independência, obrigado, viu? Um abraço, pessoal, aqui, o pessoal do comércio, né? Comércio local aí, comércio da região também, das demais cidades vizinhas. Um abraço para vocês. Desejamos a você, é claro, um ótimo dia, uma ótima quarta-feira. Meio de semana, né, gente? Lembrando também aqui, olha só, uma curiosidade, né? Agora, para você sabia aí que, como hoje é dia do fotógrafo, aliás, hoje é dia do fotógrafo, né, gente? Então, fotógrafo, e você sabia que uma das primeiras fotografias usada para ilustrar uma notícia em jornal apareceu em 1880. A partir daí, a fotografia passou a ter um papel cada vez mais importante no jornalismo, ajudando, é claro, a mostrar ao público aquilo que estava acontecendo. E olha que interessante, hoje dia 2 de setembro é comemorado então o dia do repórter fotográfico, justamente para homenagear esses profissionais que registram o acontecimento através das imagens. Esse é o nosso Manhã 94 com você. Obrigado você também que está participando através do nosso WhatsApp aqui. A nossa amiga também, a Luana Gonçalves. Quero homenagear meu filho Davi Miguel Gonçalves, que hoje está completando 7 aninhos. Toca a música JM, feliz aniversário. Obrigado, viu, Luana? E parabéns ao Davi Miguel, que é de aniversário. Muitos anos de vida para você, viu, cara? Que Deus abençoe e ilumine sempre o seu caminho. Chegando então, JM, feliz aniversário.

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7: É É sua Rádio Independência 94.1 de Saldo Lontra, rádio que ouve você sempre, sempre, sempre, todos os dias, juntinhos com você, a sua manhã de 94. Chegando dica pra você.
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11: Olá, boa quarta-feira para todo mundo que está aqui procurando Aroma e Sabor. Eis-me aqui também, eu sou a Kelly Gomes, oi para você. E para hoje a gente traz uma receita de soufflé de batata. Você vai precisar de 3 batatas inglesas grandes, uma cebola média picada, 3 colheres de sopa de manteiga, 1 xícara de leite, 3 ovos, 3 colheres de sopa de farinha de trigo, 150 gramas de queijo parmesão fresco ralado e cebolinha e sal a gosto. Você vai começar fazendo um purê com essas batatas. Depois você vai separar as claras e as gemas dos ovos. Então vai refogar a cebola picadinha na manteiga e adicionar a farinha de trigo, aí vai misturar e adicionar então o leite e as 3 gemas. Você vai mexer com o fouet até ferver e engrossar. Aí então você retira a panela do fogo e adiciona o purê de batatas, o queijo ralado, a cebolinha picada e o sal a gosto. Deixa tudo reservado e agora vai bater as claras na batedeira até espumar e dobrar de volume, ficando uma consistência leve de claras em neve. Aí então você adiciona as claras em neve à massa que você preparou com o creme e o purê de batatas e vai misturar tudo delicadamente com uma espátula. Agora despeja a massa em um refratário untado com manteiga e é só levar ao forno, 200 graus, por 40 minutinhos ou então até que o seu soufflé fique bem dourado. E tá aí uma bela opção para o jantar dessa quarta-feira. Soufflé de batata, já pode preparar. Beijo, boa quarta para você. Tchau, tchau.
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7: É, já me deu fome aqui já, né? Depois dessa dica aqui do Aroma e Sabor, na nossa programação do Manhã 94. Obrigado você pelo seu carinho, pela sua companhia. Agora eu quero mandar um abraço aqui ao pessoal do nosso WhatsApp que tá participando com a gente. Isso aí, o pessoal tá ligadinho na nossa programação, tá acompanhando o nosso Manhã. Isso é muito bom, né? Olha só. Bom dia, é a Ana, toca música também aí. Música do Pedro, Paulo e Alex pra curtir. Bacana, né? Faça como a Ana. Manda sua mensagem aqui na nossa Rádio Independência pra você curtir também seus dias aí, né? Hoje, quarta-feira, você pode também mandar sua mensagem, participar, mandar aquele abraço, aquele meus parabéns, né? Tudo é tudo de bom. Essa é a sua Rádio Independência. Olha só também, estamos recebendo por aqui também, vamos ver, a Noemi. Noemi também está com a gente na nossa programação, tá ligadinha aqui no nosso Manhã 94, tá participando e tá desejando aqui os parabéns, né? Noemi Gonçalves de São Sebastião, quero homenagear meu netinho, Davi Miguel Gonçalves, que está completando 7 aninhos, que está se repetindo, que essa data se repita por muitos anos, muitos anos, né? E ela quer que toque a música, então, do Tijolinho, é isso mesmo, essa homenagem da vovó, também do vovô Silval também está homenageando então o seu neto aí, o Davi Miguel, que está de aniversário hoje, tem festa então, né, tem bolo, olha só que bacana, tem carne também, tem carne assada também, que vai ter uma festa bacana, né, também quem está com a gente aqui. Bom dia, meu nome é Andressa Gonçalves, aí, olha essa Andressa também tá com a gente, né? Vou homenagear também, então, aí, ao Davi, né? A família toda homenageando o Davi, então, completando aí 7 aninhos hoje, quarta-feira, rapaz. Para começar o mês de setembro, então, fazendo aquela festa com a família, aproveitando o dia aí, é claro, com um aniversário, né, Davi? Que bacana, então, meus parabéns novamente para você, viu? A Dolores também está com a gente aí, a Dolores. Muito bem, bom dia, Dolores. Como é que você tá? Dolores mandou aqui, bom dia. É Vanderlei? Isso mesmo, é Vanderlei, viu? Mas se você também, os ouvintes, quem quiser chamar de Almeida, é Vanderlei Almeida. Quem quiser chamar de Almeida, né? Fica mais prático aí, fique à vontade, da forma que você achar melhor, tá bom? Esse é o nosso Manhã 94 com você. Desejar a você, é claro, um ótimo e excelente dia, que você aproveite bastante sua quarta-feira aqui com a gente na nossa programação. Daqui a pouco tem informação, tem notícia, tem destaques, tem muito mais para você, tá bom? Chegando então, Bruno e Marrone para você na nossa programação.

0: Parou de beber no copo pequeno, né?
1: Nossa,
0: é, Pedro Paulo e Alex, pra você desbotequei aqui na nossa programação do Manhã 94.
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0: Muito bem, agora você fica por dentro dos principais destaques aqui, então, desta quarta-feira no nosso Manhã 94. Nosso amigo JC já está aqui nos estúdios para trazer para a gente os destaques aí. Bom dia, JC.
4: Bom dia, Vanderlei, ouvintes da programação aqui na Independência, exatamente, né? Meio de semana, quarta-feira, sol brilhando e aqui nós estamos então com alguns dos destaques do nosso R Notícias, né? O nosso encontro marcado com a informação com credibilidade a partir das 12h25, então, né? Logo após o horário eleitoral. Alguns dos destaques: Nova Esperança do Sudoeste realiza a primeira apresentação da oficina da fanfarra municipal. Nova regra contra o golpe do Pix errado começa a valer. Governos estaduais elaboram planos de enfrentamento ao Super El Niño. Trabalhador é resgatado com vida após ficar soterrado em desmoronamento de terra. 3 investigados por tentativa de homicídio são presos pela Polícia Civil. Preso acusado de agredir idoso e filha com marreta. Homem é preso após ameaçar de morte a ex-companheira aqui em Salto do Lontra. Polícia Civil cumpre mandados de prisão e de busca e apreensão aqui em Salto do Lontra. Essas e outras informações, 12h25, no encontro marcado então com o nosso R Notícias.
0: Valeu, João, obrigado, é claro, né? Com os destaques então aí para você não perder, não ficar de fora. Ao meio-dia então tem R Notícias para você aqui na nossa Rádio Independência.
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6: Uma ótima quarta-feira. Hoje, dia 2 de setembro, é dia do repórter fotográfico. E o nosso assunto do Papo Sério de hoje é o nosso coração. O coração é o motor principal da nossa vida e trabalha sem parar a cada segundo. Com o tamanho aproximado de um punho fechado, esse órgão muscular é uma verdadeira obra-prima da natureza. Ele é dividido em 4 câmaras estratégicas que garantem o fluxo contínuo de sangue para todo o organismo. Os átrios recebem o sangue que precisa de oxigênio. Enquanto os ventrículos bombeiam o sangue novinho para o corpo, suas válvulas internas funcionam como portas precisas, impedindo que o sangue volte pelo caminho errado. Com 3 camadas de proteção, ela supera qualquer máquina criada pelo ser humano. A veia cava traz o sangue de volta e a artéria aorta distribui vida para cada cantinho do seu corpo. É por isso que cuidar desse órgão vital deve ser a sua maior prioridade todos os dias. Praticar atividades físicas, manter uma alimentação

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1: Só as melhores para você aqui na nossa programação. Uma ótima manhã para você. Um bom dia a todos que estão ligadinho comigo aqui no nosso Manhã 94. Um prazer enorme é ter você comigo nessa nossa quarta-feira. Olha só também o pessoal aqui do nosso WhatsApp participando, mandando sua mensagem. Isso é muito bom, né? Bacana demais. Vamos lá, Dona Lizete. Dona Lizete também está aqui comigo na nossa programação. Lizete mandou uma mensagem esses dias aí. Não deu tempo, né, Lizete? Não deu tempo, é claro, de responder você ali. A Lizete mandou o seguinte, né? Eu fui lá na rádio só pra te conhecer, Almeida. Fui lá na rádio só pra te conhecer. É, né? Então a Lizete veio aqui na rádio só pra me conhecer no dia ali. Ela veio fazer uma visita com a gente aí. Veio conversar, bater um papo legal com toda a equipe aqui da Independência. E aí ela falou pra mim, né? Eu vim só pra te conhecer. Isso é muito bom, é bacana, fico feliz, viu? Que você teve interesse em estar vindo aqui na rádio também conhecer pessoalmente o locutor novo aqui da Independência, né? Também quem tá mandando mensagem pra gente aqui, bom dia, Almeida, sou a Adriana de Jesus Augusto. Toca a música Mil Corações, Jean Giovanni. Oferece para o meu filho Pablo Matheus. Beleza, então. Obrigado, viu, Adriano? Obrigado pela sua companhia, pela sua participação aqui na nossa Independência também. É a Noemi mandando mensagem, mandando foto, né, do aniversariante, rapaz. Olha aí, rapaz. Aniversariante tá grandão, né? É isso mesmo, então. Meus parabéns para você, né? Mais uma vez aí, muitos anos de vida. Também quem está com a gente aqui na nossa programação, vamos ver. Quem tá com a gente também aqui, olha só, seja bem-vindo em minha casa, meu querido. Sou a Dolores Gomes, toca a música então só pra curtir aí. É um dia maravilhoso, com solzinho pra fazer aquela faxina, secar as roupas, é isso mesmo, hein, Dolores? Hoje dá pra aproveitar, né? Hoje dá pra aproveitar, lavar as roupas aí já, porque tem muita coisa que vai acumulando, né, nesses tempos de chuva aí, não tem como secar, não seca, fica úmido, né? Pega cheiro e toda aquela situação, né? Posso pedir aí, então, o Instagram também. Passa certinho pra gente seguir você aí. Claro, vou passar. O meu Instagram é Radialista Almeida. Você pode seguir lá, então, pra gente fazer amizades. Isso é muito bom e importante, tá? A Isaura também está com a gente aí. Bom dia, Almeida. Toca pra mim a meia palavra basta com calmon. A Isaura tá ligadinha também na nossa programação aqui do nosso Manhã 94. Também quem está com a gente aqui, olha só. É a nossa amiga aqui que está participando com a gente da nossa programação. Vamos ver a Andriele Silva. Todo esse pessoal com a gente nessa manhã 94. Uma manhã de quarta-feira, meio de semana, para você aproveitar. Chegando então aqui a música do Enzo Rabelo e Zé Felipe Tijolinho, né? Esse foi pedido então da nossa colega, nossa amiga aqui também, que está ligadinha com a gente. Ela pediu, então, oferecendo aí pro seu neto que tá de aniversário hoje, ela pediu a música, então, aí, Tijolinho, para você tocando aí, Noemi. Obrigado pela sua companhia. Esse é o Manhã 94, Rádio Independência.
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2: É nóis, hein?
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0: bailão por aqui na nossa programação número 94. Vamos sofrer em merda. Rainha musical Tele Serva, participação aí então do nosso PF do bailão.
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0: É a sua Rádio Independência 94 com você, muito bem, quarta-feira. Hoje você acompanha as informações, músicas, tudo isso e muito mais aqui na Rádio Independência. Obrigado pela sua companhia.
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0: Isso mesmo, é a rádio que ouve você. Obrigado você pelo carinho aí, pela companhia. Um abraço pessoal então do comércio local, você das cidades vizinhas aí, né? Todo o pessoal da região também que está ligadinho com a gente. Obrigado aí a todos. Hoje quarta-feira, dia 12, o nosso segundo dia então do mês de setembro. E vem muita coisa legal por aí, vem muita coisa, é claro, que vai surgindo, vai trazendo, é claro, aqui na Rádio Independência. Você vai acompanhando também, vai ficando por dentro de tudo. Obrigado você pelo carinho sempre, né, o pessoal então aí participando com a gente, sempre ligadinho, os ouvintes. Aquele abraço para você, viu? Pessoal que tá então sintonizado com a gente, obrigado pelo carinho de cada um aí no nosso Manhã 94, que segue até às 11h30. Lembrando que a partir das 11h30, aí vem o nosso Resenha Esportiva também, né? O Resenha Esportiva aí para trazer para você informações do esporte, tudo para você ficar ligadinho, quem vai jogar, quem não vai jogar, quem perdeu, quem ganhou. É tudo isso no nosso Resenha Esportiva também desta quarta-feira. Então, 11h30, você já sabe, tem o resenha por aqui na nossa Rádio Independência. Vamos de música? Tá chegando então Henrique e Juliano pra você. Cuida bem dela aqui na nossa programação.

É pedido da Isaura Osório, que tá com a gente, né, ligadinho na nossa Manhã 94. Meia palavra basta, né, gente? O musical Calmon pra você aqui na nossa Rádio Independência. Daqui a pouco estamos aí com mais música pra você, mais informação aqui na sua Rádio Independência.

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9: Muito bem, Rádio Independência, com você, ligadinhos nessa sua manhã de quarta-feira. Manhã 94 com você. Chegando pra você, dicas, sinal verde, nesta quarta-feira, meio de semana.
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11: Olá, meus queridos, tudo bem com vocês? É dia 2 de setembro. Hoje é o dia do repórter fotográfico. Parabéns, meus queridos. E no Sinal Verde tem dica importante para cuidar do seu veículo. Vamos conferir. Evite falhas elétricas e proteja a bateria do seu veículo com cuidados bem simples. Mantenha as capas protetoras nos terminais positivo e negativo para evitar faíscas ou curto-circuito. Se surgir oxidação nos polos, limpe com água e bicarbonato de sódio, usando uma escovinha até remover os resíduos. Cuidar do sistema elétrico garante partidas rápidas e sem surpresas.
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9: É 94.1 Rádio Independência, com você aqui em Salto do Lontra. Pessoal aí, ligadinho com a gente na nossa programação. Desejar a você um ótimo e belo dia, quarta-feira, meio de semana. É, agora a dona de casa vai conseguir aí estar colocando também aí, né, os seus afazeres em ordem, né, gente? Isso mesmo. É, as roupas no varal novamente, vai secar e, é claro, também vai conseguir limpar, fazer aquela faxinona, né? Mas deixar pro finalzão de semana, né? Pra que mexer com isso meio de semana, né? Tem muitos aí que é todo dia, né? Aquela coisa, aquela disputa pra lavar roupa todos os dias, né? Então, olha só, hoje aqui em Salto do Lontra, não só em Salto do Lontra, mas também em toda a região aí, né? As demais cidades, também tem sol hoje. Isso é muito bacana, isso é bom demais. Ninguém aguentava mais. Tava difícil, noites geladas que aconteceram aí. E é claro que agora deu uma esquentada boa e a gente fica feliz aí, é claro, com esse sol novamente aqui em nossa cidade de Salto do Lontra. Chegando mais música, porque a música não para aqui na nossa programação do Manhã 94.
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0: Muito bem, terceira dimensão para você, Madrugada Fria. Obrigado, é claro, pela companhia, pelo carinho de cada um de vocês no Manhã 94. Lembrando que à tarde estou de volta com comitiva, viu? Forte abraço para cada um de vocês, chegando mais um reta final então no nosso Manhã. Daqui a pouco tem aí então resenha esportiva para você na Rádio Independência.
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0: 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Agora está escrito. Abra seu coração e receba a palavra de Deus.
3: Hoje eu trago para você Filipenses 4:6. Não andem ansiosos por coisa alguma, mas em tudo apresentem seus pedidos a Deus. A ansiedade costuma tentar dominar os pensamentos diante das incertezas do futuro e das pressões diárias. A orientação aqui é trocar o peso da preocupação pela confiança e pela entrega sincera em oração. Ao entregar o controle daquilo que você não pode mudar, a mente encontra um descanso profundo e uma serenidade que supera o entendimento.
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11: Olá, gente, e aí, tudo bem? Bom dia, 11h35, hora oficial do Brasil, 11 da manhã, 35 minutos, 2 de setembro, quarta-feira, meio de semana, dia de muito esporte e com certeza todas as informações a partir de agora aqui na nossa 94.1. Como é que você está? Tudo bem? Dia lindo, né? Sol brilhando, começou com bastante neblina na quarta-feira, mas agora o dia está maravilhoso e a gente quer contar com a sua audiência. Sejam muito bem-vindos, está se organizando aí para o almoço, está deixando trabalho, está ainda trabalhando, onde quer que você esteja, a Resenha Esportiva a partir de agora vai trazer muita informação. Já vamos logo de cara deixando um recadinho para você. O abraço da Resenha Esportiva é você, só mandar o seu recado aqui no 991-18-1390. No final da resenha vai ter um abraço especial. Então manda o seu nome e o time que você torce para o 991181390, escreve lá no nosso WhatsApp o seu nome e qual é o time do seu coração e a gente vai mandar um abraço especial daqui a pouquinho no final do nosso programa. 11h36 agora, junto comigo está ele.
12: Ciso.
11: Bom dia, Ciso.
13: Bom dia, Wes, bom dia tudo especial aos ouvintes da resenha.
11: Muito bem, vamos destacando por aqui já o nosso esporte local.
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11: Olha, gente, nós temos o campeonato aí do Centro Esportivo Tarumã, em Rio Gavião, Nova Esperança do Sudoeste, no Esporte Clube aí no Tarumã, então, a equipe do Edgar Eduardo, que organizou o campeonato, e no próximo domingo, às 17h30, a decisão do terceiro lugar entre São José do Canoa, dois vizinhos contra Barra Verde, e na sequência, a grande final, New Fitness contra Barra Bonita Futebol Clube. Então, esses dois grandes jogos na final aí, do campeonato, o primeiro campeonato do Centro Esportivo Tarumã em Rio Gavião, Nova Esperança do Sudoeste, e você vai ter todos os detalhes também, a gente vai contando aqui na Resenha Esportiva.
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11: É de tudo um pouco, nosso esporte em destaque para você aqui na nossa resenha, 11h37 agora. Estamos com as informações do esporte, tudo de primeira, na nossa 94.1 para você. Vamos trazendo agora os destaques da Copa Sudoeste de Futsal. A Exupar 2026 começou ontem a Série Ouro. São 16 equipes na Série Ouro, divididas em 4 grupos. Jogam todos contra todos nos respectivos grupos em confrontos de ida e volta, turno e retorno. E os dois melhores de cada grupo avançam para a segunda fase. Portanto, começou ontem então. Nós tivemos os seguintes resultados pelo Grupo A: Ampere e Enéas Marques, 3-3. Coronel Domingos Soares 3, Chopinzinho 2. No grupo B, Sulina 7, Nova Esperança do Sudoeste 1, Dois Vizinhos 3, Coronel Vivida 1. No grupo C, Honório Serpa e Mangueirinha 1-1, Francisco Beltrão 3, Salgado Filho também 3. No grupo D, Salto do Londra e Marmeleiro 3-3, Planalto perdeu em casa para Vitorino por 5-4. E a gente vai repercutir a partir de agora as estreias, principalmente, claro, do Salto, que em casa empatou com Marmeleiro em 3-3, estava sempre atrás no marcador e sempre buscou empate, conseguiu esse resultado aí, resultado de empate, então, a equipe londrense contra o atual campeão, que é Marmeleiro. E ainda, também vamos repercutir, claro, a estreia do Esperança, que fora de casa acabou perdendo para a Sulina, foi goleado por 7-1. Os detalhes todos desse jogão entre Salto e Marmeleiro, que você acompanhou também ao vivo aqui na Independência ontem e nas nossas redes sociais, a gente traz agora mais informações com o nosso repórter Alisson de Souza. Conta aí, Alisson, como foi esse jogaço? Bom dia.
0: Bom dia para você que acompanha a Resenha Esportiva nessa quarta-feira. Estamos aqui com o secretário municipal de esporte de Salto do Londra e técnico da equipe do Salto Futsal na Copa Exupar 2026. Hércules, o que falar desse primeiro jogo da equipe de Salto do Londra, que entregou tudo em quadra? Os meninos realmente honraram a camisa e mostraram que Salto do Londra é uma grande equipe mais uma vez. Seja muito bem-vindo à nossa programação e sua primeira impressão sobre esse jogo inicial da Copa Exupar 2026.
12: Bom dia, Alisson. Bom dia a todos que nos acompanham através da Resenha Esportiva. Cara, o jogo foi de tirar o fôlego. Que nem eu falei, eu tenho que dar os parabéns a essa equipe, a esses meninos. Pelo que eles fizeram dentro da quadra na terça-feira, diante de uma forte equipe, que é a equipe de Marmeleiro. A equipe atual campeão da Exupar, do ano passado. Três vezes atrás eles tiveram a capacidade, a tranquilidade de buscar gol a gol o empate. Poderíamos ter saído com a vitória no final de um lance que, ao meu ponto de vista, foi falta. Não sei por que o árbitro não deu, mas tudo bem, isso daí passou. Mas é assim mesmo, a gente tem que conversar com os meninos, motivar essa garotada, uma garotada que vem subindo agora, tem uns poucos experientes, mas mesclou aí com os meninos que ficaram. Então essa equipe está de parabéns, eu só tenho a agradecer. Agora é trabalhar na quinta-feira aí para que a gente consiga acertar os erros que a gente teve, 3 gols que a gente levou aí em bola de pivô, mas é assim mesmo, a gente sabia que era um jogo difícil, foi para o Salto Londra, foi para a equipe de Marmeleiro também. Agora é respirar, trabalhar, para quem sabe no próximo jogo a gente buscar um resultado positivo aí para a sequência da competição.
0: Semana que vem, o primeiro jogo fora de casa contra a equipe de Vitorino.
12: É uma equipe fortíssima também, mas temos que na Série Ouro, todo jogo é difícil, não tem jogo fácil, são 16 equipes só, todo mundo quer ficar, a gente sabe que tem duas que vai cair, mas a gente está aí. Saldo Lontra mostrou que com a perca dos meninos também, que não estão representando o município hoje, sempre é forte, sempre é forte. Então, nós vamos aí ver o que nós fizemos de errado diante da equipe de Marmeleiro, para que a gente consiga, quem sabe, semana que vem, buscar um resultado positivo diante da equipe de Vitorino, que a gente sabe que é outro jogo difícil, ainda mais jogando em Vitorino.
0: Obrigado, Hércules, pela sua participação. É a equipe do Salto que iniciou ontem contra a equipe de Marmeleiro, encara Vitorino na próxima semana e depois tem a equipe de Planalto. É um grupo muito difícil, com quatro equipes muito qualificadas e, claro, você acompanha tudo na Independência, nas nossas transmissões. A gente vai contando tudo para você do caminho do Salto Futsal nessa primeira fase buscando a classificação.
11: Grande Ciso, abraço. Foi um jogaço. Obrigado, Alisson, pelas informações. Foi um jogaço, Ciso. Daria para dizer até que foi o primeiro jogo, mas é digno até de uma final de campeonato, né, Ciso?
13: É, então, se eu chegasse lá, o pessoal que não está acompanhando, eu ia dizer, isso deve ser uma final. Ótimo jogo, né? Primeiro, vamos aos números da partida, né? O Salto iniciou com o Guilherme, o Luan, o Jean, o Cleiton e o Pedro, entraram no transcorrer da partida, o Geliel, o Marcelinho e o Tauã. O Marmelinho iniciou com o Bruno, o Benhur, o Maicon, o Teteu e o André. Entraram o Valeta, em alguns momentos, o Valeta, que é o goleiro reserva, o Wagner.

0: A gente sabe das dificuldades que o nosso pivô, nosso Altinho ontem na marcação, um jogador que tem um bom porte físico, acabou marcando o terceiro gol, mas através do Marcelinho, que para mim foi um dos principais jogadores, né? Fez um bonito gol na cobrança dos 10 metros de tiro livre sem barreira, e com isso o Salto conquistou esse empate. Eu digo conquistou por quê? Primeiramente, o Salto, praticamente com a equipe totalmente diferente daquela que nós estávamos acostumados a acompanhar. Lógico, com um goleiro praticamente estreando ontem, o Guilherme, mas para mim não comprometeu. Todos os jogadores estiveram muito bem da equipe do Salto, mas eu destaco, lógico, o Marcelinho, que além de jogar como ala, ele é um jogador que vai para o ataque pela direita, teve outras oportunidades. Olha o preparo físico do Luan e do Jean, que praticamente jogaram os 40 minutos, que é o Jeanzinho, né? E deram conta do recado. Enfim, todos aqueles que estiveram presentes na partida merecem o nosso apoio. Aqueles que estiveram no banco aplaudindo, incentivando, que eles estavam dentro da quadra. Eu acho que o Sol está no caminho certo. O Hércules e o Magdiel foram felizes ontem na escalação e nas mudanças. Então, o Salto, mesmo sendo em casa, para mim, frente a essa forte equipe que é o Marmeleiro, o atual campeão da Esopar de 2025, inicia bem. Vai ter jogos difíceis, sabe, das dificuldades que é essa chave, né? Depois vamos falar sobre a vitória do Vitorino fora de casa. Mas enfim, de parabéns a todos. E a torcida, né? Eu nunca vi a nossa torcida tão empolgada como ontem à noite. Ontem foi o
1: Num
0: sexto.
1: jogo de fase classificatória,
0: Em
1: né? Em
0: fase.
1: fase final a gente já viu, né?
0: Já viu, mas em fase
1: Num
0: classificatória.
1: primeiro jogo, digamos, né?
0: No primeiro jogo, de parabéns ao nosso torcedor. Tenho certeza que no próximo jogo em casa vamos ter mais ainda, casa cheia para incentivar essa meninada.
1: 11h45, já vamos acelerando um pouquinho, porque realmente foi um grande jogo. E no grupo D, então, Saldo Londra empatou com o Marbeleiro 3x3, um ponto para cada equipe. E Vitorino, nesse grupo, também venceu o Planalto fora por 5x4, lidera o grupo. Então, Vitorino, 3 pontos, Planalto, nenhum, Salto e Marmeleiro, um ponto para cada. E o Salto encara Vitorino semana que vem, na próxima terça-feira, dia 8, depois do feriado de 7 de setembro. Semana que vem, dia 8, então, Salto jogando fora contra justamente Vitorino, que foi a única equipe que venceu fora de casa nessa primeira rodada. Aí o panorama do Salto. E o Salto você acompanha sempre aqui na Independência, na 94.1 e também nas nossas redes sociais. A transmissão sempre com tudo de primeira, porque a gente vai com o Salto onde o Salto estiver.
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1: Tivemos ontem também a estreia do Esperança. A equipe de Nova Esperança do Sudoeste estreou e acabou perdendo fora de casa. Está na chave B o Esperança, jogou lá em Sulina, foi goleado por 7x1 o time de Nova Esperança do Sudoeste. O Eduardo Mate acompanhou também o jogo junto com o Renato, toda a equipe das Clube FM da 106.5. E o Eduardo traz agora o panorama. Como que foi esse jogo, essa estreia? Então, acabou perdendo fora a equipe do Esperança, Eduardo.
3: Na noite desta terça-feira, dia 1º, teve início mais uma edição da Copa Esopar de Futsal, com realização de um grande confronto em Sulina. Em sua estreia na competição, o Esperança, de Nova Esperança do Sudoeste, enfrentou a equipe da casa em uma partida movimentada e com muitos gols. Apesar do esforço da equipe esperancense, o time de Sulina levou a melhor e venceu pelo placar de 7x1. Wesley, capitão da equipe da casa em nome do jogo, falou sobre a estreia com vitória na competição.
4: É um jogo de alto nível. As duas equipes semifinalistas da edição passada. Desde o início a gente sabia que não era um jogo fácil, que o time de Nova Esperança é um time bom, a molecada é boa, mas a gente conseguiu fazer aquilo que a gente veio trabalhando e principalmente começar com o pé direito na competição.
3: O goleiro João Paulo, estreando a competição como titular do Esperança, falou sobre o baixo desempenho da equipe no jogo.
4: Quanto ao resultado, infelizmente não foi o que a gente queria, né? É, igual eu conversei com vocês antes, a equipe deles é uma equipe muito boa e a gente entrou muito desligado o tempo inteiro, bola nas costas, enfim. Eles fizeram o jogo deles, eles são uma equipe muito boa, né? Pesada nova, ligeira. E é isso aí. Juntar os cacos agora e se preparar para o próximo jogo que vai ser em casa e temos que ganhar. Temos que ganhar de qualquer jeito.
3: O resultado marca o início da caminhada do Esperança na Copa Esopar, competição que reúne equipes de toda a região e é uma das principais disputas de futsal do Sudoeste do Paraná. Na próxima terça-feira, 8 de setembro, o Esperança joga em casa e recebe a equipe de 2

0: vizinhos. As informações sobre o Esperança na Copa Isopar de Futsal 2026 você acompanha na Clube FM. Com informações para a resenha esportiva, Eduardo Mate.
1: Valeu, obrigado Eduardo pelas informações. Tá então no grupo B, né? O Esperança perdendo fora para Sulina por 7-1 e o Dois Vizinhos em casa venceu o Coronel Vivida por 3-1. Portanto, Sulina e Dois Vizinhos liderando o grupo com 3 pontos cada, Nova Esperança e Coronel com nenhum ponto e a equipe do Esperança que volta à quadra então na semana que vem joga em casa, recebe justamente o Dois Vizinhos que ontem venceu na sua estreia, Ciso.
2: Primeiramente, né, os parabéns para o Eduardo, né? Como evoluiu como repórter, né? Que belo trabalho do Eduardo. Parabéns, Eduardo. Continua assim. E sobre o jogo, né? Para mim foi uma surpresa. Foi uma surpresa pela goleada. A gente sabe que a Sulina tem uma ótima equipe, já acompanhamos o ano passado. Lógico, o Spence estava desfalcado do seu goleiro titular, que é o Paulo, o Dentinho também não estava presente. Teve alguns desfalques, mas mesmo assim eu esperava mais da equipe do Esperança, que não teve como reverter esse placar. Quando começou perdendo, teve que partir para cima e isso abriu a sua defesa para a equipe do Sulina, que tem uma quadra. É que o Esperança está acostumado a jogar numa quadra pequena e com muita velocidade, e a equipe do Sulina foi aos poucos tomando conta da partida e conquistou uma vitória justa. Então espera-se agora, lógico, jogando em casa, frente ao Doizinho, que vem de vitória, frente ao Coronel Vivida, e vai ser difícil, mas em casa a história é diferente. Esperamos que a equipe do Esperança consiga se recuperar e conquistar uma vitória.
1: Maravilha, 11:50 agora aqui na sua resenha esportiva.
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1: Olha, começa na próxima segunda-feira, 7 de setembro, feriado da Independência, mais uma edição da Taça Esperança de Futebol em Boa Esperança do Iguaçu, e Salto do Lontra e Nova Esperança estarão disputando o campeonato. Salto estreia justamente no dia 7, na segunda-feira, contra os donos da casa, Boa Esperança, reedição da final do ano passado. Esse jogo às 16h, transmissão aqui na Independência para você e também no nosso YouTube. E a equipe do Esperança vai jogar também, mas estreia só no dia 13, 16h, contra Salto Gado Filho. Vem aí mais uma edição da Taça Esperança lá em Boa Esperança, então, Ciso.
2: É o Salto que deixou escapar, foi o ano passado, né? O título, né? Quando tinha tudo para conquistar o título, acabou perdendo para a equipe local, Boa Esperança. O Salto fez um grande campeonato e a expectativa esse ano, novamente, de um bom campeonato. Portanto, vamos aguardar o início, que será no próximo dia 7, né, segunda-feira.
1: É, estaremos lá contando tudo para você aqui na 94.1. 11:51, intervalo rapidinho, já a gente volta. Daqui a pouquinho tem Copa do Brasil.
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1: Não se perca na hora, meu amigo, minha amiga. 11h55, quase na hora do almoço.
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1: Destaque para você a Copa do Brasil. Ontem o Atlético Mineiro virou para cima do Cruzeiro e está na semifinal da Copa do Brasil. Conta aí, Daniel Esperon, como foi esse jogaço?
14: O Atlético Mineiro é o primeiro semifinalista da Copa do Brasil. O Galo conseguiu a virada diante do rival Cruzeiro na Arena MRV e avança na competição após o 2-1 na partida de volta. O detalhe do jogo é que a reação do Atlético foi depois da expulsão do jogador do Cruzeiro, Vijalba, e assim construiu o resultado. O nome da partida foi o meia Fred, reforço recém-chegado que deu uma assistência e fez o gol da vitória do time da casa. Fred falou da felicidade da classificação.
15: Realmente estou muito feliz. Nós criamos bastante. Sofremos um gol de pênalti ali. Na minha opinião, achei que não foi pênalti. Mas nunca desistimos. O Atlético ia lutar até o final. E viramos o jogo e vamos continuar brigando, porque sabendo ser muitas coisas pela frente. E esse grupo, que isso, esse grupo é sensacional. Me recebeu de braços abertos. Ao Everson, que estava lesionado e jogou. Ao Maicon, que lesionou ontem no treino e hoje estava aqui tentando. Então, a todo grupo, a gente merece, de verdade.
14: Nesta quarta-feira, outros dois times vão garantir suas vagas nas semifinais. O Palmeiras visita o Santos na Vila Belmiro com uma vantagem de 3-0 conquistada na ida. E pode classificar até perdendo por 2 gols de diferença. Já no Barradão, o Vitória recebe o Vasco. Os cariocas venceram na ida por 1-0 e se classificam empatando. Os dois jogos serão às 21h30. Agência Rádio Web com informações da Copa do Brasil, Daniel Esperon.
1: Tá, esses no Clássico Mineiro, então, deu Galo.
2: É, eu acho que também a expulsão do jogador aí por volta dos 18 minutos da segunda etapa do Cruzeiro, para mim não foi injusta. Ele não teve nenhuma intenção de bater o braço no rosto e também não foi maldoso. Eu acho que, para mim, e daí para frente, o Atlético cresceu, estava perdendo de 1-0, teve todo esse tempo pela frente com o jogador a mais e conquistou, lógico, com méritos, a vitória, que já dá condições de estar entre os 4 melhores na Copa do Brasil. E vamos ter, né, hoje o Santos, né? Santos e Palmeiras.
1: Exato.
2: Onde o Palmeiras venceu por 3-0 no primeiro jogo lá no seu estádio, em São Paulo. O jogo hoje será em Santos. Acho que dificilmente o Santos vai reverter, mas em futebol você nunca pode duvidar. Pode acontecer de tudo. O Santos até pode, lógico, ganhar e não se classificar, mas o Palmeiras, no meu entender, é o grande favorito para a conquista da uma vaga para a semifinal. No outro jogo temos o Vasco, né, que mesmo com jogador a menos, quase que 80, ou em torno de 80 minutos, contra o Vitória em casa, conquistou uma vitória importantíssima, né, que dá condições de lá agora jogar com o Vitória lá na Bahia, e com isso conquistar uma vaga também. Lógico, o Vitória já aprontou contra o Atlético Paranaense, havia perdido por 2-0, reverteu por 4-0, se conquistou a vaga para as quartas de finais. Portanto, uma rodada importantíssima nós teremos nessa noite.
1: E amanhã, Ciso, o clássico gaúcho, né? Grêmio e Internacional, primeiro confronto 0-0.
2: É esperado. Eu até achava que ontem nós teríamos uma decisão por pênalti, até comentei isso, entre Atlético e Cruzeiro. O Atlético foi feliz e ganhou nos 90 minutos. Eu tenho a impressão que nós vamos ter, sim, uma decisão por penalidades máxima entre Grêmio e Inter. O Grêmio leva vantagem a jogar no seu estádio, mas para mim isso não é uma grande vantagem. Em grandes equipes jogam fora de casa como se jogassem em casa. Portanto, é um Grenal onde as duas equipes não estão bem no Campeonato Brasileiro, estão brigando para não cair. Então é uma boa oportunidade delas chegarem a uma semifinal de uma Copa do Brasil.
1: Obrigado, Ciso.
2: Um abração a todos e até sexta-feira.
1: Valeu, obrigado, Ciso, sempre com a gente aqui na Resenha Esportiva. Os abraços de hoje, então, o pessoal que mandou recadinho no 991181390, Dolores Gomes, gremista, Dolores Gomes Soares, do Grêmio. Quem mais aqui? O José Pedroso é flamenguista. A dona Ivone Martins Guizoni, corintiana. E também o abraço vai para Dils Schmitz, o time do coração é São Paulo. Valeu para todos vocês.
16: Aquele abraço.
1: Abração para todo mundo aí. 11h59, fechamos a resenha esportiva de hoje. Obrigado a todos pela audiência. Vem aí o horário eleitoral gratuito. Uma ótima tarde de quarta-feira para você.
16: Todas as informações
1: são... Aquele abraço.
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9: Muito boa tarde para você. Hoje, quarta-feira, meio de semana, 2 de setembro de 2026. Estamos no ar com a edição 8.481 do RI Notícias.
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9: Nova Esperança do Sudoeste realiza a primeira apresentação da oficina da fanfarra municipal. Diretores da Rede Estadual de Educação do Paraná discutem estratégias para 2026. Nova regra contra o golpe do Pix errado começa a valer. Fim dos lotes regulares do imposto de renda exige atenção de quem não recebeu restituição. Economia brasileira cresce 0,5% no segundo trimestre e agronegócio lidera avanço do PIB. Brasil produziu mais de 6 bilhões e 600 milhões de litros de leite no segundo trimestre deste ano. Plantio da soja é liberado em 4 regiões paranaenses. No sudoeste, o plantio começa em 10 de setembro. Governos estaduais elaboram planos de enfrentamento ao Super El Niño. Trabalhador é resgatado com vida após ficar soterrado em desmoronamento de terra. 3 investigados por tentativa de homicídio são presos pela Polícia Civil. Preso acusado de agredir idoso e filha com marreta. Homem é preso após ameaçar de morte a ex-companheira em Salto do Lontra. Polícia Civil cumpre mandados de prisão e de busca e apreensão em Salto do Lontra. Essas informações, a partir de agora, no RI Notícias.
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9: Iniciando nosso R Notícias, nesta quarta-feira, meio de semana, dia 2 de setembro. Foi realizada na última segunda-feira a primeira apresentação da oficina da Fanfarra Municipal de Nova Esperança do Sudoeste. A atividade ocorreu nas escolas municipais e também no CNE, Colégio Estadual Nova Esperança. Atualmente, o projeto conta com a participação de 15 alunos e segue com vagas abertas para novos integrantes interessados em participar da oficina. A iniciativa é desenvolvida pelo Serviço de Convivência e Fortalecimento de vínculos, vinculado ao CRAS, com a contratação do instrutor realizada pelo Departamento Municipal de Assistência Social. A oficina tem como objetivo ampliar as atividades oferecidas às crianças e adolescentes do município, promovendo integração, aprendizado musical e o fortalecimento dos vínculos comunitários. A proposta também busca proporcionar novas experiências aos participantes, contribuindo para o desenvolvimento social, cultural e coletivo das crianças e adolescentes envolvidos no projeto. E diretores da Rede Estadual de Educação do Paraná discutem estratégias para 2026. Informações quem tem para a gente é William Sopa.
11: Mais de 2 mil diretores da Rede Estadual de Ensino do Paraná participam nesta semana do segundo Seminário dos Diretores de 2026 em Foz do Iguaçu. O encontro é voltado ao planejamento da gestão escolar e à discussão de estratégias pedagógicas para o restante do ano letivo. Juliana Junqueira, participante do evento e diretora do Colégio Estadual Manuel Romão Neto, em Porto Rico, no Noroeste, fala sobre a importância desse tipo de ação.
12: É um momento em que você divide muitas experiências, conhecimento. Esses conhecimentos eles retornam claramente para a escola, né, em forma de novas ideias, né, em forma de experiências que retornam para os nossos alunos. Então você consegue ampliar a sua visão e levar isso para dentro da sua escola, né? E isso daí claramente reflete ali na educação dos nossos alunos.
11: A programação foi preparada pela Secretaria de Estado de Educação, visando principalmente a preparação das escolas para o Enem de 2026, que será aplicado nos dias 8 e 15 de novembro. Pela primeira vez, o exame será integrado ao Sistema de Avaliação da Educação Básica e passará a compor indicadores educacionais como o IDEB, conforme explica a chefe do Departamento de Acompanhamento Pedagógico do Paraná, Eliana Provence.
13: Nós iniciamos o ano letivo focando a importância da família na escola e nesse seminário nós temos 4 temas fundamentais, que é a recomposição da aprendizagem, para além de todos os outros componentes que a gente desenvolve, não só no componente curricular de recomposição, redação e a redação nota 1000, a gente começa lá no 6º ano, então esse foco do Enem. O acompanhamento pedagógico com toda a ação de observação de sala de aula e feedback e a liderança escolar, a importância do diretor desenvolver a sua liderança escolar na escola.
11: O seminário também promove a troca de experiências entre gestores de diferentes regiões do Paraná e o compartilhamento de boas práticas de gestão escolar. Para a diretora do Colégio Estadual Gabriel de Lara, em Matinhos, no litoral, Jaqueline Tomem Machado, essa é a principal vantagem de participar destes eventos.
14: Todas essas experiências são muito válidas. E o que um colega trouxe, um colega ou outro traz para nós, a gente vai aplicar e vai trazer também a transformação da nossa realidade, né? Então essa troca de experiência realmente ela é muito rica. No meu município nós estamos em 5 escolas, uma parceira, 2 cívico-militar, né? A nossa escola que é de grande porte e uma escola de médio porte. Então dentro do município é difícil a gente ter essa troca. Então vindo para cá e tendo contato com outros diretores que têm essa dimensão, né, de número de alunos, de número de profissionais, realmente oportuniza voltar e poder trazer elementos que possam transformar a nossa realidade.
11: Esta é a segunda edição do Seminário dos Diretores em 2026. A primeira ocorreu em março, com foco em ações de recomposição da aprendizagem em matemática e na aproximação entre famílias e escolas. Agência Rádio Web, de Curitiba, William Sopa.
9: Obrigado, William. E nova regra contra o golpe do Pix errado começa a valer. As informações com Renato Ribeiro.
15: Já estão valendo as novas regras de segurança do Pix. A partir desta terça-feira, o usuário tem até 80 dias para contestar devoluções por fraude. Antes, o prazo era de 30 dias. A medida é para proteger principalmente lojistas e pequenos comerciantes contra o golpe do Pix errado. Funciona assim: o criminoso faz uma transferência para sua conta, finge que foi por engano e pede o dinheiro de volta. Só que ele indica uma conta diferente para o depósito. Ao mesmo tempo, o golpista aciona o banco dele usando o MED, o Mecanismo Especial de Devolução do Banco Central. Ele alega que foi vítima de golpe e pede o reembolso. Resultado: o banco bloqueia o saldo e devolve o dinheiro. No fim, o golpista recebe o valor duas vezes. Por isso, atenção: se alguém disser que fez um Pix por engano, cheque primeiro o extrato. Jamais faça uma nova transferência para uma conta diferente. O correto é entrar no aplicativo do seu banco, ir no extrato daquela transação e escolher a opção Devolver Pix. Assim, o valor retorna direto para a conta de origem e cancela a tentativa de golpe. Da Rádio Nacional em Brasília, Renato Ribeiro.
9: Obrigado, Renato. E o fim dos lotes regulares do Imposto de Renda exige atenção de quem não recebeu a restituição. Informações com Milena Abreu.
16: A Receita Federal depositou na última segunda-feira, 31 de agosto, o pagamento do último lote de restituição regular do Imposto de Renda 2026. Por isso, os contribuintes que entregaram a declaração do imposto dentro do prazo e ainda não receberam a restituição precisam consultar o extrato do documento para verificar se caíram na malha fina. De acordo com números da Receita, o percentual de documentos retidos este ano ficou em 7%, acima dos 5% registrados no ano passado. O principal motivo das retenções foram inconsistências geradas pelo novo modelo de cruzamento de dados implantado em 2026. O cidadão que identificar inconsistências na declaração deve enviar um documento retificador pelo portal ECAC ou pelo aplicativo da Receita para ter a restituição liberada nos próximos lotes. Para consultar a situação da sua declaração e identificar eventuais pendências, basta acessar o portal Meu Imposto de Renda, disponível no site da Receita, no endereço gov.br/Receita Federal.
9: E a Milena continua com a gente, trazendo informação que economia brasileira cresce 0,5% no segundo trimestre e agronegócio lidera avanço do PIB.
16: A economia brasileira registrou um crescimento de 0,5% no segundo trimestre de 2026, em comparação com os três primeiros meses do ano, segundo dados divulgados pelo IBGE. O resultado foi impulsionado principalmente pela agropecuária, que avançou 2,8% no período. Além do campo, os setores de serviços e indústria também apresentaram um desempenho positivo, com altas de 0,2% e 0,1%, respectivamente. Falando em valores, o produto interno bruto, que representa a soma de todas as riquezas produzidas no país, alcançou 3 trilhões e 400 bilhões de reais entre abril e junho. Na comparação com o mesmo período do ano passado, a economia cresceu 2%. Mais uma vez, a agropecuária foi o principal destaque nesse recorte, com expansão de 6,8%, beneficiada principalmente pelo aumento da produtividade de culturas como soja e café. A indústria e os serviços também avançaram 1,5%. Pelo lado dos investimentos, segundo o IBGE, houve crescimento de 1,2% em relação ao trimestre anterior. Já o consumo das famílias recuou 0,4%, indicando uma desaceleração dos gastos dos brasileiros no período. No setor externo, as exportações caíram 0,8%, enquanto as importações subiram 1,8%. Com o resultado recém-divulgado, o PIB agora acumula alta de 1,9% nos últimos quatro trimestres, reforçando um cenário de crescimento moderado da economia brasileira ao longo de 2026. Da Rádio 2, Milena Abreu.
9: Obrigado, Milena. E Brasil produziu mais de 6 bilhões e 600 milhões de litros de leite no segundo trimestre deste ano. Informações quem tem pra gente no R Notícias é Humberto Ferretti.
17: O Brasil produziu no segundo trimestre, portanto, entre abril e junho, mais de 6 bilhões e 600 milhões de litros de leite. Os dados foram divulgados pelo IBGE e representam uma alta de 1% na comparação com o mesmo período do ano passado. Por outro lado, houve uma piora de 2,5% em relação ao primeiro trimestre de 2026, ou seja, aos meses de janeiro, fevereiro e março. Da Rádio 2, Humberto Ferretti.
9: Obrigado, Humberto. E plantio de soja é liberado em 4 regiões paranaenses. Aqui no Sudoeste, o plantio inicia na próxima semana, 10 de setembro. Quem tem as informações é Fernanda Nardo.
18: Produtores rurais das regiões Norte, Noroeste, Centro-Oeste e Oeste já podem iniciar o plantio da soja. A liberação começou nesta terça-feira, 1º de setembro, após o fim do vazio sanitário nessas áreas. A restrição durou de 2 de junho a 31 de agosto e proibiu a presença de plantas ou rebrotas de soja nas lavouras. Segundo a Agência de Defesa Agropecuária, manter os talhões livres de soja durante todo o período é uma das ferramentas mais eficazes contra pragas e doenças, como a ferrugem asiática, percevejos, lagartas e nematoides. A medida também reduz a necessidade de aplicação de fungicidas e inseticidas, o que diminui custos de produção. O calendário varia conforme a região. No sul, leste, Campos Gerais e litoral, o vazio sanitário segue até 19 de setembro. No sudoeste, o prazo termina em 10 de setembro. Nestas áreas, o plantio de soja só poderá começar após o encerramento dos respectivos períodos. Agência Rádio Web de Curitiba, Fernanda Nardo.
9: Obrigado, Fernanda, pelas informações aqui no RI Notícias.
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9: Soja saca de 60 quilos, cotado de R$ 136 a R$ 138,50. Milho de R$ 58 a R$ 62. Trigo PH 78 de R$ 78 a R$ 82. Boi em pé arroba 350.

0: região sul e parte de São Paulo e Mato Grosso, além de seca nas regiões norte e nordeste, gestores dos 26 estados e do Distrito Federal avançam na construção dos planos de enfrentamento do fenômeno. Na mesa de negociações estão ações prioritárias nas áreas de saúde, avaliação de riscos de inundações e desabamentos. De acordo com um boletim divulgado nesta terça-feira pelo Instituto Nacional de Meteorologia, há mais de 90% de chance do El Niño provocar impactos em todo o país, agora em setembro, assim como em outubro e novembro próximos. A reunião dos gestores também aconteceu nesta terça-feira no Ministério da Saúde. A iniciativa dá continuidade ao trabalho iniciado em junho, quando o Ministério promoveu encontros regionais para orientar os estados na avaliação de riscos, construção de cenários e elaboração de planos de contingência. Nessa nova etapa, o trabalho avançou para a definição de ações, considerando as particularidades e vulnerabilidades de cada território, com atenção especial às populações mais expostas aos impactos dos eventos climáticos. Os planos vão orientar a organização antecipada das ações necessárias diante de eventos climáticos extremos, contribuindo para garantir a continuidade da assistência e integrar políticas, programas e redes de apoio já existentes nos territórios. Da Rádio Nacional no Rio de Janeiro, Cristiane Ribeiro.
1: Obrigado, Cristiane, pelas informações aqui no RI Notícias.
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1: Nesta quarta-feira, as instabilidades se afastam e a chuva dá uma trégua em grande parte do estado, exceção para o litoral, onde há possibilidade para chuviscos bem passageiros. Com o ingresso de um ar mais frio, o amanhecer foi de temperaturas mais baixas, principalmente nas regiões Centro-Sul, Campos Gerais e região metropolitana de Curitiba. O sol predomina. Apenas no litoral, a nebulosidade fica mais persistente durante o dia. De acordo com o Sistema de Tecnologia e Monitoramento Ambiental do Paraná, Simepar, hoje e amanhã não há previsão de chuva aqui para nossa região. A previsão indica possibilidade de chuva na sexta-feira e também no sábado. Já no domingo e também na segunda-feira, o sol deve voltar a predominar, porém com temperaturas mais baixas. As mínimas devem ficar entre 6 e 7 graus e o feriado de 7 de setembro na segunda-feira deve ser marcado por temperaturas bem baixas em municípios aqui do sudoeste do Paraná. A temperatura mínima registrada hoje aqui em Salto do Lontra foi de 11 graus e a máxima deve chegar aos 23.
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1: Dólar comercial vale hoje R$ 5,14. O euro é cotado em R$ 5,96. O RI Notícias vai aos comerciais. Na sequência, as informações do setor policial.
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3: Um trabalhador identificado apenas como Jefferson foi socorrido com vida após ficar soterrado durante um desmoronamento de terra em uma obra ontem, terça-feira. O acidente ocorreu no cruzamento da rua Pedro Ramírez de Melo com a rua Caetano Munhoz da Rocha, em Pato Branco. Equipes do Corpo de Bombeiros foram acionadas para realizar o resgate. O trabalho foi complexo e levou cerca de 2 horas para retirar a vítima. De acordo com o capitão Melchior, o trabalhador ficou soterrado apenas com a cabeça para fora da terra. As equipes precisaram realizar a retirada cuidadosamente do material para garantir a segurança da vítima e também dos socorristas durante o resgate. O trabalhador estava consciente quando foi retirado e recebeu os primeiros atendimentos no local. Na sequência, foi encaminhado pelo SAMU a uma unidade hospitalar. As causas que provocaram o desmoronamento serão apuradas. A Polícia Civil de Coronel Vivida cumpriu ontem, terça-feira, mandados de prisão preventiva contra 3 pessoas investigadas por uma briga com agressões envolvendo facas, ocorrida no dia 20 de agosto. Segundo as investigações, durante a confusão, uma das vítimas foi atingida por golpes de faca nas mãos e também no ombro. Outro envolvido também sofreu diversos ferimentos nas costas, tórax, ombro e braço. Com o avanço das investigações e a coleta de novas provas, a Justiça determinou a prisão preventiva dos 3 investigados. Um deles foi preso em Coronel Vivida durante uma ação em uma residência no bairro Vila Nova. A segunda investigada foi localizada em Saudade do Iguaçu com o apoio da Polícia Militar. O terceiro investigado foi encontrado e preso em Honório Serpa. Após as prisões, os envolvidos foram encaminhados ao sistema prisional e permanecem à disposição da Justiça. Um homem que praticou roubo e grave agressão contra um idoso de 86 anos e sua filha de 63 anos em Marmeleiro foi preso através de mandado de prisão em Galvão, Santa Catarina, ontem, terça-feira. O crime ocorreu na sexta-feira, 28 de agosto, em uma propriedade rural, quando o agressor invadiu uma casa onde mora um casal de idosos e 2 filhas também idosas. E após agredir com uma marreta o pai e a filha, roubou R$5.000 em um automóvel Gol, fugindo em seguida. As vítimas foram socorridas pelo SAMU e encaminhadas em estado grave ao Hospital Regional em Francisco Beltrão. A Polícia Militar registrou a ocorrência e gerou o alerta de roubo agravado e o autor do crime foi preso no sábado, dia 29, em Galvão, Santa Catarina, de posse do automóvel. Porém, foi liberado por não estar mais em situação de flagrante. As forças de segurança, Polícia Militar, Polícia Civil e o Ministério Público da Comarca de Marmeleiro agiram em conjunto requerendo a prisão e o mandado de prisão foi expedido pelo Poder Judiciário da Comarca ainda no sábado. Em contato com a Polícia Militar de Santa Catarina, foi realizado buscas e o autor foi localizado ontem, terça-feira, em um bar em Galvão, Santa Catarina, onde foi preso através de mandado de prisão e deverá ser encaminhado para a cadeia pública de Francisco Beltrão. A Polícia Militar de Salto do Lontra prendeu em flagrante na tarde de ontem, terça-feira, um homem suspeito de ameaçar de morte a ex-companheira. Durante a abordagem, os policiais apreenderam uma faca de aproximadamente 20 centímetros. A ocorrência teve início após a vítima acionar a equipe policial e relatar que o ex-convivente estaria fazendo ameaças contra sua vida. Horas antes, a mulher já havia comparecido à Delegacia de Polícia Civil para registrar um boletim de ocorrência e solicitar uma medida protetiva de urgência ocorrência contra o suspeito. Após serem acionados, os policiais militares deslocaram-se até o local indicado. Com base nas informações repassadas, a equipe realizou buscas nas imediações e localizou o suspeito em uma viela próxima. Durante a abordagem e a busca pessoal, os policiais encontraram a faca, que, segundo a PM, tinha aproximadamente 20 centímetros. O homem recebeu voz de prisão e foi encaminhado à Delegacia de Polícia Civil de Salto do Lontra, onde foi autuado em flagrante no âmbito da Lei Maria da Penha. Ele permanece à disposição da Justiça. A Polícia Civil do Paraná, por meio da Delegacia de Polícia de Salto do Lontra, cumpriu ontem, terça-feira, mandado de prisão cautelar e um mandado de busca e apreensão expedidos pelo Juízo Criminal da Comarca de Salto do Lontra. A ação foi realizada por uma equipe da Polícia Civil do município com o objetivo de cumprir as determinações judiciais. O alvo das ordens foi localizado em um imóvel. Durante as buscas no imóvel, não foram encontrados objetos ou substâncias de natureza ilícita. No entanto, conforme determinação judicial, um aparelho celular pertencente ao alvo foi apreendido. Após o cumprimento das ordens judiciais e a conclusão das buscas, o preso foi conduzido à Delegacia de Polícia de Salto do Lontra e posteriormente encaminhado ao Departamento de Polícia Penal, o DEPEN, em Dois Vizinhos, onde permanece à disposição da Justiça. E assim encerramos a edição desta quarta-feira, meio de semana, dia 2 de setembro de 2026, do nosso R Notícias, que volta amanhã, logo após o horário eleitoral gratuito, a partir das 12h25. Mais informações durante a nossa programação e também em nossas redes sociais, inclusive no nosso perfil lá no Instagram, @rnet.noticias. Obrigado pela audiência e uma excelente tarde para você.
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9: Olá, boa tarde. Hoje é quarta-feira, dia 2 de setembro. E a partir de agora, eu, Vanderlei Almeida, estou chegando na Independência com a Hora do Recado.
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9: Encerramos assim a edição desta quarta-feira na sua Hora do Recado. Tenham todos uma boa tarde, um grande abraço, tudo de bom e até mais!
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11: Gente maravilhosa de Nova Esperança do Sudoeste, boa tarde. Está no ar o nosso Informativo Municipal. Para você que está em nossa companhia, seja muito bem-vindo, bem-vinda. Nós vamos ficar juntos agora com as informações da administração Jaime Clóvis para você.
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11: E começamos o nosso programa com a participação do nosso prefeito Jaime da Silva Stang. Seja bem-vindo, prefeito. Boa tarde. Vamos falar dos serviços? Vamos falar da semana? Um pouquinho comprometido pela condição do tempo, mas muito pode ser feito também, prefeito.
12: Boa tarde aos ouvintes da Independência. E meu especial boa tarde ao nosso querido município de Nova Esperança do Sudoeste. O tempo atrapalhando um pouco, mas sim naqueles momentos bons que a gente pode continuar o serviço, estamos com a equipe aí fazendo aquela abertura da estrada do Cerrinho, com as escavadeiras limpando as veradas, a equipe da limpeza fazendo o acabamento, roleando para depois vir o cascalho. Mas está ficando coisa linda. Já estamos lá perto do nosso amigo Tolly, peguemos aqui no início da estradona do 38, fizemos ali do Biriva, quero agradecer meu amigo Biriva, que sempre ajudando nós com o cascalho e a gente podendo contar com essas pessoas maravilhosas que cede esse cascalho para a gente atender as propriedades ali, atendemos todas as propriedades, uma carguinha, duas carguinhas, três carguinhas, para todo o pessoal ali do 38 da comunidade. E a gente fica feliz, Trombini, quando tem pessoas que colaboram, que ajudam nós. E agora estamos indo para frente. Temos lá o seu Manuel, também um parceiro, que sempre colabora com nós. Temos lá o nego do Hélio, também, que está lá colaborando com nós, que hoje estamos dando continuidade. Lá do quilômetro 30 até na divisa do 26, vamos começar a patrolar e ir acascalhando, porque com essa chuvarada toda que dá, ele vai amolecendo, vai criando buraco, vai criando vertente de água e acaba estragando a estrada. Mas estamos de parabéns, a estrada choveu bastante, mas eu estive andando, peguei aqui do Cabeceira, subi e desci no 30, no 34, fui até o 38, no 40, 42, 45, 42, desci no Barra Verde, até no Novo Horizonte, subi e saí no Gavião. Lavadinha a estrada, perfeita. O Cascalho Velho está brilhando. E a gente fica feliz, porque é tudo pessoas que colaboraram com nós, que deram o cascalho. Fizemos, às vezes, com chuva, mas ficou muito bom. Então, é assim, aquele atendimento na propriedade, nós podendo atender com as escavadeiras, com o trator de esteira, bastante chão. Em breve, nós estamos com o programa regulamentando aí para poder continuar esse programa das horas macra no chão de estrevaria, no chão de casa, na limpeza de bebedores, na construção de silo, na base larga. Só que vai ficar fora é o de estoque e leiramento de pedra, que esse nós não vamos poder fazer. Mas o resto vamos continuar atendendo a nossa população com nossos equipamentos, que é tudo de primeira. Então nós temos que aproveitar esse momento que o nosso município está crescendo e poder atender ainda melhor o nosso produtor, os nossos munícipes, que é do município inteiro, é da cidade e é do interior.
11: Também, prefeito, tem as ações que são promovidas pelos diversos departamentos da administração municipal. Uma dessas ações, o Agosto Azul, através de toda a nossa equipe da saúde, e foi um sucesso. Os homens, mais uma vez, deram a resposta positiva ao chamamento.
12: Um sucesso, Trombini. Quero agradecer toda a equipe da saúde pela organização, para poder fazer esse evento, esse preventivo, o Agosto Azul, o Agosto onde a gente faz essa campanha dos homens, e foi um sucesso. Você viu que a gente tira esses machão de casa e faz vir para se prevenir. Então é gostoso a gente poder se cumprimentar, ver as pessoas preocupadas com o preventivo, e é muito importante para o nosso município. Então é assim que nós trabalhamos, trazendo a população para fazer o preventivo, é organizando com as campanhas, com a nossa equipe de saúde, com todo mobilizado e a administração sempre presente. Então foi um sucesso, quero dar parabéns a todos os homens do nosso município, quero dar parabéns para a nossa saúde, para a organização, em nome da nossa secretária Neiva, né, a Carla, que tem feito um trabalho maravilhoso, com a Ana também junto. Então, para nós é uma alegria. E dizer que estamos de parabéns, meu muito obrigado a todos.
11: O senhor também participou de um outro evento muito importante, promovido pela Assistência Social, que é a do Agosto Lilás, tratando sobre as questões de orientação sobre esses momentos que nós vivemos com relação, principalmente, à violência doméstica, à violência contra a mulher, e o prefeito esteve lá, esteve presente, teve palestra, teve orientação e foi muito importante.
12: Também as mulheres, no Agosto Lilás, onde as mulheres participaram de uma palestra no centro ali dos idosos, que foi muito lindo, né? A gente poder estar ali junto com a nossa equipe da assistência social e levar esse conhecimento às mulheres do nosso município. Levar que essa violência doméstica, essa violência contra a mulher, essa violência contra o adolescente, que nós temos que estar sempre preparados e buscar os nossos direitos, para nós ir se organizando com a rede de proteção, então a gente poder dar esse auxílio às mulheres. Então, foi uma palestra muito linda, quero agradecer toda a equipe da assistência social que organizaram junto com o nosso CRAS, fazer esse encontro, onde tivemos a participação dos vereadores, do prefeito, do vice e da nossa equipe, para poder levar essa mensagem e esse conhecimento às nossas mulheres do município. Então, meu parabéns, mulheres do nosso município.
11: Prefeito, foi aprovado na Câmara de Vereadores projetos de leis que destina implementos, equipamentos para associações. É sempre bom a gente lembrar aqui que aconteceram algumas mudanças na legislação e que, às vezes, provocam um certo travamento naquela agilidade de poder liberar esses equipamentos e já destinar para as associações. E, em alguns casos, até alguns implementos que chegaram e que nem podem ser destinados, prefeito, é isso?
12: É, a gente sabe da preocupação da associação, né, que elas ficam na expectativa de receber esse equipamento. E muitas vezes a gente tem dificuldade até entender a lei, porque a lei vai mudando, mas nós estamos se adaptando a uma nova lei, onde tem uma prestação de conta com essas associações, e que eu tenho certeza que de Gavazinho nós vamos conseguir organizar e poder entregar todos esses equipamentos à associação para eles poder trabalhar e atender a população, essa população que precisa desses equipamentos. Então, a gente sabe, assim, que é mais fácil criticar. Tem gente que diz, ah, esse trator está tanto tempo ali, e tem alguns equipamentos que nós nem vamos poder doar, que é um equipamento que veio através da linha amarela do governo federal, que não tem plano de trabalho. Esse é um equipamento que o governo comprou e doou para as prefeituras e, através do deputado, faz a indicação e acaba mandando pelos municípios e nós podemos usar só no pátio de máquina, só na estrutura do rodoviário, aonde que a gente tem que prestar o serviço. Então, daí quando se presta o serviço, tem que cobrar a hora, tem que botar aí na planilha de custo. Então, dificulta algumas coisas. Mas o objetivo nosso é continuar com o plano de trabalho, legalizar essa lei das associações, para nós poder beneficiar as associações. Principalmente essas mais pequenas do interior, aí dos quilômetros, é que precisam desses equipamentos para atender a população. Mas pode ficar tranquilo, que o do Serrinho já passou, que o do 40 já também passou, o do Mambuca, equipamento adquirido com recurso próprio da prefeitura, com recurso que nós recebemos de um deputado federal que nos ajudou através da saúde para nós poder contemplar essa associação do Mambuca. E para nós é muita alegria poder ajudar, que é um equipamento muito bom. E com certeza nós vamos atender mais associações com esse equipamento, porque o objetivo nosso é um equipamento que tem vindo fazendo muito sucesso, tem dado muito certo na nossa região. E nós precisamos atender com esse equipamento que vai atender mais propriedade. A gente até tem uma proposta, algumas associações que não têm muitos equipamentos, que nós possa comprar mais equipamentos desse de compactação para essa associação atender mais gente, ajudar mais gente. Claro que tem o custo, ele cobra a hora, mas vai poder atender mais propriedade. E aonde que vai ter mais serviço para a associação, para ela poder sobreviver, que ela tem um custo, ela tem um operador, ela tem que bancar com a manutenção do equipamento. Então, gente, fique tranquilo que o objetivo da nossa administração e dos vereadores que votam a favor é nós atender a nossa população e fazer o melhor para todo a nossa população do nosso município.
11: Outro projeto de lei que foi aprovado em segundo turno de votação, prefeito, é o que trata sobre a autorização da administração municipal em precisando contrair um financiamento junto a Fomento Paraná. E esse recurso seria destinado a contrapartidas das obras que estão em andamento e aquelas que vão acontecer ainda no município. Gostaria que o prefeito explicasse para a nossa população a necessidade desse recurso e como que a administração tem trabalhado com relação ao fluxo de caixa, aquele dinheiro que está sempre na reserva do município.
12: É importante nós poder falar para a nossa população que quando nós peguemos um dinheiro de empréstimo, é porque o município tem capacidade, porque o município tem esse dinheiro disponível. Não quer dizer que o município está empenhorando o município lá, está endividando para mostrar que está fazendo alguma coisa. Não. Nós estamos pegando esse dinheiro emprestado para nós poder continuar essas obras dos 112 milhões de obras que nós temos no nosso município. O nosso município não está quebrado, não. O nosso município, nós dobremos a arrecadação e temos dinheiro na poupança, sim. O interesse de alguém, quero deixar bem claro para a nossa população, é que o prefeito fique a administração sem dinheiro, que nós não possamos pagar as precatórias, que não é dívida dessa administração, é dívida de todos esses anos que veio ocorrendo por várias administrações. E que nós temos que ter esse dinheiro que já está na dotação do município que nós poderemos pagar esse ano. E está lá na poupancinha guardado o dinheiro para pagar isso. Nós tínhamos dinheiro para dar a contrapartida, mais 2 milhões. Mas o que, que aconteceu? Em 3 meses diminuiu 1 milhão a arrecadação. A arrecadação não é culpa do prefeito, é a situação, o momento, como nós perdemos a arrecadação do IPVA, diminuiu. E também tivemos alguns contratempos que diminuiu a arrecadação. Mas quando é amanhã depois, volta a arrecadação de novo e nós vamos equilibrar as contas. Agora nós não podemos gastar todo aquele dinheiro que nós temos lá disponível no momento, ou cortar meio período dos operadores, deixar todo mundo em casa, porque o prefeito não pode atender porque não tem dinheiro. O prefeito vai cortar os exames da saúde, diminuir o remédio na farmácia, porque diminuiu a arrecadação em 2 meses. Não é esse o objetivo e nem isso nós vamos fazer. Se nós temos dinheiro para pegar e estamos pagando as contas dos financiamentos que estamos quitando até o mês que vem, vamos reduzir mais de 100 mil por mês. Então nós temos capacidade de pegar esse dinheiro e dar contrapartida a todas essas obras importantes. Será que o vereador do Gavião, ele quer que nós não façamos aquele asfalto do braço direito, do braço esquerdo, para ele lá tirar fotografia e dizer que o prefeito não tem capacidade de terminar aquele asfalto? Não. Aquele asfalto foi feito com dinheiro da Itaipu, do deputado Zeca Dirceu, do deputado, 1 milhão de reais do deputado Sérgio Souza e 600 mil do dinheiro do município. Aquele da água fria, nós queremos terminar. A empresa vazou na braquiara. Nós licitamos, nós contratemos a empresa, vamos dar 600 mil, 580 mil de contrapartida, chamemos a segunda colocada e vamos fazer de primeira, com rachão, travamento e depois a base, o CBUQ, ali do Gavião até na divisa do Salto do Lontra. É assim que nós trabalhamos. Nós queremos terminar aquele do Caveirinha. Nós queremos que a nossa creche nós entrega para a nossa população, para as crianças. Nós queremos que a nossa praça ali termine e fique linda para a nossa população. O centro dos idosos. Daí vem falar com o prefeito, manda um papelzinho para a Câmara. Pelo amor de Deus, se você não tem capacidade de pedir lá na prefeitura, aonde vai ser colocado o dinheiro, os projetos de cada um, a contrapartida, vocês pedem para alguém fazer, porque eu sou analfabeto e eu não tenho vergonha de pedir para mim secretário, para o meu secretário fazer os ofícios, escrever e pedir as prestações de conta, porque esse é o dever que nós temos para poder explicar para a nossa população. Porque uma avenida igual a Alexandre Bonetti, que todas as avenidas vão ser asfaltadas e que nós temos 2 milhões ali para fazer aquela avenida, dizer que nós não podemos dar 200 mil, que nós vamos enterrar o município, isso é pensar pequeno, gente. Isso é pensar que nós estamos vendendo o município está quebrado. Um município igual o nosso, que ganhou 112 milhões de reais de obra, dizer que não pode dar 6 milhões e 800 de contrapartida, é pensar pequeno. Porque quando é o ano que vem, nós já diminuímos 2 financiamentos e vamos começar a pagar esse. Vai ficar menor que nós estamos pagando a prestação hoje. Então, é assim que nós trabalhamos. É um momento diferente. Talvez o ano que vem nós não vamos ganhar uma obra. E esse ano ganhamos tanto, então nós temos que aproveitar. E como é que nós podemos licitar, a dar a prioridade da obra? Dizendo de onde nós vamos tirar o recurso da contrapartida. Ah, porque o prefeito não manda a contrapartida dizendo que essa obra vai custar 2 milhões, tem. Mas nem o prefeito sabe, porque nós mandamos uma dotação e nós coloquemos que nós temos dinheiro disponível para poder dar contrapartida. E quem define a contrapartida não é o prefeito. É, de repente, conforme o programa, se é da SEAB ou é da CECID. Não vamos enganar a população, vamos ler, vamos aprender a falar as coisas certas para a população, para nós falar a verdade. Ó, nós temos 4 milhões e meio para recapear e fazer a drenagem toda aqui do Costa Rica, que vamos levar aquela rua ali do Zeca Silvério até lá no fim, que lá tem moradores e preciso. Vamos fazer essa do Irineu Bega até lá embaixo, fazer a rua do Belarmo, fazer a rua de baixo, que tem morador lá que também precisa de asfalto e calçada. Esses 4 milhões e meio, o município vai ter que dar 300 mil de contrapartida. E nós vamos perder esse dinheiro, mas o objetivo de quem vota contra é que o município não faça. Vocês não precisam gostar do prefeito. Goste da população que elegeu vocês. Goste do nosso município, que é um exemplo, que está crescendo, que todo mundo de fora vê que está lindo, que está indo bem. Porque o prefeito, amanhã depois, nós não estamos mais na administração e o outro que vem vai ter que continuar. Mas nós temos que dar o exemplo. O dia que nós errar, fazer alguma coisa, eu vou ter humildade de falar que erremos. Agora eu vou perder o recurso, porque nós não soubemos dizer aonde que nós vamos pagar a contrapartida. De repente, nós nem vamos precisar desse dinheiro. Esse dinheiro é para nós indicar e nós vamos pegando conforme precisa. De repente, os 5 milhões e meio que nós aprovemos, talvez nós nem gaste, ou gaste a metade. Mas para a população tem que dizer que nós estamos enterrando o município. Isso não é verdade. O município nosso está cada dia mais rico. O patrimônio do nosso município triplicou. Então, nós estamos indo muito bem, porque nós temos uma população que entende, uma população que assina de avalista para nós. Então, eu quero dar parabéns aos vereadores que tiveram coragem e sabem acompanhar os processos, sabem acompanhar as obras, sabem ver tudo o que está acontecendo e a importância disso. Olha aquele meu campinho aqui que fizemos de areia, coisa mais linda, no Jardim Esperança. Vê aquelas crianças, os pais ali. Será que aquele bairro não merece? Será que o bairro do Marcelino não merece amanhã depois ter um campinho igual aquele ali? Será que aqui o Costa Rica, nossa areninha, não merece ter aquela reforma que nós fizemos para deixar lindo e ver essa criançada feliz? É assim que nós trabalhamos em população de Nova Esperança. Então eu quero agradecer a vocês e dizer que o compromisso nosso é com o povo. O compromisso é com a nossa população, com as pessoas de bem, aquelas pessoas que avalizam nós e que dão força para nós trabalhar e fazer o melhor para o nosso município. Porque vocês acreditaram em nós, vocês avalizaram nós, deram oportunidade para nós trabalhar. E é isso que é importante. Então, meu muito obrigado e que Deus abençoe a todos nós.
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11: Agradecendo a participação do prefeito Jaime no nosso programa de hoje, vamos seguindo. Eu trago agora a participação da Mari. Ela fala em nome da assistência social e dá destaque para um evento super bacana que foi o Agosto Lilás, de muita orientação e de participação, Mari.
13: Boa tarde, Trombini. Boa tarde a todos os ouvintes. Trombini falando, então, do nosso evento do Agosto Lilás. Nós tivemos na última quarta-feira uma palestra, onde a gente trouxe a palestrante Jacinta, juntamente com ela, uma musicista, que trouxe também esse momento assim, de reflexão para o nosso encontro. E dizer que esse momento do Agosto Lilás foi o encerramento das nossas atividades, um mês onde a gente teve uma reflexão mais específica sobre a violência, sobre o combate à violência contra a mulher. Então, no nosso município, a gente considera que o número ainda é bastante alto de violência contra a mulher, então a gente precisa estar unindo forças em torno desta causa e trazendo informação para as mulheres. E dizendo que aqui no Departamento de Assistência Social a gente tem a nossa assistente social, a Rosemary, que atende esses casos, que atende outros casos também, mas que está à disposição para informar, para orientar, para direcionar as mulheres que porventura sejam vítimas dessas situações. E também para que a gente oriente as demais mulheres, para que a gente forme uma verdadeira rede de proteção entre nós, para que a gente evite de julgar a nossa vizinha, a nossa parente, que vive uma situação dessa, que às vezes a gente é tentado a fazer um julgamento, fazer um comentário maldoso, mas que antes que da gente julgar, que a gente estenda a mão, que a gente ampare, porque toda pessoa tem a sua história, tem a sua caminhada, e às vezes a pessoa se encontra numa situação que sozinha ela não consegue sair de uma situação de violência, de um relacionamento abusivo. Então, que a gente seja esse amparo, que a gente olhe com carinho, que a gente olhe com amor para as nossas mulheres, que a gente entenda que não somente as mulheres, mas que os homens também possam estar olhando com carinho, porque eu tenho certeza que nenhum pai, nenhum irmão gostaria de ver sua esposa, as suas filhas, a sua parente passando por esse tipo de situação. Então, por isso a importância de a gente unir forças em torno desta causa e dizer um basta. Dizer um basta, combater de todas as formas. Combater através da denúncia, combater através da informação, combater através do amparo às nossas vítimas.
11: Mari, também nós estamos vivendo a nossa Semana da Pátria e nós temos aí, antes da chegada do dia 7, eventos nas escolas, né? Sempre alusivos a essa data tão importante. Se associar o CRAS através de suas oficinas, também tem a oficina da fanfarra. E está aí o pessoal fazendo apresentações, levando aí o nome do município, o nome da assistência social. É um projeto muito bacana que começou e já está colhendo frutos.
13: Trombini, então, falando um pouco da fanfarra, é com bastante alegria que a gente trouxe, então, essa primeira apresentação dos nossos alunos da fanfarra. Somente 4 meses que eles estão ensaiando, então é novo, mas é algo assim que a gente tinha um sonho de ter no município essa atividade, porque é uma atividade que nos remete ao patriotismo, que nos remete à nossa infância, que traz lembranças boas e que também precisa ser resgatado, precisa ser mantida. Então, com o apoio da Copacol, a gente conseguiu fazer a aquisição dos instrumentos, né? As camisetas também para os nossos alunos, através do Departamento de Assistência Social, Administração Municipal, a gente conseguiu contratar um professor, um instrutor. Então, o projeto ele está em andamento, os alunos eles têm aulas toda semana. E fazer essa demonstração já para as nossas escolas é uma forma assim, de já demonstrar como esse projeto vem dando resultado. E foi emocionante, a comunidade abraçou, os alunos gostaram. Nos momentos em que eles saíram também ensaiando na rua aqui, a comunidade nos mandava vídeo, nos mandava parabéns para o grupo. Então, é gratificante, Trombini, gratificante. Eu tenho certeza que a partir desse pontapé, de dar esse primeiro experiência da comunidade, tenho certeza que nós vamos ampliar o nosso grupo. Nós estamos com inscrições abertas, então, se tiver mais alguma criança, adolescente, criança a partir de 10 anos, nós estamos matriculando na fanfarra, que venha, nos procure, nós temos vagas e temos certeza que quanto maior o número de integrantes, ainda melhor e mais fortalecida ficará a nossa fanfarra. Então, para esse ano, nós programamos essas apresentações nas escolas, o grupo está começando, o grupo é novo, e na sequência temos aí uma programação de outras atividades, outros eventos e no próximo ano desfile cívico bem organizado, sendo conduzido pela Fanfarra Municipal de Nova Esperança do Sudoeste. Então só agradecer à administração municipal e agradecer também aos integrantes, às famílias que confiam, né, que mandam os filhos, crianças e adolescentes para que desenvolve essa atividade com nós aqui no Departamento de Assistência Social, através do CRAS e do Serviço de Convivência e Fortalecimento de Vínculos.
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11: Hora de trazermos informações do Departamento de Agricultura. Quem está conosco é o Augustinho Schmitz para falar sobre pedido de alevinos. Atenção, se você tem interesse, acompanhe as informações que o Augustinho traz para a gente. Boa tarde.
15: Boa tarde, Trombini. Boa tarde, ouvintes. Boa tarde, Nova Esperança do Sudoeste. O Departamento Agropecuário do município vem fazendo mais um pedido de reserva de alevinos para os interessados. Será para o dia 30 de setembro. São da Psicultura Duas Irmãs, do interior de Francisco Beltrão, Seção Progresso, Francisco Beltrão, que já há muitos anos vem servindo aqui Nova Esperança do Sudoeste e outros municípios também. Então, temos avisando aí nossos produtores que já vinham pedido, estão precisando de alevinos, aproveitar o bom volume de água que a natureza está oferecendo, né? Então, está programado para o dia 30 de setembro. São quase 30 espécies de alevinos, surubi pintado, surubi cacharra, dourado, piracanjuba, piraputanga, matrincha, trairão, traíra, tilápia, carpa húngara, carpa capim, carpa cabeça grande, carpa prateada, carpa colorida, bagre, lambari, jundia cinza, pacu, tambaqui, tambacu, piaçu, catfish, cascudo e corimba. Então, está aí mais um interessado, mais uma reserva de alevinos. Para o dia 30 de setembro, a entrega, 9 horas da manhã. E pode ser fazer o pedido aqui no Departamento Agropecuário até o dia 29, ao meio-dia.
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11: Falar um pouquinho do esporte para vocês. Nós tivemos aí a estreia do Esperança na Copa Sudoeste de Futsal, derrotado em Sulina por 7-1. A gente não esperava, claro, uma derrota desse tamanho, mas aconteceu. Foi a primeira partida dessa competição e agora teremos 3 jogos seguidos para a equipe do Esperança no seu ginásio de esportes, aí no Centro Esportivo Prefeito Norberto Guedes. Com certeza a nossa torcida vai acompanhar, vai incentivar. Também no dia 12 nós teremos a estreia do futsal feminino. As meninas que estarão representando o município de Nova Esperança na Copa Isupar também farão a sua estreia contra a Bela Vista da Caroba. E vem aí também a Taça Esperança Cressol de futebol de campo em Boa Esperança do Iguaçu, e o município de Nova Esperança também vai participar dessa competição. E ainda um abraço ao pessoal do Esperança Master, né, que disputaram a semifinal em Cascavel no domingo passado, acabaram sendo eliminados da competição, mas fizeram bonito. A única equipe que representou o Sudoeste na West Cup e foi mais uma boa experiência.
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11: Para você que ficou em nossa companhia, muito obrigado, uma excelente semana. Espero que vocês fiquem muito bem, na paz de Deus, e na próxima quarta estaremos por aqui.
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11: Amigos e amigas de Nova Esperança do Sudoeste, estamos chegando com o Legislativo em atividade. Hora de trazer informações da nossa Câmara Municipal de Vereadores, que tem a presidência do vereador Alencar José Lutenberg.
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11: Na segunda-feira, tivemos sessão ordinária com leitura, votação e aprovação da ata da sessão anterior. Também no expediente do dia, ofícios 219 e 221 do Executivo Municipal. Mensagem do projeto de lei 47 do Executivo, encaminhado esse projeto para a Comissão Permanente de Constituição, Justiça e Redação, no trabalho dos vereadores Nilson José Formaio, Renato Fritzen e Cirineu Moretti. Mensagem do projeto 48 do Executivo Municipal, encaminhado à Comissão Permanente de Constituição, Justiça e Redação, vereadores Nilson José Formaio, Renato Fritzen e Cirineu Bonetti. Mensagem do projeto de lei 50 do Executivo Municipal, encaminhado à Comissão Permanente de Serviços Públicos, vereadores Renato Fritzen, Odenir Vieira e Anésio Nazário. Leitura do parecer unificado aos projetos 45 e 49 das comissões permanentes. Também leitura do parecer à proposta de emenda à Lei Orgânica 01-2026 das comissões permanentes. Na ordem do dia, nós tivemos o projeto de lei 45 de iniciativa do Executivo Municipal, foi aprovado. Autoriza o Poder Executivo a firmar permissão de uso de bem público a título gratuito e precário. Quem falou sobre este projeto foi o vereador Odenir Vieira.
24: Parabenizar aqui as associações lá, dos quilômetros, né, por essa aquisição. Vamos fazer um bom uso lá, né, aquele povo lá merece. Esses equipamentos, esse trator aí. Agradecer aqui, estender os agradecimentos aí ao ex-vereador aí, Badiac, que foi, eu acho, do tempo dele, que solicitou esse trator, então estava aí na prefeitura até agora, e agora vai ser entregue lá para a associação, e com certeza vamos fazer um bom uso lá. Agradecer ao deputado aí que também forneceu os tratores, né? Todo mundo sabe de onde que veio, né? Então agradecer. Tudo que vim para o município é de grande valia aí. Desejo lá que a associação faça um bom uso, né, de conservação, tem que prestar conta, tudo, né, para a prefeitura, para, com certeza, vai ser de muita produtividade lá para eles.
11: Também destacou a importância deste projeto e a destinação desses implementos o vereador Nilson José Formaio.
25: Firmando, né, uma permissão de uso para os produtores rurais do quilômetro 40 e 45, desses equipamentos aqui, onde foi lido na súmula, né, um trator e esse outro equipamento aqui, como se lia aqui 2022, ele não é equipamentos novos agora, né? Então, a agricultura, você podendo valorizar nossos agricultores, eu sempre digo, muitas vezes, enquanto nós estamos nas nossas casas, de boa, nossos agricultores lá estão lá, é sol, é chuva, tipo um dia que nem hoje, por exemplo, eles têm os afazeres igual, né? Então, a gente poderia contribuir de uma forma ou outra para poder dar uma qualidade de trabalho melhor para eles, tirar o seu sustento de uma forma, talvez, com mais economia, aonde vem o próprio agricultor também, é o que alimenta nós, né? Alimenta a cidade. E a nossa, hoje, nossa agricultura, eu sempre falo, a maior indústria que nós temos no município é a nossa agricultura, né? Então, tenho certeza que o município, pensando com carinho aí na nossa agricultura, como sempre, né? Não só essa sucessão, como outros já foi contemplado, e outros serão também, né? Aí no futuro aí, dando aí um poder para os agricultores do nosso município aí, poder trabalhar com mais dignidade, né? Então, eu tenho certeza que eles vão fazer bom uso desse trator aí. Eu tenho certeza que ele é uma associação, é também boa, uma associação séria lá. Então, fica aí o agradecimento aí ao nosso executivo, né, por atender aquelas associações, atender o nosso agricultor aí com equipamentos para eles poderem trabalhar e produzir cada vez mais.
11: Vereador José Ivonei Bogro veio também deu destaque à destinação destes implementos.
0: Então, o projeto é, né, bom de se votar, né, onde a gente está aí autorizando o executivo a firmar essa permissão de uso, né, a associação lá do quilômetro 40. O presidente lá, né, o seu José Gentil dos Santos, com certeza ele já sabe, né, das obrigações, né, que a associação precisa cumprir aí, né, para que a associação venha aí, né, a trabalhar de acordo aí com a lei, né. Todos os agricultores familiares, né, a maioria lá, acredito que a maioria deles produtores de leite, e esse trator e essas máquinas aí vêm contribuir muito, né? Redução de custos, né, de produção lá para aquelas pessoas, né? O trator agora aí chegando na época dos plantios, né? Distribuidor de adubo, pulverizador. Certamente estão ansiosos esperando, então, né?
11: Projeto de lei 49 do Executivo Municipal também autoriza o Poder Executivo a firmar permissão de uso de bem público a título gratuito e precário. O vereador Cirineu Bonetti deu destaque.
1: Nada mais justo que dinheiro do povo voltando para o povo. Um benefício que vai atender uma associação do Rio Bambuca, uma associação já antiga que faz parte daquela comunidade, e que atenda todos os produtores lá, que façam bom uso dessa máquina. Uma máquina nova no nosso município, tem já algumas aqui, mas agora vai ser de acesso a mais pessoas. É que futuramente, né, que venha mais máquinas, que abrange outras associações, para fazer, se é bom para os produtores, vamos correr atrás, atender mais a população.
11: Vereador Danilo Lux falou deste projeto.
2: A gente aqui só quer fazer um agradecimento ao prefeito municipal, ao deputado que viabilizou esse Wolverine, né? Mas é que nem nós sempre falamos aqui, a nossa agricultura é a maior indústria que temos no município hoje, né? Então o executivo é sempre preocupado, dando forças para a nossa agricultura aqui. Parabenizar a Associação do Rio Mambuca, né? Acho que é a primeira associação a ser contemplada com esse Wolverine. E a gente torce que no futuro aí mais as associações consigam um maquinário desse. Porque, pelo que a gente vê falar, é uma máquina muito importante, onde ela descompacta o solo. Pode ter certeza que é o equipamento do futuro, né?
11: Vereador Iago Pontes também fez um relato com relação à destinação destes implementos.
3: Uma indicação

0: o balanço anualmente. Então, né, já fui convidado, né, pela comunidade do Rio Mambuca, né, igual eles já fizeram prestações de contas, né, que continue dessa maneira. E assim, levo o exemplo para as outras associações do município, para que todos, né, que peguem a permissão de uso de algum bem, preste contas, né, para a população, para nós vereadores, que aqui o papel é fiscalizar. Esse equipamento é um incentivo, né, aos produtores lá do Rio Mambuca, vai ajudar no aumento da produção, né, daquela comunidade, e assim eles retornando com mais impostos para o nosso município, que a gente vê ano após ano, né, a arrecadação do município aumentar. Então, tudo está interligado, né? Todos os equipamentos que saem, né, que votamos nessa Câmara de Vereadores, que a Prefeitura, né, que o Executivo destina às associações, sabemos que ali vai ter um melhoramento, que ali vai ter um aumento de produção, né, se trabalhado de maneira correta.
1: Proposta Lei Orgânica 01/2026 do Executivo Municipal altera a redação do artigo 8º das disposições finais e transitórias da Lei Orgânica do Município de Nova Esperança do Sudoeste. Este projeto trata da alteração da data de comemoração do feriado municipal com relação à criação do município de Nova Esperança do Sudoeste. Nós tínhamos sempre e temos ainda no dia 15 de dezembro este feriado, teremos ele neste ano, mas a partir do ano que vem, com a aprovação dessa alteração, nós passaremos a ter a comemoração no dia 19 de março. O vereador Renato Fritzen deu explicações do porquê dessa alteração.
2: Então, a proposta de emenda da Lei Orgânica 01/26 tem um objetivo bem específico: alterar a data do feriado municipal referente ao aniversário e criação do município de Nova Esperança do Sudoeste. Hoje, a Lei Orgânica estabelece que é 15 de dezembro como feriado municipal, fazendo referência à emancipação política. Porém, justificativa apresentada explica que 15 de dezembro de 1991 foi a data do plebiscito, quando a população manifestou a sua vontade favorável à criação do município. Já a criação jurídica e oficial do município ocorreu em 19 de março de 1992, por meio da Lei Estadual nº 9.915, proposta emenda Lei Orgânica 01/2026. Por isso, a proposta pretende fazer a seguinte mudança: dia 15 de dezembro deixa de ser feriado municipal relacionado à emancipação. Dia 19 de março passa a ser feriado municipal com data consagrada à criação do município de Nova Esperança do Sudoeste. Dia 31 de maio continua sendo feriado municipal em homenagem à Nossa Senhora do Sagrado Coração, padroeira do município. A mudança passa a ser aprovada e entrar em vigor a partir de 1º de janeiro de 2027. A justificativa, portanto, adequa à lei orgânica a data em que o município foi efetivamente criado juridicamente, sem tirar a importância histórica do dia 15 de dezembro de 1991. A proposta também registra que foi realizada consulta popular em audiência pública no dia 12 de agosto de 2026. A maioria dos participantes se manifestou favorável à alteração da proposta.
1: O projeto de lei 46, que autoriza o Poder Executivo Municipal a contratar operação de crédito com a Agência de Fomento Paraná, foi aprovado por 6 votos a 3. Indicação 12/2026, vereador Iago Pontes Maciel da Silva indica o Executivo Municipal a inclusão no plano diretor da implantação de pavimento rígido de concreto nas vias urbanas do município de Nova Esperança do Sudoeste em futuros loteamentos. Vereador Iago explicou a sua indicação.
0: Temos um plano diretor do nosso município, aonde lá fala, né, sobre os loteamentos, né, que a pessoa vai construir um loteamento no município, lá tem as leis a se seguir. No nosso plano diretor hoje, a pavimentação que consta lá só é somente asfalto. Esta minha indicação aqui, estou sugerindo ao Executivo Municipal que realize um estudo, né, depois faça uma audiência pública e coloque lá no plano diretor que os pavimentos dos loteamentos, né, que venham a ser abertos no município possam ter ruas de concreto e que possamos trabalhar junto com o Executivo Municipal para a sua implantação no plano diretor, para que os loteamentos que virem a nascer em Nova Esperança, a pessoa vai lá, possam fazer ruas de concreto. Vai ser, quem sabe, mais ágil, mais duradouro, e assim a gente traz mais possibilidades em quem quer investir no município.
1: Indicação 13, vereador Odenir Vieira e Renato Fritz.

0: Bem, indica o Executivo Municipal construção de pontos estratégicos destinados ao depósito de resíduos sólidos no Rio Alegre, proximidades da propriedade do senhor Nilceu Schitz. Vereador Odenir falou sobre a indicação.
1: Indicação, onde é um pedido ali dos moradores dessa linha Rio Alegre, aonde tem um ponto ali que é deixado, ali perto da propriedade do senhor Nilceu, mas são deixados em bolsas, em galões, aí vem os animais, espalham, fica o lixo tudo espalhado por lá. Vem vento, fica espalhado. Então já foi feito aí várias comunidades, né? Aquele ponto estratégico ali bem fechado e depois passa o caminhão e recolhe, né? Então a gente pede aí o executivo aí se puder atender essa comunidade ali, né? Que é uma proteção aí do meio ambiente. Hoje está o nosso secretário aí também do meio ambiente, né, Badiak? Também que sabe da dificuldade que é ali, né? Então a gente pede aprovação aí dos vereadores e pede aí que o executivo atenda, né, essa indicação aí, que é um pedido da comunidade ali do Rio Alegre.
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0: Na próxima semana não teremos a sessão da Câmara de Vereadores. Segunda-feira, feriado nacional, dia da Independência do Brasil. As atividades da Câmara com a sessão voltam no dia 14. Lembrando que você sempre pode acompanhar presencialmente no plenário, através das transmissões da rede social, ou então na quarta-feira, sempre aqui nesse horário, você fica bem informado com o resumo daquilo que movimentou a nossa Câmara de Vereadores. Muito obrigado, uma boa semana, um bom feriado no próximo dia 7. Até quarta!

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7: 13:58.

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2: 13 horas e 59 minutos, e aí você, tudo bem? Muito boa tarde, minha gente, é quarta-feira, meio de semana, 2 de setembro de 2026, estamos no ar com a tarde é sua, aqui nos 94.1 da Rádio Independência.
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2: Iniciando nesse exato momento para ficarmos juntos até às 15, até às 3 da tarde. Comunicação, alegria e informação para você. Claro, já está valendo sua participação. Liberado o WhatsApp aqui, 991 18 1390. Já está liberado para você mandar a sua mensagem, para você interagir aqui com A Tarde é Sua. Faz que nem a Lizete de Souza, já mandou mensagem, já tá ligada com a gente aqui, né, Lizete? Então tá bom, um abraço, ótima tarde para você, obrigado pela companhia de sempre. Um abraço também para minha amiga Maria Gorete de Jesus. Tudo bem, Gorete? Obrigado aí pela audiência também, já está ligadaço com a gente, indicou aqui meia palavra, basta. Então tá bom, um abração, obrigado pela audiência também. E você? Bora lá, 991-18-1390 é o nosso WhatsApp da Independência, WhatsApp do A Tarde é Sua, WhatsApp da senha.
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2: Quarta-feira tem presente da Lancheria Tiateri e hoje tem jantar especial na Tiateri, né? Hoje tem a noite do risoto, né? Além do risoto tem mondongo, tem... né, o galeto, tem polenta na chapa, tem saladas, tem sobremesas, enfim, jantar especial lá na Tiateri. E você que participar comigo, acertar a senha, vai estar concorrendo a um jantar para hoje à noite. Atenção para nossa primeira dica da senha de hoje. Nas loterias tem. É a nossa primeira dica da senha de hoje. Qual é a senha de hoje, hein? 991-18-1390, manda aí seu nome completo e a sua resposta. Nas loterias tem. É a nossa primeira dica. Eu tenho certeza que alguma vez na vida você já acertou nela. Beleza? Manda sua resposta pra mim aí. 991-18-1390.
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2: 2 em 1. Começamos bem demais. Musical Calmon. Meia palavra basta.

0: Viviana Bolacel com corpo e alma, parte do posto. Ainda passou por aqui, Calmon Meia, palavra basta. 2:07. Nas loterias tem a nossa primeira dica da senha de hoje. Um abraço, Vânia Aguiar. Tudo bem, Vânia? Um abraço pra você e pra família. Obrigado aí pela audiência, hein? Danilo Bentac, pode ser sorteio. Não é. Também quem está com a gente aqui, Amélia da Silva Bonetti. Tudo bem, Amélia? Amélia, é o seguinte, minha amiga, sua resposta da 100 está certa. Ricardo Cozion, resposta certa. Natalino Foz Júnior, resposta certa. Ainda quem está com a gente aqui, não mandou nome, disse que pode ser a cartela. Não, cartela não é. Volmir da Silva, pode ser jogo ou loteria? Não, não é. Adelino Rec, um abraço. Pode ser a Mega Sena, pode ser jogos, quem sabe? Não, não é. Isa, tudo bem, Isamar? Pode ser números? Não, não é. O Ivomar Facim, pode ser sorteio? Não, não é. Mônica Alves de Andrade, pode ser o bilhete, então? Não, também não. Marielle Vitória de Oliveira, pode ser a Mega Sena, prêmio, jogos? Não, não é. Abraço, Ana. Toca aí Corpo e Alma, data especial. Fabiana Alves dos Santos, pode ser número, bilhete, sorteio? Não, não é. Também quem está com a gente é a Andriele da Silva de São Sebastião. Toca a música da banda Passarela, a culpa é sua. A senha pode ser raspadinha, quem sabe? Não, não é. Ediandra Kremer, tudo bem, Ediandra? A sua resposta da senha está certa. Toca a música Feliz Aniversário, oferecendo para o esposo Alcenir José Kremer, que está de aniversário hoje. Ô, Alcenir, parabéns pra você, felicidades, hein? Somente coisas boas na sua vida. Um abraço da Ediandra, um abraço de toda a nossa equipe aqui da Independência também. Felicidades, caminhão de coisas boas aí na sua vida, beleza? Eliane Aparecida da Silva, tudo bem, Eliane? A sua resposta da senha está certa! Também quem está com a gente aqui participando, a Roseli Souza Abreu, tudo bem, Roseli? A sua resposta da senha também está certa! Quem também está mandando a sua resposta pra gente aqui, Mariana Cristina Bueno Gomes, a sua resposta também está certa. Quem também está participando aqui, a Letícia Berhardt, pode ser aposta? Não, não é. A Isa, pode ser jogo? Não, não é. Pablo Ricardo Machado, pode ser a Mega Sena, quem sabe? Não é essa senha, não. Ainda Maria Vitória Foz, tudo bem? Maria, a sua resposta da senha está certa. Também mais participações vão chegando, já eu sigo atendendo. Seguinte, hoje é acelerado com os dois pés aqui, né? Seguinte, primeira dica, nas loterias tem. Segunda dica, acertar 5 números. Acertar 5 números. É a nossa segunda dica da senha de hoje. 2:10.
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7: 2h14.

0: É a Independência com uma tarde sua nesta quarta-feira, meio de semana. Nas loterias tem acertar 5 números. São dicas da nossa senha até o momento. Um abraço, Isamar Save, resposta certa. Rosélia Garcia, resposta certa. Letícia Eberhardt, resposta certa. Volmir da Silva, resposta certa. Vera Lúcia Pimentel, pode ser caneta, cartão, telecena? Não, não é. Marielle Vitória de Oliveira, pode ser bingo? Não, não é. Eva Alves dos Santos, pode ser a Mega Sena? Não, não é. Lucinda, pode ser loteria? Não, não é. Luísa Gonçalves do bairro Cooperativa, pode ser a Mega Sena? Não, não é. Também quem está com a gente é a Fabiana Alves dos Santos. Tudo bem, Fabiana? Resposta certa. Fred Ribeiro, resposta certa. Ricardo Coziol também acertando. Ana Cláudia Catânio, resposta certa. Matheus Catânio Coziol também acertando. Ivete Catânio também. Hermínio Catânio também acertando. Dalva de Araújo Bosque também acertou a senha. Edson Pickler Nunes, resposta certa. Vitor da Silva Nunes também acertando. Lucas da Silva Nunes também. Gilvani da Silva Nunes também. Joslene Alves também acertando. Márcia Padilha também. Anilton Coziol também acertando. Júlia Coziol também, Jaine Carla Alves de Andrade também acertando a senha, Adelino Reck, resposta certa, Ana Cláudia, Ana, sua resposta da senha também está certa. Quem também está com a gente aqui participando, a Maria Notti, tudo bem, Maria? A sua resposta da senha também está certa. Já já eu sigo atendendo aqui as muitas participações que tenho para atender. Seguinte, eu já vou inclusive com a terceira dica. Nas loterias tem acertar 5 números. Terceira dica. Os móveis têm. Os móveis têm. É a nossa terceira dica da senha de hoje. 2:16.
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0: Tumas e 20.

E o A Tarde é Sua com você nesta quarta-feira. Nas loterias tem acertar 5 números e os móveis também tem. São as dicas da senha. Hoje valendo um jantar, né? 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E eu lembro, tá valendo a promoção da Air Fryer. Você que está participando aí durante essa semana, acertando a senha. Pra quem participou na segunda-feira já está concorrendo. Quem participou ontem já está concorrendo. Quem participou na segunda aí na terça também já tem seu nome duas vezes. Quem acertar hoje vai lá pro sorteio também, né? Todos que participarem e acertarem a senha essa semana vão estar concorrendo à Air Fryer com sorteio na sexta-feira, né? 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Abraço, Pedro da Alcomune. Resposta certa. Sirlene Nascimento também acertando. Sueli, Seuli Preis de Nova Esperança também acertando a senha. Marlene de Quadros Cardoso também. Euni Ferreira de Aguiar também acertando. Marisa Ípida Silva de Arroio Empossado também acertou. Luciana Sávi também. Lucimar Sávi também. Vinícius dos Santos da Rosa também acertando. Danilo Bentac, pode ser que tem ganhador de sorte. Não é essa senha, não. Maria Salete Inês, pode ser jogos, loto fácil, quem sabe? Não é. Toca a música Que Amor É Esse. Gilson Enzen, pode ser ganhador? Não é. Valdete de Aguiar, pode ser jogo? Também não. Sônia Aparecida Padilha, senhor. Sônia, a resposta está certa. José Amâncio de Joinville, resposta certa. Maria Correia, resposta certa. Nelson, certa resposta. Laudecir Júnior de Berhardt, resposta certa. O Carlos Eduardo também acertando. A Maria Valentina também acertou a senha. Genesi Alves dos Santos, resposta certa. João Alves dos Santos também acertando. Manuela Alves dos Santos também participou com a gente, também acertou a senha de hoje. Quem também está participando com a gente aqui é a Karine Skinny. Tudo bem, Karine? Resposta certa. Felipe Skinny também participando, também está acertando a senha de hoje. Já eu sigo atendendo aqui as demais participações para a senha desta quarta-feira. Agora na indicação tem Corpo e Alma e Marcos Ibelucci.

0: É a banda Passarela aqui na programação, a culpa é sua. 2h29, 2 da tarde, 29 minutos nesta super tarde de quarta-feira, meio de semana. Nas loterias tem acertar 5 números. Os móveis tem. São as dicas da nossa senha de hoje. Abraço, Maria Angélica Moraes, resposta certa. Jaci Silveira também acertando. Johnny Moraes Silveira também acertou a senha. Maria Ângela de Campos também está acertando. Jessi Floriano Vesselin também acertou a senha. Ivone Becker, resposta certa. Vanderlei de Souza também acertando. Jandira Giraldello também. Celso Giraldello também acertando. Cláudia Girolometo, resposta certa. Mariana Girolometo também acertando. Ivomar Facim também. Inualdo Alves de Andrade também acertando. Marisete de Souza dos Reis também acertou a senha. Mônica Alves de Andrade também. Maria de Lourdes Varmelin também acertando. Anitta Berkenbrock também está participando com a gente e acertando a senha. Solange da Silva de Souza também acertando. Maria Vitória da Silva de Souza também. Fernanda Pickler, resposta certa. Cintia Aline também acertando. Pietro Análio de Oliveira também. Isabel Antunes também. Ainda Zenaide de Jesus também acertando. Gabriel Pickler também acertou a senha de hoje. Daniel de Oliveira também. Eliane de Minsky também acertando. Ivone Bortolini, resposta certa. Moacir Romani, resposta certa. Alcedilha da Vila Rural, resposta certa. Eliane Angelina da Vila Rural também acertando. Antônio dos Santos, um abraço. Obrigado pela audiência. Resposta da senha está certa. Maria Lenir Antunes Moreira também acertando. Adenilde de Jesus Pego também acertou. João Emanuel Ribeiro também. Clair Gonçalves da Silva também acertando. Manuel Ribeiro também. Noeli Antoniak da Rosa de Nova Esperança do Sudoeste, a resposta está certa. Ana Cláudia dos Santos também. Maria Girolometo também acertando. Vladimir Ribeiro da Rosa também. Sidney Alves de Lima também. João Carlos Angelina também acertando. Estevão Aboski também acertando. Paola Demetro também. Rafaela Demetro. Letícia Marcolina. Miguel Marcolina. Beatriz Oinates também, todos acertando a senha. Lucas Oliveira, pode ser caixa ou conta? Não, não é essa senha, não. Quem também está com a gente aqui, meu amigo Jonathan Carbone. Como é que você está, Jonathan? Tudo certinho? Um abração para você e para a família. A resposta da senha está certa. Também quem está mandando a sua resposta aqui para a gente é o Marcos. Tudo bem, Marcos? Marcos Vieira, obrigado pela audiência também com a gente aqui. A resposta da senha está certa. Manda um abraço para a gurizada aqui, tá no Puxe do Cascalho aí da prefeitura. Então tá bom, moçada. Um abraço pra vocês, um bom trabalho. Muito obrigado pela carona aí, pela audiência, hein? Bom trabalho pra vocês. Também quem está com a gente, Emanuel Silveira, pode ser casa. Não, casa não é. Danilo Bentac, Danilo, a sua resposta da senha está certa. Já eu sigo atendendo aqui as demais participações pra senha de hoje. 2h32.
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0: 2h36.

A Independência com a Tarde é Sua, 2h36. Bora lá com participações. Um abraço. É, Claudineia Nicole. Pode ser gaveta. Não é, minha amiga. Índia Mara Lopes da Silva, a resposta está certa. Marcelo Moraes Bento, a resposta certa. Ravi da Silva Bento também acertando. Stephanie Eduarda da Silva também acertando. Vânia Castelli também. Valceli Terezinha da Silva também. Jean Marcos Borges também acertando. Vanderlei Rodrigues de Lima também. Cíntia Mara Lopes da Silva também. Pedro Victor Lopes da Silva também acertando. Albertina Moraes também. Alan Lucas Marim também acertou a senha. Daiane Caroline Castilhos, resposta certa. Dejaniro de Araújo, certa resposta. Ironilva Farias de Araújo também. A Maria Fernanda de Araújo também. Marilete de Araújo também acertando. Libra Rec também. Altino Moreira Leite também. Marli Gasperin, resposta certa. Irácio Vieira, um abraço, resposta certa. Rosemary Zanata Laurindo também acertando. Pablo Ricardo Machado também acertou. Ida Bank, resposta certa. Orlando Machado Mendes, um abraço, resposta certa. Fábio Ceboldi também acertando. Eronilda de Fátima Araújo, a resposta está certa. Toca o Anderson Freire, raridade. João Abreu, resposta certa. Jaine Abreu também acertando. Cleonice de Lima, resposta certa. Vera Lúcia Pimentel também participando com a gente e também está acertando a nossa senha de hoje. Salete Amâncio também está participando e a sua resposta da senha está certa. Quem também está participando aqui é Isolina de Souza Abreu Felistroves. Isolina, seguinte, a sua resposta da senha de hoje está certa. Ronaldo Lucieto, tudo bem, Ronaldo? A sua resposta da senha também está certa. Quem também está participando aqui, a Nelly Faitão, tudo bem, Nelly? Minha amiga, seguinte, a sua resposta está certa. Também quem está com a gente é a Luísa Gonçalves, do bairro Cooperativa. E a sua resposta da senha está certa. Também quem está participando, a Lizete de Souza, tudo bem? Dona Lizete de Souza, obrigado aí pela audiência, hein? A resposta da senha também está certa. Quem também está mandando aqui a sua resposta para a senha de hoje, a Maria Saletinês, resposta certa. Zenilda Pinto Vieira também está participando, também está acertando a senha de hoje. Também quem está participando aqui, a Zenaide Galvão de Melo, também está participando e acertando a senha de hoje. Minha gente, seguinte, fechamos as participações. Não vale mais, não vale mais. A partir de agora, já eu sigo atendendo as várias que estão comigo aqui e que ainda não atendi para a senha desta quarta-feira. Na indicação, JM, feliz aniversário!

Musical JM aqui na programação. Feliz aniversário, 2h42. 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Bora lá com mais participações para a senha de hoje. Um abraço, Jonathan Oliveira, resposta certa. Também a Jurema do Carmo também acertando. Luana Ferreira de Aguiar também. Yuri Guilherme Fernandes também acertando. Manuela Bueno, Ana Cláudia Aguiar, João Vitor Fernandes, Elisa Terezinha de Melo, Fátima Ferreira, Tânia Maria Frá, Simone Ferreira de Aguiar, Ayrton Luiz Melhorança, Janete Esper, Vânia Aguiar, ainda Luana de Melo Aguirre, a Suzana Dalla Barba, Jocelina Malmaciel, Artidor da Silva, Lourdes Ferreira de Aguiar, Yasmin Nunes, Miguel Melhorança, Isabela Melhorança, Olivina Alves Trindade, Natália Nunes, Marli C. Pedroso, Eloir Castelli, Marilete de Almeida, Sueli Fortunato, Bento Claudino, Fernando Claudino, Júlia Gabriele da Conceição, Creonira Aparecida de Souza, Eliane dos Santos, Otília de Almeida Pereira, Rita Corretora, Eloy

0: 2h45.
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0: 2h49.

É a programação Independência, a tarde é sua com você nesta quarta-feira, nesse meio de semana. 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

0: móveis. 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Bora lá com participações para a senha de hoje. Um abraço, Joaquim Ângelo, resposta certa. João Romani também acertando. Pedro Romani também acertando. Neuza Franco, resposta certa. Tereza dos Reis Rodrigues, pode ser dinheiro, dezena ou sorteio. Não, não é. Natálio Eleodoro de Joinville, um abraço. Obrigado pela audiência, que o sol tá brilhando lá, igual aqui, né? Um abração, obrigado pela audiência. A resposta está certa. Toca aí o Milagre do Ladrão. Eu vou ficar devendo hoje. Não vai dar tempo aqui, meu amigo. Sidney de Souza também participando e acertando a senha. Ana Cristina Cassol também. O Thales Cassol também acertando. Felipe Berkenbrock também. Maria Berkenbrock. Nilo Berkenbrock. Bernardina Berkenbrock. Também todos acertando a senha, hein? Valdete Aguiar também está participando e acertando. Toca uma da Marília Mendonça para curtir. Vou ficar devendo, meu amigo. Não vai dar tempo hoje. Sivonei Ferreira de Aguiar também acertando. Wellington Júnior de Aguiar também. Sofia Dalla Barba também. Edir Dalla Barba também acertando. Sônia Berkenbrock também. Simone Soranzo também. A Adriana também. A Andréia também acertando, Poliana Enzen também, Lúcia de Jesus também, Lourdes Enzen também acertando, Jailson Silveira também, Gilson Enzen também acertando, Emanuel Silveira também, Maria Gorete de Jesus também acertando, Miguel Silveira também acertou, Fátima Moraes também está participando, também está acertando a senha de hoje. Eu gostaria de ouvir a música da Márcia e também do Maurício, foi no Seu Olhar. Então tá bom, obrigado pela audiência, vou ficar devendo, hoje não vai dar tempo aqui, minha amiga. Também quem está com a gente aqui, a Cleusa Vebra, também está participando, também está acertando a nossa senha de hoje. Quem também está participando aqui é o Nestor Hoffman. Nestor, a sua resposta da senha também está certa. Também quem mandou a sua resposta aqui, a Zélia Miranda Vieira. Zélia, a sua resposta da senha também está certa. Fechamos. Fechamos as participações, bora pro intervalo. Na volta revela a senha e daí tem sorteio de um jantar pra hoje à noite lá na Lancheria Tia Tere. 2h52.
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0: 2h56, essa é a programação da nossa Independência. É uma tarde sua com você, é quarta-feira, meio de semana, hein? E o nosso Tarde Sua é de segunda a sexta. De segunda a sexta-feira, da 1h30 às 3 horas da tarde. Comunicação, alegria, informação pra você. Boa música e a sua participação sempre valendo com a gente também, né?
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0: Abraço, Solange Teles da Silva. Obrigado aí pela audiência, também participou com a gente aqui da senha. Então tá bom, a resposta está certa. E a gente, seguinte, dicas da nossa senha de hoje eram: nas loterias tem acertar 5 números e os móveis tem. Eu falei que eu acertava com frequência, né? Nos móveis, que era quina. Quina era a nossa senha de hoje, hein? Quem que nunca acertou aí na quina, né? Sabe aquele dedinho assim que você passa e pá? Wanderlei. E daí? Então é o seguinte, tivemos aqui 219 pessoas que acertaram na quina aqui, né? Acertaram a senha durante o tempo que estavam valendo aqui as participações, né? Então eu vou pro sorteador, hoje valendo aqui um jantar para hoje à noite lá na Lancheria Tiateri. 219. Boa sorte para todos. Sortear agora. 211. Das últimas participações, quem participou com a gente aqui, o 211, e está levando um jantar para hoje à noite, é Jailson Silveira. Jailson Silveira é o contemplado de hoje. Parabéns, Jailson. Seguinte, hoje à noite. Beleza? Hoje à noite, 8 horas da noite, então, jantar especial lá na Tiateri, né? Leva um documento de identificação, seu nome vai estar com a equipe lá, ok? Jailson Silveira é o contemplado de hoje. E a gente lembrando que todos os 219 que acertaram aqui vão estar se juntando, né? Essa lista aqui vai se juntar às de segunda-feira, também a de terça-feira, e vão estar concorrendo a uma Air Fryer com sorteio na próxima sexta-feira. Beleza? Então, se você participou, boa sorte, seu nome está aqui, né? Mas eu quero que você participe amanhã de novo, na sexta-feira de novo, né? Para ter mais chance aí de, quem sabe, levar essa Air Fryer para casa aí, né? 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Meus amigos, obrigado pelo carinho, pela audiência. Vanderlei Almeida chegando na sequência. Tem comitiva, claro, né? E amanhã, amanhã é quinta-feira, amanhã aqui estarei 1h30 da tarde com A Tarde é Sua. Grande abraço, tudo de bom pra você.
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3: Muito bem, gente. Estou chegando pra você agora, 3 horas e 5 minutos. Muito boa tarde pra você. Na sua companhia, a partir de agora, o nosso Comitiva. Olha só, das 3 às 5 da tarde, a sua companhia aqui vai ser mais que especial, então pode participar, viu? Levando muita música, sertanejo, informação, alegria, aquela prosa boa que faz companhia onde você estiver, no trabalho, no carro ou em casa. Aumente o volume, porque eu, Vanderlei Almeida, estou com você a partir de agora. Vamos lá, gente, olha só, aqui em Salto do Lontra também, né, saiu aquele sol maravilhoso para deixar sua tarde de quarta-feira ainda mais gostosa, meio de semana. Você fica comigo aqui no nosso Independência. Lembrando também que hoje tem informação, tem notícia, né, tem bate-papo, tem um pouco de tudo aqui na nossa programação do nosso Comitiva. Vem comigo, tá chegando mais música para você, muito mais alegria no seu rádio.
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3: Bruno e Barreto, pra você, Lá Se Foi o Boi com a Corda.

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0: Rio Negro e Solimões, para você, peão apaixonado de São Paulo. Isso aí, na nossa programação do Comitiva, muito boa tarde para você. Daqui a pouco, depois de um rápido break, já estamos de volta aí com muito mais música para você e informação. Enquanto isso, vai mandando sua mensagem e participando com a gente do Comitiva.
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0: 3 horas e 20 minutos. Eu sou a Rádio Independência com você. Muito boa tarde. Obrigado pela companhia de cada um de vocês. Obrigado pelo carinho. Vem junto. Esse é o Comitiva. Até às 5 horas da tarde.
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0: É da gente e a rádio que ouve você. Isso aí, então a gente estava falando aqui também da nossa previsão do tempo, então, para Salto do Lontra, previsão do tempo, não só para Salto do Lontra, mas para a região também, né, as cidades vizinhas aí que acompanham a nossa programação aqui da Independência. Olha só, hoje o sol com algumas nuvens e sem previsão de chuva, velho. Hoje não tem previsão de chuva, temperatura mínima de 11 graus e máxima aí de 24 graus. A umidade aí deve ficar mais alta pela manhã, claro, como vocês acompanharam também tem esse nevoeiro aí, né, na parte da manhã. Mas, olha só, deve ficar mais alta e diminuir durante a tarde. Então, esse é o nosso previsão do tempo aí para você nessa quarta-feira, dia 2 de setembro, aqui em Salto do Lontra, gente. Olha, obrigado você, é claro, pelo carinho, pela companhia pessoal também está junto com a gente aqui na nossa, nosso WhatsApp. Está participando, né? Já está mandando mensagem aqui. Boa tarde, Almeida. Estou sempre na audiência. A Isa, muito bem, Isa. Obrigado, viu? Uma ótima e maravilhosa tarde para você. Obrigado pelo carinho de você sempre estar comigo aqui na nossa programação do Rádio da Rádio Independência. Também, deixa eu ver quem mais. É a nossa amiga aqui. Toca a música Guarda-Roupa, hein? Teodoro Sampaio. Teodoro Sampaio também, né? Então, a Maria Correia está pedindo a música do Teodoro Sampaio para a gente aqui no nosso comitiva. Também quem está com a gente aqui, ligadinho, o Daílson Pedroso. E aí, Daílson, tudo bem com você? Muito boa tarde, viu? Obrigado pela sua participação também, você que está aí ligadinho conosco aqui na nossa Rádio Independência, rádio que ouve você. Obrigado pelo carinho de cada um. Daqui a pouco você vai conferir, então, os nossos comunicados aí, né? Dicas também, é tudo para você sobre o esporte, um pouco de tudo. É um programa, assim, que traz para você muita coisa bacana, muita coisa legal. Tenho certeza aí que você vai acompanhar nossa programação desta tarde com muita energia e bora para cima, que hoje a música não pode parar, tá chegando sucesso para você, Gino e Geno.

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7: 3 horas e 35 minutos. 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Centrão aqui de Salto do Lontra. Com você. Chegando de Luca com as últimas do esporte.
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9: Bora começar por aqui no seu rádio, na sua quarta-feira, dia 2 de setembro, mais uma edição das últimas do esporte. Comigo, De Luca, todas as informações sobre o mundo da bola. De praxe, já dá aquele grau, aumenta o som e tamo junto aqui na melhor.
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9: Vamos começar falando do Atlético de Minas, que virou o clássico contra o Cruzeiro por 2-1 ontem na Arena MRV e garantiu vaga na semifinal da Copa do Brasil. O Cruzeiro abriu o placar com Caio Jorge, que sofreu e converteu um pênalti, mas o Galo estava melhor em campo. Tudo mudou quando Lucas Villalba foi expulso com o segundo cartão amarelo. Com um a mais, Fred assumiu o jogo, deu assistência para Victor Hugo empatar e depois fez um golaço de canhota para virar. O Atlético chegou a 14 jogos sem perder. Nas semifinais, o Galo vai encarar quem passa do Grenal, que tem o jogo de volta na quinta-feira, dia 3.
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9: O Juventude ficou no 0-0 com Londrina ontem pela 25ª rodada do Brasileirão Série B em Londrina, no Paraná. Mesmo sem vencer, o time gaúcho chegou a 46 pontos e ampliou a vantagem na ponta da tabela. Antes da rodada, o Juventude tinha um ponto a mais que o Criciúma, o segundo colocado. O Londrina segue na 18ª posição com 22 pontos dentro da zona de rebaixamento.
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9: O Flamengo anunciou ontem a contratação do atacante equatoriano Anthony Valencia, de 23 anos. Ele vem da Bélgica e assinou com o clube rubro-negro até 2031. O negócio ficou em torno de 5 milhões de euros. Cerca de 30 milhões de reais, com o time belga mantendo 15% de uma futura venda. Na última temporada, marcou 13 gols e deu 7 assistências.
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9: O Santos fechou a contratação do lateral direito Rodinei, de 34 anos. O jogador rescindiu o contrato com o Olympiacos da Grécia e chega sem custo nenhum para o clube brasileiro. A contratação foi incentivada pelo técnico Cuca, que pediu reforço para a lateral direita. O setor conta com Igor Vinícius, enquanto Gabriel Menino está fora por lesão. Rodinei assina até o fim do ano que vem e chega como segundo reforço experiente dessa janela, depois do volante Arthur, que veio livre após sair da Juventus. Tô de volta daqui a pouquinho já com mais informações.
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7: Isso mesmo, olha só, para você então ficar ligadinho aí no mundo dos esportes, né? Chegando informações para você aqui no nosso programa Comitiva. Olha a mensagem da tarde para você então, às vezes a gente não precisa, viu? Não precisa de grandes coisas para ter um dia melhor. Uma música, uma conversa, um abraço ou simplesmente também saber que alguém lembrou da gente já pode mudar o nosso dia. Você sabia disso? Então aproveite a tarde e valorize quem está do seu lado. Esse é o Comitiva com a mensagem da tarde para você. Obrigado pelo carinho e pela companhia de cada um. Nosso WhatsApp já está liberado também para você participar, mandar sua mensagem. Fique à vontade, né? Se você quer mandar os parabéns para alguém que está de aniversário hoje ou amanhã ou nos próximos dias, fique à vontade, viu? Se você também quer deixar um recado importante aqui, você também pode mandar aqui no nosso WhatsApp da Rádio Independência. Tá chegando mais música para você, para sua tarde ficar ainda mais gostosa nesta quarta-feira, dia 2 de setembro.
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4: 3h48. Essa é a sua Rádio Independência. Obrigado a você pelo carinho, pela companhia na sua tarde de quarta-feira. A rádio que ouve você. Muito bem, esse é o Comitiva com você na sua tarde de quarta-feira, meio de semana. Que bacana, hein, gente? E você, como é que tá? Conta pra mim aí. Tá tudo bem? Tudo certo? O que você tá fazendo agora, nesse exato momento? Manda sua mensagem aqui, conta pra mim o que você tá aprontando agora, gente, hein? Na sua tarde aí de quarta-feira, né? Alguns devem estar no trabalho, com toda certeza. Depois vai sair, vai pra casa, vai tomar aquele banho, vai jantar, vai dormir, descansar também no dia da quarta-feira, né, gente? Lembrando também que alguns já estão em casa, tranquilo, de boa, com os pés erguidos no sofá, curtindo a programação aqui do nosso Comitiva. E eu quero saber o que você tá fazendo aí, né? Eu sou meio curioso, quero saber o que você tá fazendo na sua casa aí. Tá de boa, né? Tá varrendo a casa, tá lavando umas louças, né? Tá preparando algo do tipo pra comer, deu fome. Conta pra mim aqui, viu, gente? Ó, já tem gente mandando mensagem aí, viu? E também você que tá no trabalho aí, é claro que o pessoal pode participar, né? Eu sei que tem o pessoal das oficinas aí, pode mandar também, a galera fica ligadinho, curtindo a programação com os amigos ali. Manda mensagem aí, se você quiser mandar uma música aí, né, que é desejar uma música para alguém aí do trabalho também, você pode, claro, mandar sua mensagem aqui no nosso WhatsApp, da nossa programação da Rádio Independência, que a gente vai rodar para você. Então fica ligadinho com a gente, porque essa rádio é sensacional. A rádio que ouve você, viu? É a Rádio Independência.

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Olha só, boa tarde, amigo. Tô aqui também, vamos ver. Ligadinha na rádio, a Lizete. Lizete tá com a gente, né? Lizete de Souza. Tá comigo aqui na nossa programação, também mandando mensagem. Obrigado, viu, Lizete? Conta pra mim o que você tá fazendo. Tô aqui no Bortolini. Aí sim, hein? Então todo mundo aí pra lá, pra cá, né? E a gente segue junto. Por mais que tá todo mundo espalhado, não dá nada, né? O nosso comitivo é a Rádio Independência, sempre unindo cada um com o melhor aqui na nossa programação. Vamos de música, daqui a pouco tem informação pra você também, viu? Fica ligadinho com a gente. Esse é o comitivo. Honra aí, sai a rodada.

0: Música linda pra você no nosso Comitiva, Hugo e Guilherme.
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0: Olha só, um grave acidente de trânsito envolvendo uma caminhonete e um Volkswagen Fox deixou uma pessoa morta e outra gravemente ferida na BR-277 em Laranjeiras do Sul, nesta terça-feira, dia 1º. A colisão aconteceu no quilômetro 460 da rodovia na região aí do Rio Laranjeiras, de acordo com a IPR Iguaçu, concessionária responsável pelo trecho. Foi necessária a interdição das faixas nos dois sentidos para que o atendimento da ocorrência acontecesse. Durante os trabalhos aí das equipes de emergência, o tráfego passou a ser diferenciado, é claro, direcionado por desvios e equipes da concessionária que permaneceram no local, então realizando também o atendimento e reforçando a sinalização. 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
0: 4 horas e 6 minutos.
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12: Quando você passa a noite em claro ou dorme menos do que precisa, o seu corpo sofre uma bagunça hormonal imediata. A falta de descanso faz o cérebro produzir mais grelina, que é o hormônio responsável por avisar que a barriga está vazia, ou seja, o hormônio da fome. Ao mesmo tempo, o organismo diminui a leptina, aquela aquela substância que avisa quando a gente já está satisfeito com a comida. Olha a bagunça! O resultado desse desequilíbrio é que você acorda no dia seguinte com muito mais fome do que o normal. Cuidar de uma noite de sono é o primeiro passo para não exagerar nas refeições ao longo do dia. Pega essa para sua vida!
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0: Exatamente, se cuidar é questão de hábito. E por aqui na nossa programação do Comitiva, você acompanha as melhores dicas pra você, tá bom? Olha só, ontem eu comentei aqui então também, eu fiz um comentário aqui do cantor, né, o Gian. O cantor Gian, que tava com algumas polêmicas aí, que parece que a sua esposa, a Ana Carolina Moraes, ficou sabendo de uma suposta traição, né, que foi confirmada agora, inclusive, né? Essa traição foi confirmada, gente. Olha só, hein? Foi confirmada em meio ao divórcio conturbado após 26 anos de casamento e acusações de traição feitas pela ex-esposa, agora é ex, viu? Ana Carolina Moraes, o cantor sertanejo Giovanni, da dupla com o Gian, assumiu, né? Assumiu, então, publicamente seu relacionamento com a Flávia Corrêa. Durante uma festa, o artista revelou o apelido carinhoso da nova namorada, Flavita, e fez declarações também de amor apaixonadas a ela antes de cantar sucessos românticos de sua carreira, ignorando a polêmica familiar recente. Rapaz, rapaz, até no mundo dos famosos aí acontecem algumas situações, né, que a gente não vai comentar. Quero também deixar aqui um grande abraço, boa tarde. Mandar uma música pra nós aqui, é o Chacho e Bonetti, isso mesmo, né? Tá na escuta lá com o chefe Júlio também. Alô, Júlio, Júlio tá ligadaço com o pessoal lá, então, o pessoal trabalhando, né, nessa tarde gostosa aqui de quarta-feira e ligadinho com a gente na Rádio Independência, rádio que ouve você. E já que falamos aí sobre o nosso amigo, né, os nossos amigos, o Júlio, né, o Chacho, olha só, daqui a pouco então tem pra vocês William e Wesley Porta de Bar, viu? Modão legal pra vocês curtir a programação aqui do nosso Comitiva. Chegando, Gian Giovanni, pra você relembrar, o homem é caçador de corações mesmo e ele tá aqui na nossa programação.

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5: 4 horas e 20 minutos. É sua Rádio Independência para você de Salto do Lontra, levando a você informação, alegria. Vem comigo no Locomotiva até as 5 horas com muito mais alegria. Esse é o nosso Comitiva para você nessa quarta-feira, meio de semana, quarta-feira, gente, olha que bacana, hein? Segundo dia do nosso mês de setembro aí, e você não pode, é claro, ficar de fora da nossa programação, você tem que ligar seu rádio, aumentar no último, né, é claro, não tão alto, né, para não atrapalhar os vizinhos também aí, viu, mas você pode estar acompanhando nossa programação aqui do nosso 94.1 Rádio Independência. Olha a informação para você, foram iniciados aí então os trabalhos também para a obra de pavimentação asfáltica que irá ligar as comunidades de Rio Caveirinha e quilômetro 38, em Nova Esperança do Sudoeste, com o início da execução da obra e movimentação de caminhões, máquinas, equipamentos, deverá aumentar também, viu, na região nos próximos dias. Por isso, motoristas e moradores são orientados a redobrar a atenção durante os deslocamentos e, sempre que possível, utilizar rotas alternativas. A Administração Municipal de Nova Esperança do Sudoeste pede a compreensão da população durante o período de execução dos trabalhos e reforça que transtornos são temporários, viu? Pavimentação representa também um importante investimento de infraestrutura e deve beneficiar diretamente moradores da comunidade Rio Caveirinha e quilômetro 38, além de todos aqueles que utilizam as estradas da região. A obra também deverá contribuir para melhorar condições e deslocamento de moradores e produtores, fortalecendo estrutura viária do município. Informação para você aqui no nosso Comitiva, que segue com muito mais música para você na sua tarde de quarta-feira.
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0: Isso aí, 4 horas e 30 minutos, Lauana Prado, pra você, viva voz aqui na nossa programação do Comitiva, ela que tá arrasando nos palcos aí, é, fazendo sucesso, hein, Lauana Prado, você acompanha também aqui no nosso Comitiva.
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8: 4 horas e 35 minutos. 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Trazendo sempre pra você informações... A alegria que você procura está aqui na nossa quarta-feira na Rádio Independência, viu? Chegando a última do esporte.
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11: De volta por aqui com mais informações, de volta às últimas do esporte.
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11: O Botafogo acertou a contratação do zagueiro Arthur Chaves, de 25 anos. O Botafogo pagará 1 milhão de euros, cerca de 5,9 milhões de reais pelo empréstimo e tem uma obrigação de compra fixada em 6 milhões de euros, cerca de 35,8 milhões de reais. Se o zagueiro cumprir as metas, o clube carioca terá de comprá-lo.
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11: O Flamengo anunciou ontem a contratação do jovem atacante argentino Joaquim Freitas, de 19 anos, vindo do River Plate. O garoto assinou o contrato com o clube até 2031. O valor da negociação é de 7 milhões de dólares, cerca de 36 milhões de reais, com possibilidade de mais 2 milhões de dólares em bônus por metas, o que equivale a 10,3 milhões de reais a mais.
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11: O atacante Matheus Martins, do Botafogo, foi reprovado nos exames médicos pelo Dinamo Moscou e voltará ao clube carioca. O negócio estava fechado em 7 milhões de euros, cerca de 42,4 milhões de reais. O Botafogo contestou as alegações do clube russo e acionou seu departamento médico para entender o que houve. O Botafogo ainda quer entrar na justiça contra o Dínamo por uso indevido da imagem do jogador, já que a chegada dele à Rússia foi amplamente divulgada nas redes sociais do clube.
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11: Gonzalo Plata não vai mais para a Rússia. O atacante equatoriano do Flamengo foi reprovado nos exames médicos feitos pelo Dínamo Moscou e a negociação foi encerrada. O próprio clube carioca confirmou a informação nessa terça, dia 1º. O Flamengo disse que Plata havia sido liberado para realizar os exames e assinar contrato, mas que a venda não será concluída. O jogador retorna ao clube ainda nessa semana. A matéria aponta que Plata sofreu uma tendinite no joelho direito e ficou fora de algumas partidas. Sua última atuação foi no dia 23 de agosto na vitória do Flamengo sobre o Cruzeiro por 2-1 no Brasileirão. A negociação frustrada estava avaliada em 10 milhões de euros, cerca de 60,1 milhões de reais. Tô de volta amanhã trazendo mais informações por aqui sobre tudo o que rola e acontece no mundo da bola. Fiquem com Deus e até a próxima. Valeu!
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8: É isso aí, pra você ficar ligadinho com a gente na nossa programação. As últimas do esporte. Então, com o De Luca, amanhã ele retorna aí novamente. com as informações pra você. Vamos de fofoca mais uma vez aqui no nosso programa no Comitiva. Eu gosto de uma fofoquinha. E você, gosta de fofoca? Manda pra mim também aqui no nosso WhatsApp. Não se sinta envergonhado, pode falar a verdade, né? Todo mundo gosta de uma fofoquinha. Não é a fofoca também, né? É uma fofoca sadia, gostosa. Olha, Eduardo Costa aí diz que casamento o afastou de polêmicas. O homem mais leve é ele agora, viu, gente? Olha só que bacana. Depois do casamento, então, ficou mais tranquilo, saiu de polêmicas, né? O pessoal, tipo, deu uma esquecida dele, vamos dizer assim, né? Eduardo Costa, então, afirmou que mudou a forma de lidar com fofocas e polêmicas depois de se casar com a empresária Mariana em 2023, né? O cantor diz também que se tornou um homem mais leve e passou a concentrar sua vida na música e na família. O sertanejo conheceu que no passado enxergava polêmicas com muita estratégia para continuar em evidência. Eduardo também admitiu que se preocupava em manter o próprio nome em circulação. Olha só, gente, mas hoje ele não dá atenção a isso, por ser tanto positiva ou negativa. Ele usa uma estratégia de marketing para que nada mais venha a estragar, né? O nosso Eduardo Costa aí, como todos sabem, esse cara arrasou também no Barretão aí, fez sucesso, cantou muito, né? E então, chamou um grande público. O Eduardo Costa sempre foi um cantor bom, né? Da música sertaneja, sempre foi um cantor que a gente acompanha assim desde a infância e sabe que cada moda desse cara aqui é sensacional. E sabe no que toca? Aqui na Rádio Independência você acompanha. Feito tatuagem pra você, Eduardo Costa.

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4: 4:52. É a sua Rádio Independência com você. Tá chegando agora a nossa programação no Comitivo Poupe Mais, para você aí segurar aquele dinheirinho no bolso, aqui na nossa programação Rádio Independência.
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7: Tô chegando, hein? Hoje é quarta-feira, dia 2 de setembro, dia do repórter fotográfico. E a dica econômica aqui do Poupe Mais não para. Olha, você quer economizar gasolina e evitar gastos no mecânico? Mantenha o alinhamento e o balanceamento do seu veículo em dia. Rodas desalinhadas arrastam os pneus, desgastam o veículo e fazem o motor beber muito mais combustível. Cuide da manutenção preventiva, dirija com segurança e proteja o seu bolso no posto. Excelente quarta-feira pra você, um grande abraço e a gente se encontra na próxima dica.
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4: É isso aí, faz a diferença no bolso de todos. Esse é o nosso Comitiva, chegando mais um reta final também, né, gente? Olha, obrigado, é claro, pelo seu carinho, pela sua participação. O pessoal que participou comigo também no nosso WhatsApp aí, mandou sua mensagem, pediu sua música. Lembrando que amanhã, quinta-feira, estaremos aqui novamente. Se Deus permitir, estarei aqui novamente com você no nosso programa Comitiva, que é de segunda a sexta, das 3 às 5, viu? Não esquece. E eu sou Vanderlei Almeida, fazendo companhia com você aqui na Rádio Independência, rádio que ouve você, essa rádio maravilhosa, né? Então, olha só, um bom descanso para você, amigo do campo, tá? Para você, amigo comerciante, e também para você, amigo que tá aí ligadinho com a gente na sua casa, tá curtindo a programação. Então, desejamos a você uma ótima tarde de quarta-feira, um término de dia, né? Daqui a pouco aí todos estarão em casa de boa também, mas continua a programação aqui da nossa Rádio Independência. Você pode continuar com o seu rádio ligadinho aqui na melhor 94.1. Um abraço para você, para todos aí e até amanhã. Luan Pereira pra você, Silverado, aqui na nossa programação da nossa querida Comitiva.
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Que quarta-feira maravilhosa. Olha só que sol, gente. Céu azul, que dia maravilhoso. Belíssimo. Dia fantástico. Olha só. Dia 2 de setembro já. Estamos aí com o vitrolão. Quarta-feira é tudo calma, né? Tranquila. Quarta-feira é aquele dia que meiama a semana. Também era o dia do sofá, dia do namoro, de dar uma namorada, uma paquerada, conhecer o sogro, a sogra, o genro, tentado, a nora, tentado. Então você que tá trabalhando aí, um bom trabalho, viu? Tá descansando, um bom descanso já para vocês. O Vitrolão com você até às 7 horas. Vamos lá? E as músicas, você já sabe, né? Ruins, boas, mais ou menos. Tem tudo tipo. Tem a tua participação também. Daí tu manda a tua mensagem ali. 991181390 é o nosso zap. E essa semana, quem tá mandando o nome completo no Vitrolão vai estar concorrendo à caneca, gente. Sexta-feira.

0: É o Vitrolão, gente. 5 horas e 13 minutos já, 5 e 13. Até às 7 horas o Vitrolão com você. Nesta super quarta-feira. Que maravilha.
1: Boa tarde, Cláudio.
0: Opa!
1: Vai na qualquer uma pra nós aqui na Coaçu, né? Escutando você aqui, o Rafa, o Bibi, o David, Rodrigo, os Piar, tá tudo descorneado.
0: Olô,
1: tudo descorneado. Manda uma música boa aí. Pra eles ficarem mais alegres.
0: Valeu, Jeff. Não vamos ficar as guampas no silo aí, Piá. Boa tarde. Como é que tá, meu guri?
2: Roda uma moda aí pra nós aí, meu guri. Feliz pra todos os ouvintes da Rádio Independência. Pode ser Corro de Boi.
0: Corro de Boi.
2: Valeu, meu Piá. Aquele abraço aí. Fique com Deus.
0: Valeu, meu guri. Um abraço pra ti ali, tá bom? O Vilmar. Um abraço, Vilmar. Abraço pros amigos aí da Droga Mais. 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Deixa eu mandar um abraço aqui para os nossos parceiros. Na campanha, para esse mês de setembro, a campanha Rota Consciente. Já nós tivemos o ano passado, né? Foi um sucesso essa campanha Rota Consciente, envolvendo aí todo o comércio, né? Com mobilização de blitz, conscientização, né? E nós temos aqui o Grupo Maria de Comunicação, né? Através da Independência. Tem um timaço, gente. 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
3: Ô, Gomes, boa tarde.
0: Opa!
3: Estamos cambiando pro lado da Zona Prata, eu,
0: Márcio. Mas que tal, Lino, homem?
3: Cambiando já depois de um dia de trabalho, graças a Deus, concluído com sucesso.
0: Opa!
3: E ouvindo da 94. Manda um abraço para nós aí, povão aí de Nova Prata, Nova Esperança, Salto Londres. Pedro Iraiada aí.
0: Valeu, Vanirzão, velho. Um abração para você, Pia. Todo mundo ali ligado, os pedreiros, carpinteiros, né? Pessoal que escuta as nós nas obras. Tem o radinho sempre na obra, né, Maurílio? Um abraço, Maurílio. Falou que tá o radinho lá na obra. Pessoal da linha Brasília aí. Ô, menino. Ô, meu amigo Ica. Pessoal do 38. Ó, uma movimentação grande aí, né, Biro? O Biro nem tá escutando o programa, eu tô mandando alô pra ele. O pessoal tá asfaltando o 38 lá. Aham. Pau e pau lá, gurizada. Um abraço pra vocês aí, tá bom, Biro?

0: Uma música assim é só pra quem tá apaixonado, né? Que azada. Mas tem bastante gente apaixonada. Tem gente que amanhece e anoitece apaixonada. Né, seu Adão Beltrame? Né, garotão? O Edson, 55 ouvintes. Hoje nós estamos liderando no Piracema, na audiência. Viu, mas seu Adão, vai ter que fazer a festa do casamento ali no Show Baranowski, né, seu Adão? Né? Ali no Centro de Eventos Baranowski. Um abraço, Salvador, Dona Lúcia. Olha que relíquia, hein, Dona Lúcia. O Ronsani também. Pediu a carta do Eduardo Costa. Até o Ronsani hoje tá meio puxonadão. Meu Deus. Um abraço pro Zé e a Lúcia ali que estão ouvindo nós. E também pro Leandro Neis. Ô, Leandro, tu monta um motosserra com essas pecinhas aí, né? Eu já montava duas e sobrava peça. É muita pecinha, né, Pia? Um abraço pro Chacho também. Pediu o menino da canoa. O Leandro, taxista. Hoje tá do aniversário, Leandro. Bárbaro, os caras andaram fofocando aí, Pia. Diz que tu tá do aniversário. Festão hoje. Costelão, não sei o quê. Nossa senhora. Olha só, presentes e mais presentes. Ô Henrique, o Jaice, Dona Cleonice também, acompanhando nós, seu João lá em Xaraguá, Guaramirim, Guará, ô meu amigo Major, nas estradas, esse que tá indo na tua frente aí, se eu não me engano, é o Ferruja, o Jaimor, viu, o Jaimor é irmão do Gilmar da Rainha Motos, aham. Uhum. Eu acho que é o Jaimor, tem tudo pra ser o Jaimor.
1: Ô, Cláudio, boa tarde.
0: Boa tarde. Vamos
1: acertando pro lado do rancho, né?
0: Aham.
1: Chega por hoje, bom trabalho pra você aí, pra nós vamos pra descanso. Tá bom?
0: Beleza.
1: Toca ali César Oliveira e Rogério Melo. Faz horas que tu não toca nada desses caras aí. E eles cantam bem.
0: Aham.
1: Faz a nada, os loucos da fronteira, qualquer um ali. Tá bom? Um abraço, tudo de bom.
0: 100%, Mitrucci. 100%, Pia. Não, mas tu tá indo, né, Pia? Tá indo?
2: Boa tarde, meu amigo. Queria pedir uma música aí, oferecer pra Silvana, de Nova Esperança. Tem como ser o Odaí, do Duque, do Alvan, eu e ela e a praia. Agradeço por atender.
0: Tchau, Mac, obrigado. Como é que é? Como é que é a música? Eu, ela e a praia? Viu, cowboy? Que música é essa, homem? 5 horas e 24 minutos agora, sem Agrival Agronegócios. 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

0: 5h28. Um abraço, pessoal das mecânicas aí. Estão ligados também no programa Vitrolão. 5h28, pessoal dos bares, lanchonetes. 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Vamos ver mais quem está aí escutando o programa.
1: Opa. Boa tarde, meu amigo Clóvis.
0: Boa tarde.
1: Estamos aqui escutando o teu programa. Comendo um torresmo.
0: Olha que coisa boa.
1: Comendo um salame. Toca uma música legal aí para nós aqui, pro Maninha, pro Juca e pro Célio. Aí do Salto. Temos aqui no bar tomando uma água que os passarinhos não bebem. Aqui no Rio Gavião, sabe, né? Onde é que nós se hospeda. Em hora vem aí tomar uma com nós aí.
0: Mas é o Miri que tá falando. Acho que é o Miri que tá falando. O telefone acho que é do João, mas acho que é o Miri que tá falando lá no Gavião. Eu não quero estar enganado, Miri Martins, pessoal lá do Gavião. Um abraço para vocês aí, o pessoal do Água Fria ali, o braço esquerdo, o braço direito. Um abraço aí pro Edgar também. Tudo pra vocês aí, viu, piazada? Ah não, a gurizada ali é medonha, né, pia? Ô, Leandro, não, o pessoal fica sabendo, cara, eles fofocam mesmo, viu? Eles dão uma contada pros outros aí nas coisas. Um abraço a Milton, o Lei também. Seu Adão Gaspar, dona Lúcia. Mas onde é que mora seu Adão Gaspar? Me localize ali, dona Lúcia. Ele tem uma relíquia lá, né? Tem uma relíquia. Né, Major? Ô, Mari Marcolina. O que tu achou, Mari? O piazão, né? O piazão bem grandão, né? Tá maior que o pai, o piazão, né? Ixi, cresceu, gurizinho. 5:30. Marcelo Cunin. O tio Orley. Ô, tio Orley. Não veio mais no programa, não falou mais nada. Para nós. Aquele cara do Mambuco lá, ele faz a gente pegar uns costumes, né? E daí a gente também quase falando difícil. Para nós. Olha, é muito difícil falar nessas línguas. Macaco velho,

0: 6h33 já. Ah, não, é 5h33, gente. Só fazer o povo se despertar. Tudo certo. Vou pedir uma música com Teixeirinha e Mari Terezinha, Desafio. E a minha mãe quer ouvir. Ofereço também para todos os ouvintes aí. Agradeço se for atendido. Um abraço para vocês. Tem várias músicas desafios, né, Vanderlei? Mas vamos achar uma do desafio aqui. Ah, o Teixeirinha, a Mary Terezinha. O pessoal da Carmélia ali, né? O Júnior. O Júnior tá tirando leite já. E o Fúlio, né? O Fúlio Tomazinho é um fera para tirar leite, né? Um
1: abraço pro Gaiola, viu?
0: O Viola também. Lá da Carmélia. O Moacir. O Marciano, não vi mais. A Isaura fazendo pães. O Antônio Borges também tá na audiência do programa. O maior assador de carne que eu conheço. Tá ali, ó. Antônio Borges é o nome dele. Ele e o Sandro Borges. São os férias. São os fenômenos pra essa carne. São bão dessa carne. Eu falei que o Bira não tava ouvindo o programa? Que eu mandei um alô pra ele lá? Rapaz, que vai estar ouvindo, né? Orlandinho não tá. O Paulo Mendes tá. O vizinho do Zacaluca e o vizinho também é do Andretta. Ela me ligou. Uhum. O seu Mário tá ouvindo o programa, né, seu Mário? Dona Ivone. O Paulo Mendes, irmão do Orlandinho, mas o Orlandinho não escuta. Quem escuta é a Rose.

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10: certa. 5:40 agora, 5:40. Ô, Jean Franco, como é que tá, bicho, velho? Baixa. Um abraço pra Luzia, diz que tá fazendo a faxina. Que bacana, gente. Que legal. Nós estamos aí com a nossa campanha Rota Consciente, né? Nesse mês de setembro, para conscientizar as pessoas, né? Sobre o trânsito. Salto do Lontra cresceu, evoluiu, né? E nós temos um trânsito aí que não é mais o mesmo de 5, 10 anos atrás, né? Por isso que a gente tem que redobrar a atenção, gente. E aprender também alguns costumes, né, que faz bem para o motorista e faz bem, né, para quem circula por aí a pé, principalmente as faixas de pedestre. Nós temos um problema aqui no Salto, que eu já falei, não uma, várias vezes, sobre as faixas de pedestre. Né? Nós temos um problema aqui no Salto, que quando um motorista para na faixa de pedestre, vem um motoqueiro do lado e talvez quase atropele o que está passando ali na faixa. Nós temos um problema aqui no Salto da faixa de pedestre, que próximo às escolas ninguém respeita, né? Então é um mês aí pra gente falar, pra gente debater, conscientizar. É uma coisa que a gente fala, fala, fala, e parece que é sempre na mesma tecla, né? Por isso que chega nessa época de setembro, a gente tá aqui, né, pra falar, conscientizar, principalmente respeitar a faixa de pedestre. É próximo aqui o Antônio Peron, não só aqui, eu vou usar de exemplo. Gente, ninguém para. Ninguém para na faixa de pedestre, quase. É minoria, digamos assim, é minoria. Mas a maioria dá aquela seguradinha e vai. Não vê se tá vindo aluno, na hora que sai da escola, né? Complicado. A gente tá batendo sempre quase na mesma tecla aí. Sempre quase na mesma tecla batendo ali sobre, né, as faixas de pedestre.
11: Olha, companheiro, tudo certo? Aqui é o José de Fábio, meu, tô aqui na Piracema. Deu? Eu pensei uma moça pro mano do Bastião aí, o Bastião Barbudo, o Adir Azevedo, o Cajinho, o Baranossi, todos os ouvintes da rádio. Roda pra esses piá aí, sem matear não vou. Faz dia tu não roda mais, mas capricha com os piá, homem.
10: Pois é, Zé. Um abraço, viu, Zé? Um abraço aí pro garotão também, tá na sintonia. Ô, Matheus! Boa tarde, Matheus. O Matheus é o noro do amigo lá de São Carlos, né, piada? Alinho Oliveira, meu amigo Matheus Kunen. Tá no plantio já, o bicho velho. Um abraço pra vocês aí que estão no plantio. Muita gente já no plantio do soja, né? Tá liberado o plantio do soja, gente. Acabou o vazio sanitário, né? Meio de setembro aí, cabo vazio sanitário, vamos meter soja na terra. Um abraço aí pro Ronsani e também pra Michelle e pro Eleandro. Esse cara é o que fala difícil, viu, Ronsani? Aquele cara que fala muito difícil. Ele fala numa dificuldade assim que a gente quase não entende. Ele é muito culto. 5h44.

Bota desafio nisso, né, piazada? Aí é desafio, né? 5,50 agora, seu Elvis Tusk também. Um abraço aí. Seu Agostinho Tusk, tá ouvindo todos os dias também? Um abraço pra vocês do Lajado ali, gurizada. Pessoal do 1º de Maio também, um abraço pra vocês. Tudo de bom. Pessoal de São Sebastião. Pessoal da Fazenda lá, o nosso amigo Juarez da Fazenda. Um alô, Juarez. Um abraço pra você ali, piá. Gente, nós estamos aí realizando, né, a campanha solidária de arrecadação de alimentos não perecíveis, produtos de higiene pessoal, produtos de limpeza em benefício da APAE de Salto do Londra. Olha que importante. Entre os itens necessários estão açúcar, óleo, bolachas, Maria, as bolachas água e sal, chá, fraldas, tamanho M, G, e geriátricas, papel higiênico, detergente, sabão em pó, guardanapos, copos descartáveis, sacos de lixo, esponjas, sabonete líquido. As doações podem ser entregues aqui na Rádio Independência, Supermercado Pense, também Mercado Ribeiro, tá? Você também pode fazer parte aí dessa corrente do bem, fazendo a sua doação, né? Fazendo a diferença, ajudando a PAI aqui de Salto do Lontra, essa super campanha aí do bem em prol da APAE aqui de nossa cidade. 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
1: Boa tarde, Cláudio. Olá. Maria Salete Inês quer pedir uma música, Corolla Branco, de Nando Moreno.
0: Corolla Branco.
1: Antes era Vectra Preta, agora é Corolla Branco.
0: Ô, louco! Ô, louco!
1: Vamos, Corolla!

0: Conhecia essa, Mitrute? Pica-pau do bico amarelo. Ah, não, do papo amarelo. 5h56 já, 5h56. Ô, Jacó Zanqueta, como é que tá aí, homem velho? Um abraço pra ti, Jacó. Piazada da Nova ali. Jacó Zanqueta. Aizá, Jacó. Olá, Nova. 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Ô, Zé Amâncio. O Zé Amâncio está escutando nosso programa de tarde.
1: Boa tarde, Clóvis.
0: Opa, meu amigo.
1: Aqui é o Reinaldo Perão da Vila Rural, Nova Brasília. Como é que tudo tá? Certo,
0: meu Pia,
1: como
0: é que temos? Graças a Deus.
1: Quando tiver um tempinho aí, roda uma música para nós ouvir. Temos ligadaço na Independência, Vitrolão.
0: Valeu.
1: Para todos que estão na escuta do programa.
0: Valeu.
1: Um abração aí, fique com Deus. Boa tarde.
0: Amém, nós todos aí. Um abraço, Ivo Aguiar. Um abraço ali também para Dona Janete, que está ouvindo o programa. Olha lá, ó. Chegando no Sarto do Bicho, atravessando o Sarto do Lontra, tá o nosso amigo Mitrute. 5h59 agora.

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0: avisar.
1: Não, eu não vou esquecer de avisar também que o nome completo ali tá concorrendo, né? Uma caneca sexta-feira da Vestre em Fotografias personalizada aqui do Vitrolão e Café e Viola, tá? 6h16. Clima bom, né, gente? O clima tá sensacional. Olha, 23 graus neste momento aqui no centrão de Salto do Lontra a temperatura.
2: Boa tarde, Clóvis.
1: Boa tarde.
2: Estamos na escuta dessa baita de um programarão, papabá baguado, é bom. Roda uma música bagualuda para todos nós aí escutarmos.
1: Aham. Um abraço aí também pro Edson, passando no Sar do Lontra, o Edson Guimarães. Um abraço para vocês aí também. Opa!
3: Boa tarde, Clóvis.
1: Boa tarde.
3: Eu tava falando na nossa linha aqui de hoje.
1: Uhum.
3: Ontem nós fazendo um melado ali, daí o Calunga falou, disse que se de tarde ele não escutar teu programa, ele não consegue dormir.
1: Ah, é?
3: E de manhã, disse que daí de meio dia ele não consegue almoçar.
1: Ô, louco!
3: Eu toco aquela música Ladrão de Beijo, né?
1: Ladrão de Beijo? Um abraço aí, seu Mário. É, o programa eu falo que é importante, né, seu Mário? Porque as pessoas, elas fazem chimarrão e pipoca pra comer ali e escutar o nosso programa. Amanhã, meu Inter tem que ganhar, né, Libião? O Líbio acho que nem lembra, mas não deu pra ninguém no primeiro, né, Líbio? Ficou pro segundo jogo ali, né? O que que nós tínhamos apostado, Líbio? Nem tô lembrado. Uma caixinha de frósforo, né, parece. Acho que era foi uma caixinha de frósforo. Ô, Luciano! Pessoal da Quality, o pessoal da Ração ali, o Alduir também. Um abraço aí pra vocês, tudo de bom aí. O nome dessa música, aquela do Di Paulo e Paulino que tocou ali, é Você Sumiu, o nome da música, viu, Dona Maria? Aham, o nome da música. Vamos ver, o Indião tá na sintonia, Elisete, Dona Neiva Fraga ouvindo o programa, o meu amigo Éder Miola também, já vai carregar tua mensagem ali, tá bom, Éder?
4: Boa tarde, oi. Clóvis, aqui é a Neuro Oliveira dos Santos, aqui da Rua Brasil, quero mandar uma música, Fundo da Grota, lá pra Salete e o Valdonir Belusso.
1: Eles não gostam dessa música, eles
4: me falam. O meu esposo, Berto Farias, a minha cunhada Inês Farias.
1: Mas eles me falaram lá uma vez que eles não são muito fã dessa música aí, Fundo da Grota. Um abraço, Paulo Alves. Um abraço pra vocês aí, tá bom, Dona Neura? Tudo de bom aí. 6h19. Não, é porque esse dia toca corpo esgualepado, não sei pra quem. O cara veio me xingar. Falou, tu não toque mais essa música na rádio. Pra mim, não toque mais essa música. Nem me deu um distratão. Tudo por causa do corpo esgualepado.

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1: Vamos lá, gente. 6:23 agora. 6:23. 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É, tá carregando ainda a mensagem aqui, tá bom? É, Miola, vamos ver aqui se vai aparecer agora a tua mensagem. Um abraço, Paulo Alves, também já está na audiência do programa.
2: Boa noite, Cláudio.
1: Boa noite.
2: Da Vila Cesária. Toca a música Tonique Tinoco, meu velho pai. Cheguei do serviço agora. Estou trabalhando com o seu Nelson da Rosa.
1: Ai, Zá, bicho, velho. Um abraço, viu, seu Nelson da Rosa, lá da 2000, né? Ô, Miola, agora que eu vi ali é o salame, homem. O salame do Miola, o Miola é um feira. É, pra fazer salame, né? É uma máquina esse Miola. Um abraço aí, viu, Miola? Aí é show de bola, hein, Pia? Tudo já pronto ali pra defumação, né? Vai pra defumação ali. Um abraço, viu, Miola? Tudo de bom pra você. O maior fazedor de salame da Toscana que eu conheço. Ô, Godinho, como é que tá aí, Godinho? Um abraço pra ti, bicho velho.
3: Boa tarde, Cláudio.
1: Olá.
3: É o Valdir aqui do Alto Bom Jesus. Toca a música. Pai João.
1: Pai João. Valeu, Valdir, pra você.
4: Ô, Clóvis, velho, calunga.
1: Opa.
4: Pois é, você viu, homem do céu, seu Mário falou, eu não desligo meu rádio, quebrou o botão de ligar e desligar,
1: rapaz,
4: né? Não tem como.
1: Ô, louco.
4: Não tem como, fica ligado 24 horas. Daí não tem jeito, né?
1: Uhum.
4: Esse programa bom assim, a gente tem que curtir, né? Que nem diz o seu Mário. Viu, meu seu Mário? Não contou do negócio que nós estávamos fazendo o melado lá, o Clóvis?
1: E o sucre?
4: Tá louco, homem. Tava eu e ele e o Andretta. E, rapaz do céu, homem. Cachorro do Andretta lá invocou num gato do seu Mário ali. Rapaz, aquele gato veio a milhão por hora, não errou, não entrou dentro da fornalha, na brasa ali.
1: Ô, louco!
4: Pensa numa dificuldade, tiremos o gato, saiu só com o couro. Nem
1: nossa
4: pelo não tinha mais.
1: Senhora.
4: Numa dificuldade, ó. Pelo amor de Deus, foi uma tragédia. Coisa mais linda do mundo.
1: Nossa senhora, meu Deus do céu. Mas não é possível uma coisa dessa, Calunga. Ah, vou perguntar pro seu Mário.
5: Boa tarde, tudo certo?
1: Uhum.
5: Gostaria de saber se não estão precisando de locutor nessa rádio aí, daí eu vou mandar uns currículos lá.
1: Pode mandar, Pia. Pode mandar. Mandar ali, viu? Ô, Piazão, se tu quiser mandar ali, pode mandar, viu? Aham. Uhum. Manda no... Manda por correio daí. Fala com o maninho do correio ali, o maninho. Tem que enviar pro correio daí, Piazão. Aceitando currículos aqui para locutores. Pela voz aí, tu dá para locutor, meu guri. Tem jeito, viu? Tem jeito.

0: Ó, dá tempo ainda, viu, de tu participar aí. Margarete de Lima, da linha Toscã, na escuta. Um abraço pra vocês aí, tá bom, Margarete?
1: Opa, boa tarde, Clóvis.
0: Opa!
1: Tá tudo aí. Café de óleo tocando 100%.
0: Aham.
1: Uhum. Abraço aí, cara. Só um modão aí, tá tocando mesmo. Tô gostando das músicas hoje.
0: Aí, ó, viu?
1: Um abraço, café
0: de óleo. Ah, tem dia que acerta,
1: todos, né? Amigos. Toca Criança Gaúcha, ou senão aquela que é lá na, em cima da serra, lá. Bodega Gaúcha. Que ofereço para os piá lá da linha Toscana, os Vitários lá embaixo, da Baixada, da linha Toscana.
0: Uhum.
1: Abraço, Clóvis.
0: Deixa com nós,
1: Adelino. Mais.
0: Deixa com nós, Adelino, deixa com nós. 6:30 agora. Ó, hoje eu vou mais cedo, tá? Esperar mais um pouquinho, já vou.

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6: Vambora, um abraço pro Mano Wesseling. O Mano Wesseling. De bom pra vocês. Um abraço aí, Pedrão. O Pedrão também tava na lida ontem, né, Pedrão? Fazendo os salame, o Pedrão, o Paulão, a família Gesic, aí de São Domingos. Dona Rosinha, pelo amor de Deus, Dona Rosinha. Ontem eu recebi fotos, imagens do pescoço pelado, Dona Rosinha. Fiquei preocupado, muito preocupado. Os homens estão arrodeando. Esse polaco, tem que conversar com esse polaco, não tá certo isso aí. Ele e o Jacir, eles estão planejando alguma coisa. Meu Deus do céu, gente. Ô, Penegrinho! Tem que mandar um alô pro Honório também, né, Honório? É. Honório, família Moscão. Vitório também escuta nós, né, Vitório? Tá na televisão também. Cuidado nas novelas. Valeu, gente. Tchau, obrigado. Até amanhã. Sampaio, com quem fareia no Itaqui, Barbaruxo e Boxim.

0: Por...
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0: Mas o que vem a ser isso? 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
14: Onde quer que você esteja, muito bem-vindo. Quarta-feira chegou e Violada Sertaneja já tá no ar comigo, De Luca. Muita moda boa esperando por você. Tem viola, tem boiadeiro, tem pescador, tem estrada, tem amor, tem muita saudade. E tem aquelas histórias que a gente ouve e parece que alguém foi lá e contou um pedacinho da nossa própria vida, né? E hoje, dia 2 de setembro, dia do repórter fotográfico. Um abraço especial para esse profissional que tem uma missão muito bonita. Olhar e encontrar aquele momento que muita gente nem percebeu e transformar aquilo numa imagem que fica registrada para sempre. E a música sertaneja também faz a mesma coisa, né? Só que em vez de fotografia, ela registra a vida em forma de canção. Guarda uma música, um lugar, uma saudade, um tempo que passou e a gente já começa a partir de agora já fazendo isso. Onde quer que você esteja, muito obrigado pela companhia. Bora com a nossa fotografia de hoje, que vai ser com muita viola e muita música boa.
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14: E pra abrir o nosso Violada dessa quarta-feira, bora começar com uma verdadeira pintura da música caipira. Inesita Barroso, Rio de Lágrimas. Música com composição do Tião Carreiro, Lorival dos Santos e Piraci. Gravação da Inesita lá em 1972, no álbum Clássicos da Música Caipira número 2. E tem uma coisa bem bonita nessa música. O rio não aparece só como paisagem, não. Ele vira testemunha da saudade. A pessoa olha para a natureza, olha para a água correndo e vai lembrando do que já foi embora, de quem deixou aquela falta no coração. Bora viajar?

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0: E a gente fecha o primeiro bloco de hoje com Danica, com participação do Valderi Misael. Começa a água ali, nossa violada.
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3: 721.
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7: E já estamos de volta no seu rádio, na sua quarta-feira com mais Violada e começando agora com esse clássico da nossa música, César e César, Quando Se Chora de Amor. Aquela dor de cotovelo que o sertanejo conhece muito bem, viu? Essa música é de 1989, composição do César Rossini e do Lucas Robles. Bora! Música.

0: E fechando aqui a nossa sequência com Joaquim Manuel, os reis do sertanejo. E se alguém estiver chorando de amor, calma, viu? Não precisa esconder, não. Violado já tá aqui pra te fazer companhia e chorar junto contigo, viu? Com muita moda boa. Daqui a pouquinho eu já volto com mais.
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7: Vamos para mais uma sequência, agora com moda que traz junto um pedacinho de uma vida que tá desaparecendo aos poucos. Carlos César e Cristiano, vai meu carro velho, vai. Essa música aparece no repertório da dupla lá em 1989, composição de Juraci Marcito. E olha o que ela faz, o velho carro de boi vai passando pela estrada, deixando marcas no chão e o carreiro vai junto, lembrando de tudo que mudou. O carro velho e o próprio homem acabam se confundindo ali na história, viu? Que os dois já viram muita coisa e os dois sabem que o

0: fechando essa sequência agora com André e Adriano, tá sobrando mulher, daqui a pouquinho já volto já trazendo muito mais por aqui no Violada.
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5: E a gente agora vai sair da estrada e chegar pertinho da água, porque a primeira do quarto bloco é especial para quem gosta de uma pescaria. Marcos Violeira e Adalberto, pescador do Rio Verde. História gostosa, viu? O personagem mora ali num ranchinho simples, à margem do Rio Verde. Tem a viola, os anzóis, a rede, a canoa. Não tem muita riqueza não, mas ele diz que não passa fome nem sede. O que falta mesmo é carinho, porque ele vive...

0: E trazendo Marcelo Aguiar, Duas Vidas em Minha Vida, para fechar mais uma sequência. Agora deu até vontade de sentar numa beira de rio, viu? Eu vou ali rapidinho e já volto. Fica na sintonia. Daqui a pouquinho o nosso Violada continua.
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3: 8 e 6.
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0: Vamos pra mais uma sequência agora com Delay Dorivan, Amor de Violeiro. E essa daqui tem uma curiosidade muito boa, que é do Rolando Boldrin, essa música. Delay Dorivan gravaram a canção no álbum Amor de Violeiro, que foi lançado em 2001. E olha que bonito que a música diz sobre o próprio violeiro. A viola não é simplesmente um instrumento. Ela é o lugar onde ele encontra consolo, transforma a dor em música e encontra uma maneira de continuar. Boa demais, né? Quase como se a viola fosse a casa do coração do violeiro.

0: E fechando por aqui com Ronaldo Viola e João Carvalho, Viola Viva, Amor de Violeiro, A Mão do Tempo e Viola Viva. Esse bloco veio daquele jeito, hein? E falando em viola, ó, já vou ali cuidar da garganta, porque ainda tem muita cantoria pela frente. Eu canto daqui também, viu? Daqui a pouquinho já volto já trazendo mais uma sequência.
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3: 8:22.
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0: Já estamos de volta, Violada já tá de volta e agora tem Poeira com Du Glacial, participação do Du Guarujá. Essa música é do Luiz Bonan e Serafim Colombo Gomes. Uma história interessante foi com Poeira que o Du Glacial venceu em 67 o concurso da Rádio Nacional antes da dupla ganhar ainda mais espaço aí na música caipira.

0: Violada Sertanejo com Zé do Rancho e Mariazinha, esse meu coração sem juízo. Ó, daqui a pouquinho já volto já trazendo mais violada aqui na sua quarta-feira.
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3: 8:37.
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6: E já estamos quase chegando na reta final, né? Mas ainda tem muita moda boa. Agora com Leôncio e Leonel, tira o olho gordo. Aumenta o som aí porque vale a pena. Tem muita moda pra gente curtir no nosso Violada aqui na sua quarta.

0: chegando mais uma sequência, tem mais moda, tem mais música pra você curtir. Vamos curtir esse som do passado aqui, ó.
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E fechando essa sequência pra gente curtir com Belmiro e Bueno, Terra Florida. E depois desse franguinho na panela, eu confesso que bateu uma fominha aqui, viu? Vou só ali tapear o estombro com um cafezinho e daqui a pouquinho já volto com o último bloco de hoje.

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6: E chegamos ao nosso último bloco do nosso Violada, abrindo com uma sequência daquelas. Edson e Hudson, Dois Passarinhos, música lançada no projeto Na Hora do Boteco em 2013. Composição do César Augusto e da Elizabeth Cardoso Saúde.